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2: A GNR deteve um homem de 54 anos por suspeita de tráfico de droga, tendo apreendido mais de 15 doses individuais de produto estupefaciente no concelho de Nisa. Em comunicado, o Comando Territorial de Porto Alegre da GNR explica que a detenção ocorreu na sexta-feira no âmbito de uma operação de fiscalização rodoviária. Os militares da Guarda abordaram uma viatura e constataram que do seu interior emanava um forte odor de produto estupefaciente, tendo no decorrer da ação sido confirmado que o homem se encontrava na posse de droga, motivo pelo qual foi detido. Da ação resultou a apreensão de 6,40 doses de

0: Liamba, 9,18 doses de AX, um telemóvel e 8.975 euros em numerário. O suspeito foi detido e os factos comunicados ao Tribunal de Nice. A GNR efetuou 8 detenções no distrito de Porto Alegre entre os dias 25 e 31 de maio numa ação que visou a prevenção e o combate à criminalidade violenta, fiscalização rodoviária, entre outras áreas. De acordo com o Comando Territorial de Porto Alegre, da GNR, foram detidas 5 pessoas por condução sob o efeito do álcool, 1 por condução sem habilitação, 1 por tráfico de droga e 1 por desobediência. Entre as 119 infrações detectadas no trânsito, a GNR destaca 17 por excesso de velocidade, 10 por falta de inspeção periódica obrigatória, 9 relacionadas com iluminação sinalização, 7 relacionadas com pneus e 3 por falta ou uso incorreto do cinto de segurança. A GNR registrou também 29 acidentes, com 12 feridos leves e 1 ferido grave. No decorrer destes dias, a GNR efetuou ainda 9 autos de contraordenação no âmbito da proteção da natureza e do ambiente. Já no âmbito do programa Escola Segura, a GNR efetuou 22 ações, tendo sido sensibilizadas 1.576 pessoas da comunidade escolar, 9 ações no âmbito do programa Idosos em Segurança, tendo sido sensibilizados 76 idosos, e 5 ações no âmbito do programa Comércio Seguro, tendo sido sensibilizados 35 comerciantes. Cerca de 1.300 crianças dos dois agrupamentos de escolas de Porto Alegre participaram esta segunda-feira na festa promovida pelo município no Jardim da Avenida da Liberdade, que assinalou o Dia da Criança. Insufláveis, pinturas faciais, futebol, dança, ginástica, passeios a cavalo e de charrete, atividades com os bombeiros, PSP e GNR, marcaram uma manhã diferente, especialmente dedicada aos mais pequenos.
1: Maria Cília.
2: Maria, estás feliz hoje aqui no Dia da Criança?
1: Sim.
2: Que atividades é que já fizeste?
3: Nós já fomos ao insuflável e jogar a bola.
4: Clara. Já a gente foi no insuflável e fomos jogar a bola, a mesmo dela.
5: Mas, Sofia. Já pulei no insuflável e joguei a bola.
6: Tchau. É um dia normal para mim, é feliz também e me sinto muito bem. Normal.
2: O que já fizeste?
6: Joguei bola e também já fui no insuflável.
2: Como é que te chamas?
7: Helena.
2: Helena, como é que foi aqui a experiência no insuflável?
7: Foi bom, é muito rápido e é divertido.
8: Lara, também está a ser e acho que é um bocadinho diferente do outro, por isso acho que está um bocadinho melhor.
9: Francisco.
2: O que é que já fizeste?
9: Coisas.
2: Que coisas?
9: Andei insufláveis.
2: E mais?
9: Não me lembro. Guidance.
2: Como é que está a ser o dia aqui hoje?
9: Muito bom.
2: Muito bom. O que é que já fizeste?
9: Muitas coisas.
10: Feliz Dia da Criança!
0: A Presidente da Câmara de Porto Alegre, Fermelinda Carvalho, que também marcou presença no evento, destacou a diversidade de parceiros como se associaram à festa, o que contribui para assegurar uma vasta oferta de atividades.
11: A previsão são cerca de 1.300 crianças. Pronto, pode ser mais, pode ser um bocadinho menos, mas acho que até um pouco mais para aquilo que me disseram, porque nós nunca sabemos, pois não temos confirmação, mas são cerca de 1.300, são muitas crianças dos dois agrupamentos, das freguesias rurais, estão as escolas todas, as instituições também de solidariedade social, enfim, onde há uma criança houve o convite para estarem aqui hoje, neste dia que eles adoram, não é? Com tanta animação, temos inúmeros parceiros. Eu destacaria aqui as forças da autoridade, a polícia, a GNR, também os bombeiros, a saúde, o turismo, as escolas, as associações, muitas, não vou particularizar porque são mesmo muitas, a própria Câmara, o SMAT, enfim. Sim, são muitas, muitas as entidades, cada uma trabalha aqui alguma matéria diferente para que as crianças tenham muitas atividades. Como são muitas, o jardim também é muito grande, eles vão se dividindo ao longo do espaço, não é possível fazer as atividades todas, porque o tempo, algumas são muito pequeninas e antes do almoço têm que ir embora, não é por causa do calor e também têm os seus horários, mas tentamos que as crianças tenham atividades adequadas às suas idades. E há sempre novidades, como vê, não é? Eles adoram e acho que está a ser um dia da criança que também não vai defraudar aqui as expectativas de todos. O feedback do pouco tempo que nós aqui estamos é de que as crianças estão a adorar, eles estão com uma cara muito feliz. Vão é tristes quando se vão embora, como é o caso dos que estão aqui a passar ao pé de nós agora, que não querem ir embora, mas pronto, faz parte.
0: As declarações de Fermelinda Carvalho, é Presidente da Câmara Municipal de Porto Alegre.

0: Mais de 19,5 toneladas de alimentos foram recolhidas no distrito de Porto Alegre durante o fim de semana, no âmbito da última campanha levada a cabo pelo Banco Alimentar contra a Fome. De acordo com a presidente do Banco Alimentar de Porto Alegre, Rosa Pinheiro, a totalidade dos alimentos recolhidos ficou ligeiramente abaixo da campanha desenvolvida em maio do ano passado, onde chegaram às 20 toneladas. Em declarações à Rádio Porto Alegre, a responsável agradece a generosidade da população, mas alerta que existe uma diminuição da oferta de produtos mais caros, como leite, óleo ou azeite, em detrimento das massas que predominaram nesta campanha. A distribuição dos bens alimentares, entretanto, já foi iniciada, indicou ainda a responsável.
1: Nós conseguimos, o primeiro dia foi muito, muito fraco, mas realmente depois no domingo conseguimos aumentar e igualámos. Eu creio que ficámos ligeiramente abaixo, mas não é significativo. Portanto, ultrapassámos as 19 toneladas, que é aquilo que se registra no próprio fim de semana, mas hoje ainda tivemos entregas de quem não podia, de certas localidades, que era a Câmara que entregava, e portanto não puderam chegar ontem, e creio que com isso já podemos ultrapassar as 19h30, pronto. No fundo é muito parecido ao que tem sido nesta altura, em maio. A de Natal é sempre mais expressiva. De qualquer modo, estamos agradecidos porque no fundo acabamos por cumprir este objetivo, queremos sempre mais, é evidente, mas creio que realmente a população foi solidária, e apesar dos preços estarem um bocado mais elevados nos produtos essenciais, acabamos por ter o mesmo volume. O que acontece é que, como é natural e já tem vindo a acontecer, os produtos que são, enfim, mais caros, nota-se diminuição no leite, por exemplo, óleo, azeite, e expressivamente aumentou as massas e outros produtos que no fundo têm preços mais acessíveis, não é? Portanto, o facto do peso ser idêntico não corresponde inteiramente à variedade de produtos que costumávamos recolher há algum tempo. Isto já se vinha a verificar, não é?
2: Portanto, há menos variedade.
1: Exatamente. E mais quantidade de produtos que são mais acessíveis, não é? Em termos de monetários, notamos uma grande diferença, não é? Entre certos produtos e os outros. Mas de qualquer modo, é algo que se entende, não é? O poder de compra não estava tão bem, não é? É mais complicado. A distribuição já começou hoje. Ontem já tivemos que fazer uns avios para hoje, porque havia instituições que já estavam, que recebiam à primeira segunda-feira do mês.
0: Atualmente, o Banco Alimentar de Porto Alegre distribui alimentos a 2.500 pessoas. Esta campanha contou no distrito com cerca de 400 voluntários. O Festival Alto Cinema está de regresso a Porto Alegre com a participação de cerca de 120 alunos de 6 agrupamentos de escola da região. A iniciativa, que é composta por 6 curtas-metragens, é promovida pela AVOAR, Associação para a Educação Artística e as Literacias, e vai decorrer no Centro de Artes e do Espetáculo de Porto Alegre, o CAEP, esta sexta-feira, a partir das 10 horas da manhã. De acordo com os promotores, os temas das curtas-metragens foram escolhidos pelos alunos que participam nesta 7ª edição e que pertencem aos agrupamentos de escolas de Ronches, Crato, Elvas, Fronteira, Monforte e Nisa. O Rui Andrade, da AVOAR, explicou à Rádio Porto Alegre que os alunos escolheram este ano vários temas, destacando-se, por exemplo, temas como as questões que passam desde o património ao stress, as questões de género e assédio, ou o medo de falhar e também as falsas amizades.
3: Uma média de 20 alunos por agrupamento, são 6, portanto são 120 alunos. Respectivos professores, que as escolas envolvem-se muito e acolhem sempre com todo o empenho e interesse esta atividade, este serviço educativo. Quanto aos temas, são os temas mais variados. Sempre cá tem de haver sempre uma ligação quando nós lhes estamos a propor a escolha do tema, porque eles têm, antes de chegarem às filmagens, têm uma série de atividades, um caminho que têm de percorrer. Eles têm de escrever a história, têm de transformar em guião. Antes disso, tem formação teórica em cinema, para se poderem movimentar bem no serviço educativo. E depois, finalmente, antes das filmagens, ainda têm sessões de pré-produção e também de representação.

0: habitação. De facto, os temas são sempre escolhidos por eles. A exigência que nós fazemos é que tenha a ver, consigamos fazer a ligação aos ODS, da Agenda 2030, da ONU. E pronto, mas são aqui as coisas mais variadas. Desde em Monforte, eles fizeram sobre património, foram fazer sobre as ruínas romanas de Torre de Palma e depois trataram questões de, por exemplo, a questões de género. Há um filme muito engraçado em que um rapaz vai parar ao corpo de uma rapariga e uma rapariga ao corpo de um rapaz e, portanto, depois todas as questões de assédio, questões do corpo, do período, tudo isso, eles trabalham essas questões todas, que são temas que, no fundo, lhes dizem respeito. Há uma que é sobre o falhar, sobre a possibilidade que devemos ter de falhar, não é? Isso é, portanto, é uma coisa com que eles se debatem diariamente, dia, porque tem de ser perfeito, tem de ter boas notas, tem de entrar para a universidade, isso é um problema para eles. Há uma que trata a questão das amizades, as amizades que não são verdadeiras. Há outra que trata a questão do stress, e é basicamente
1: este
0: isso.
1: Projeto conta com o financiamento do Instituto do Cinema e do Audiovisual e com o apoio da Comunidade Intermunicipal do Alto Alentejo, do Plano Nacional de Cinema, Plano Nacional das Artes, do Festival Internacional de Cinema Periferias e ainda do Instituto Politécnico de Porto Alegre. A Avoar revela também que vão ser atribuídos galardões em várias categorias, entre as quais melhor filme, melhor realização, melhor argumento, melhor atriz, melhor ator, melhor trabalho de equipa, melhor produção, melhor câmara, melhor som, melhor claquete e ainda melhor making-of. Após o festival, as curtas-metragens e o making-of, que documentam o processo criativo, vão ficar disponíveis no canal Alto Cinema, na plataforma YouTube.
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1: A GNR deteve um homem de 54 anos por suspeita de tráfico de droga, tendo apreendido mais de 15 doses individuais de produto estupefaciente no concelho de Nisa. Em comunicado ao Comando Territorial de Porto Alegre, da GNR explica que a detenção ocorreu na sexta-feira no âmbito de uma operação de fiscalização rodoviária. Os militares da Guarda abordaram uma viatura e constataram que do seu interior emanava um forte odor de produto estupefaciente, tendo no decorrer da ação sido confirmado que o homem se encontrava na posse de droga, motivo pelo qual foi detido. Da ação resultou a apreensão de 6,40 doses de liamba, 9,18 doses de AX, um telemóvel e 8.975 euros em numerário. O suspeito foi detido e os factos comunicados ao Tribunal de Nice. A GNR efetuou 8 detenções no distrito de Porto Alegre entre os dias 25 e 31 de maio numa ação que visou a prevenção e o combate à criminalidade violenta, fiscalização rodoviária, entre outras áreas. De acordo com o Comando Territorial de Porto Alegre, da GNR, foram detidas 5 pessoas por condução sob o efeito do álcool, 1 por condução sem habilitação, 1 por tráfico de droga e 1 por desobediência. Entre as 119 infrações detectadas no trânsito, a GNR destaca 17 por excesso de velocidade, 10 por falta de inspeção periódica obrigatória, 9 relacionadas com iluminação ou sinalização, 7 relacionadas com pneus e 3 por falta ou uso incorreto do cinto de segurança. A GNR registrou também 29 acidentes, com 12 feridos leves e 1 ferido grave. No decorrer destes dias, a GNR efetuou ainda 9 autos de contraordenação no âmbito da proteção da natureza e do ambiente. Já no âmbito do programa Escola Segura, a GNR efetuou 22 ações, tendo sido sensibilizada

0: 1.576 pessoas da comunidade escolar, 9 ações no âmbito do programa Idosos em Segurança, tendo sido sensibilizados 76 idosos, e 5 ações no âmbito do programa Comércio Seguro, tendo sido sensibilizados 35 comerciantes. Cerca de 1.300 crianças dos dois agrupamentos de escolas de Porto Alegre participaram esta segunda-feira na festa promovida pelo município no Jardim da Avenida da Liberdade, que assinalou o Dia da Criança. Insufláveis, pinturas faciais, futebol, dança, ginástica, passeios a cavalo e de charrete, atividades com os bombeiros, PSP e GNR, marcaram uma manhã diferente, especialmente dedicada aos mais pequenos.
1: Maria Cília.
2: Maria, estás feliz hoje aqui no Dia da Criança?
1: Sim.
2: Que atividades é que já fizeste?
3: Nós já fomos ao insuflável e jogar a bola.
4: Clara. Já a gente foi no insuflável e fomos jogar a bola, a mesma dela.
5: Sofia. Já pulei no insuflável e joguei a bola.
6: Tchau. É um dia normal para mim, é feliz também e me sinto muito bem. Normal.
2: O que é que já fizeste?
6: Joguei bola e também já fui no insuflável.
2: Como é que chamas?
5: Helena.
2: Helena, como é que foi aqui a experiência no insuflável?
5: Foi bom, é muito rápido e é divertido.
7: Lara, também está a ser e acho que é um bocadinho diferente do outro, por isso acho que está um bocadinho melhor.
8: Francisco.
2: O que é que já fizeste?
8: Coisas.
2: Que coisas?
8: Andei insufláveis.
2: E mais?
8: Não me lembro. Guitance.
2: Como é que está a ser o dia aqui hoje?
8: Muito bom.
2: Muito bom. O que é que já fizeste?
8: Muitas coisas.
9: Feliz Dia da Criança!
0: A Presidente da Câmara de Porto Alegre, Fernelinda Carvalho, que também marcou presença no evento, destacou a diversidade de parceiros como se associaram à festa, o que contribui para assegurar uma vasta oferta de atividades.
10: A previsão são cerca de 1.300 crianças. Pronto, pode ser mais, pode ser um bocadinho menos, mas acho que até um pouco mais para aquilo que me disseram, porque nós nunca sabemos, pois não temos confirmação, mas são cerca de 1.300, são muitas crianças dos dois agrupamentos, das freguesias rurais, estão as escolas todas, as instituições também de solidariedade social, enfim, onde há uma criança, houve o convite para estarem aqui hoje, neste dia que eles adoram, não é? Com tanta animação, temos inúmeros parceiros. Eu destacaria aqui as forças da autoridade, a polícia, a GNR, também os bombeiros, a saúde, o turismo, as escolas, as associações, muitas, não vou particularizar porque são mesmo muitas, a própria Câmara, o SMAT, enfim. Enfim, são muitas, muitas as entidades, cada uma trabalha aqui alguma matéria diferente para que as crianças tenham muitas atividades. Como são muitas, o jardim também é muito grande, eles vão se dividindo ao longo do espaço, não é possível fazer as atividades todas, porque o tempo, algumas são muito pequeninas e antes do almoço têm que ir embora, não é por causa do calor e também têm os seus horários, mas tentamos que as crianças tenham atividades adequadas às suas idades. E há sempre novidades, como vê, não é? Eles adoram e acho que está a ser um dia da criança que também não vai defraudar aqui as expectativas de todos. O feedback do pouco tempo que nós aqui estamos é de que as crianças estão a adorar, eles estão com uma cara muito feliz. Vão é tristes quando se vão embora, como é o caso dos que estão aqui a passar ao pé de nós agora, que não querem ir embora, mas pronto, faz parte.
0: As declarações de Fernelinda Carvalho, é Presidente da Câmara Municipal de Porto Alegre. Mais de 19,5 toneladas de alimentos foram recolhidas no distrito de Porto Alegre durante o fim de semana, no âmbito da última campanha levada a cabo pelo Banco Alimentar contra a Fome. De acordo com a presidente do Banco Alimentar de Porto Alegre, Rosa Pinheiro, a totalidade dos alimentos recolhidos ficou ligeiramente abaixo da campanha desenvolvida em maio do ano passado, onde chegaram às 20 toneladas. Em declarações à Rádio Porto Alegre, a responsável agradece a generosidade da população, mas alerta que existe uma diminuição da oferta de produtos mais caros, como leite, óleo ou azeite, em detrimento das massas que predominaram nesta campanha. A distribuição dos bens alimentares, entretanto, já foi iniciada, indicou ainda a responsável.
11: Nós conseguimos, o primeiro dia foi muito, muito fraco, mas realmente depois no domingo conseguimos aumentar e igualámos. Eu creio que ficámos ligeiramente abaixo, mas não é significativo. Portanto, ultrapassámos as 19 toneladas, que é aquilo que se resiste no próprio fim de semana, mas hoje ainda tivemos entregas de quem não podia, de certas localidades, que era a Câmara que entregava, e portanto

0: não puderam chegar ontem, e creio que com isso já podemos ultrapassar as 19h30, pronto. No fundo é muito parecido ao que tem sido nesta altura, em maio. A de Natal é sempre mais expressiva. De qualquer modo, estamos agradecidos porque, no fundo, acabamos por cumprir este objetivo. Queremos sempre mais, é evidente. Mas creio que realmente a população foi solidária e, apesar dos preços estarem um bocado mais elevados nos produtos essenciais, acabamos por ter o mesmo volume. O que acontece é que, como é natural e já tem vindo a acontecer, os produtos que são, enfim, mais caros, nota-se diminuição no leite, por exemplo, óleo, azeite, e expressivamente aumentou as massas e outros produtos que no fundo têm preços mais acessíveis, não é? Portanto, o facto do peso ser idêntico não corresponde inteiramente à variedade de produtos que costumávamos recolher há algum tempo. Isto já se vinha a verificar, não é?
1: Portanto, há menos variedade.
0: Exatamente. E mais quantidade de produtos que são mais acessíveis, não é? Em termos de monetários, notamos uma grande diferença, não é? Entre certos produtos e os outros. Mas de qualquer modo, é algo que se entende, não é? O poder de compra não estava tão bem, não é? É mais complicado. A distribuição já começou hoje. Ontem já tivemos que fazer uns avios para hoje porque havia instituições que já estavam, que recebiam à primeira segunda-feira do mês.
2: Atualmente o Banco Alimentar de Porto Alegre distribui alimentos a 2.500 pessoas. Esta campanha contou no distrito com cerca de 400 voluntários. O Festival Alto Cinema está de regresso a Porto Alegre com a participação de cerca de 120 alunos de 6 agrupamentos de escola da região. A iniciativa, que é composta por 6 curtas-metragens, é promovida pela AVOAR, Associação para a Educação Artística e as Literacias, e vai decorrer no Centro de Artes e do Espetáculo Porto Alegre, o CAEP, esta sexta-feira, a partir das 10 horas da manhã. De acordo com os promotores, os temas das curtas-metragens foram escolhidos pelos alunos que participam nesta 7ª edição e que pertencem aos agrupamentos de escolas de Ronches, Crato, Elvas, Fronteira, Monforte e Nisa. O Rui Andrade, da AVOAR, explicou à Rádio Porto Alegre que os alunos escolheram este ano vários temas, destacando-se, por exemplo, temas como as questões que passam desde o património ao stress, as questões de género e assédio, ou o medo de falhar e também as falsas amizades.
3: Uma média de 20 alunos por agrupamento, são 6, portanto são 120 alunos. Respectivos professores, que as escolas envolvem-se muito e acolhem sempre com todo o empenho e interesse esta atividade, este serviço educativo. Quanto aos temas, são os temas mais variados. Tem de haver sempre uma ligação quando nós lhes estamos a propor a escolha do tema, porque eles têm, antes de chegarem às filmagens, têm uma série de atividades, um caminho que têm de percorrer. Eles têm de escrever a história, têm de transformar em guião. Antes disso, tem formação teórica em cinema para se poderem movimentar bem no serviço educativo, e depois finalmente, antes das filmagens, ainda tem sessões de pré-produção e também de apresentação. De facto, os temas são sempre escolhidos por eles. A exigência que nós fazemos é que tenha a ver, consigamos fazer a ligação aos ODS da Agenda 2030 da ONU, pronto, mas são aqui as coisas mais variadas. Desde em Monforte, eles fizeram sobre património, foram fazer sobre as ruínas romanas de Torre de Palma, e depois trataram questões de, por exemplo, questões de género. Há um filme muito engraçado em que um rapaz vai parar ao corpo de uma rapariga e uma rapariga ao corpo de um rapaz, e portanto depois todas as questões de assédio, questões do corpo, do período, tudo isso, eles trabalham essas questões todas. São temas que, no fundo, lhes dizem respeito. Há uma que é sobre o falhar, sobre a possibilidade que devemos ter de falhar, não é? Isso é, portanto, é uma coisa com que eles se debatem dia a dia. dia, porque têm de ser perfeitos, têm de ter boas notas, têm de entrar para a universidade, têm de, portanto, isso é um problema para eles. Há uma que trata a questão das amizades, pronto, as amizades que não são verdadeiras. Há outra que trata a questão do stress, e é basicamente
2: este isso. Este projeto conta com o financiamento do Instituto do Cinema e do Audiovisual e

0: com o apoio da Comunidade Intermunicipal do Alto Alentejo, do Plano Nacional de Cinema, Plano Nacional das Artes, do Festival Internacional de Cinema Periferias e ainda do Instituto Politécnico de Porto Alegre. A Avoar revela também que vão ser atribuídos galardões em várias categorias, entre as quais melhor filme, melhor realização, melhor argumento, melhor atriz, melhor ator, melhor trabalho de equipa, melhor produção, melhor câmara, melhor som, melhor claquete e ainda melhor making-of. Após o festival, as curtas-metragens e o making-of, que documentam o processo criativo, vão ficar disponíveis no canal Alto Cinema, na plataforma YouTube.
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2: A GNR deteve um homem de 54 anos por suspeita de tráfico de droga, tendo apreendido mais de 15 doses individuais de produto estupefaciente no concelho de Nisa. Em comunicado, o Comando Territorial de Porto Alegre da GNR explica que a detenção ocorreu na sexta-feira no âmbito de uma operação de fiscalização rodoviária. Os militares da Guarda abordaram uma viatura e constataram que do seu interior emanava um forte odor de produto estupefaciente, tendo no decorrer da ação sido confirmado que o homem se encontrava na posse de droga, motivo pelo qual foi detido. Da ação resultou a apreensão de 6,40 doses de liamba, 9,18 doses de AX, um telemóvel e 8.975 euros em numerário. O suspeito foi detido e os factos comunicados ao Tribunal de Nice. A GNR efetuou 8 detenções no distrito de Porto Alegre entre os dias 25 e 31 de maio numa ação que visou a prevenção e o combate à criminalidade violenta, fiscalização rodoviária, entre outras áreas. De acordo com o Comando Territorial de Porto Alegre, da GNR, foram detidas 5 pessoas por condução sob o efeito do álcool, 1 por condução sem habilitação, 1 por tráfico de droga e 1 por desobediência. Entre as 119 infrações detectadas no trânsito, a GNR destaca 17 por excesso de velocidade, 10 por falta de inspeção periódica obrigatória, 9 relacionadas com iluminação ou sinalização, 7 relacionadas com pneus e 3 por falta ou uso incorreto do cinto de segurança. A GNR registrou também 29 acidentes, com 12 feridos leves e 1 ferido grave. No decorrer destes dias, a GNR efetuou ainda 9 autos de contraordenação no âmbito da proteção da natureza e do ambiente. Já no âmbito do programa Escola Segura, a GNR efetuou 22 ações, tendo sido sensibilizadas 1.576 pessoas da comunidade escolar, 9 ações no âmbito do programa Idosos em Segurança, tendo sido sensibilizados 76 idosos, e 5 ações no âmbito do programa Comércio Seguro, tendo sido sensibilizados 35 comerciantes. Cerca de 1.300 crianças dos dois agrupamentos de escolas de Porto Alegre participaram esta segunda-feira na festa promovida pelo município no Jardim da Avenida da Liberdade, que assinalou o Dia da Criança. Insufláveis, pinturas faciais, futebol, dança, ginástica, passeios a cavalo e de charrete, atividades com os bombeiros, PSP e GNR, marcaram uma manhã diferente, especialmente dedicada aos mais pequenos.
3: Maria Cília.
4: Maria, estás feliz hoje aqui no Dia da Criança?
3: Sim.
4: Que atividades é que já fizeste?
3: Nós já fomos ao insuflável e jogar a bola.
5: Clara. Sim. Já a gente foi no insuflável e fomos jogar a bola, a mesmo dela.
6: Sim. Sofia. Sim. Já pulei no insuflável e joguei a bola.
7: Tchau. É um dia normal para mim, é feliz também e me sinto muito bem. Normal.
4: O que já fizeste?
7: Joguei bola e também já fui...

0: no Insuflável.
1: Como é que me chamas?
2: Helena.
1: Helena, como é que foi aqui a experiência no Insuflável?
2: Foi bom, é muito rápido e é divertido.
3: Lara, também está a ser, e acho que é um bocadinho diferente do outro, por isso acho que está um bocadinho melhor. Francisco.
1: O que é que já fizeste?
4: Coisas.
1: Que coisas?
4: Andei insufláveis.
1: E mais?
4: Não me lembro. Guitance.
1: Como é que está a ser o dia aqui hoje?
4: Muito bom.
1: Muito bom. O que é que já fizeste?
4: Muitas coisas.
5: Feliz Dia da Criança!
6: A Presidente da Câmara de Porto Alegre, Fernelinda Carvalho, que também marcou presença no evento, destacou a diversidade de parceiros como se associaram à festa, o que contribui para assegurar uma vasta oferta de atividades.
7: A previsão são cerca de 1.300 crianças. Pronto, pode ser mais, pode ser um bocadinho menos, mas acho que até um pouco mais para aquilo que me disseram, porque nós nunca sabemos, pois não temos confirmação, mas são cerca de 1.300, são muitas crianças dos dois agrupamentos, das freguesias rurais, estão as escolas todas, as instituições também de solidariedade social, enfim, onde há uma criança houve o convite para estarem aqui hoje, neste dia que eles adoram, não é? Com tanta animação, temos inúmeros parceiros. Eu destacaria aqui as forças da autoridade, a polícia, a GNR, também os bombeiros, a saúde, o turismo, as escolas, as associações, muitas, não vou particularizar porque são mesmo muitas, a própria Câmara, o SMAT, enfim. São muitas, muitas as entidades, cada uma trabalha aqui alguma matéria diferente para que as crianças tenham muitas atividades. Como são muitas, o jardim também é muito grande, eles vão se dividindo ao longo do espaço, não é possível fazer as atividades todas, porque o tempo, algumas são muito pequeninas e antes do almoço têm que ir embora, não é por causa do calor e também têm os seus horários, mas tentamos que as crianças tenham atividades adequadas às suas idades. E há sempre novidades, como vê, não é? Eles adoram e acho que está a ser um dia da criança que também não vai defraudar aqui as expectativas de todos. O feedback do pouco tempo que nós aqui estamos é de que as crianças estão a adorar, eles estão com uma cara muito feliz. Vão é tristes quando se vão embora, como é o caso dos que estão aqui a passar ao pé de nós agora, que não querem ir embora, mas pronto, faz parte.
6: As declarações de Fernelinda Carvalho, é Presidente da Câmara Municipal de Porto Alegre. Mais de 19,5 toneladas de alimentos foram recolhidas no distrito de Porto Alegre durante o fim de semana, no âmbito da última campanha levada a cabo pelo Banco Alimentar contra a Fome. De acordo com a presidente do Banco Alimentar de Porto Alegre, Rosa Pinheiro, a totalidade dos alimentos recolhidos ficou ligeiramente abaixo da campanha desenvolvida em maio do ano passado, onde chegaram às 20 toneladas. Em declarações à Rádio Porto Alegre, a responsável agradece a generosidade da população, mas alerta que existe uma diminuição da oferta de produtos mais caros, como leite, óleo ou azeite, em detrimento das massas que predominaram nesta campanha. A distribuição dos bens alimentares, entretanto, já foi iniciada, indicou ainda a responsável.
8: Nós conseguimos, o primeiro dia foi muito, muito fraco, mas realmente depois no domingo conseguimos aumentar e igualámos. Eu creio que ficámos ligeiramente abaixo, mas não é significativo. Portanto, ultrapassámos as 19 toneladas, que é aquilo que se resiste no próprio fim de semana, mas hoje ainda tivemos entregas de quem não podia, de certas localidades, que era a Câmara que entregava, e portanto não puderam chegar ontem, e creio que com isso já podemos ultrapassar as 19h30, pronto. No fundo é muito parecido ao que tem sido nesta altura, em maio, a de Natal é sempre mais expressiva. De qualquer modo, estamos agradecidos porque no fundo acabamos por cumprir este objetivo, queremos sempre mais, é evidente, mas creio que realmente a população foi solidária e, apesar dos preços estarem um bocado mais elevados nos produtos essenciais, acabamos por ter o mesmo volume. O que acontece é que, como é natural e já tem vindo a acontecer, os produtos que são, enfim, mais caros, nota-se diminuição no leite, por exemplo, óleo, azeite, e expressivamente aumentou as massas e outros produtos que no fundo têm preços mais acessíveis, não é? Portanto, o facto do peso ser idêntico não corresponde inteiramente à variedade de produtos que costumávamos recolher há algum tempo. Isto já se vinha a verificar.

0: portanto há menos variedade.
1: Exatamente, e mais quantidade de produtos que são mais acessíveis, não é? Em termos de monetários, notamos uma grande diferença, não é? Entre certos produtos e os outros. Mas de qualquer modo, é algo que se entende, não é? O poder de compra não está tão bem, não é? É mais complicado. A distribuição já começou hoje, ontem já tivemos que fazer uns avios para hoje, porque havia instituições que já estavam, que recebiam à primeira segunda-feira do mês.
2: Atualmente o Banco Alimentar de Porto Alegre distribui alimentos a 2.500 pessoas. Esta campanha contou no distrito com cerca de 400 voluntários. O Festival Alto Cinema está de regresso a Porto Alegre com a participação de cerca de 120 alunos de 6 agrupamentos de escola da região. A iniciativa, que é composta por 6 curtas-metragens, é promovida pela AVOAR, Associação para a Educação Artística e as Literacias, e vai decorrer no Centro de Artes e do Espetáculo de Porto Alegre, o CAEP, esta sexta-feira, a partir das 10 horas da manhã. De acordo com os promotores, os temas das curtas-metragens foram escolhidos pelos alunos que participam nesta 7ª edição e que pertencem aos agrupamentos de escolas de Ronches, Crato, Elvas, Fronteira, Monforte e Nisa. O Rui Andrade, de AVOAR, explicou à Rádio Porto Alegre que os alunos escolheram este ano vários temas, destacando-se, por exemplo, temas como as questões que passam desde o património ao stress, as questões de género e assédio, ou o medo de falhar e também as falsas amizades.
3: Uma média de 20 alunos por agrupamento, são 6, portanto são 120 alunos. Respectivos professores, que as escolas envolvem-se muito e acolhem sempre com todo o empenho e interesse esta atividade, este serviço educativo. Quanto aos temas, são os temas mais variados. Tem de haver sempre uma ligação quando nós lhes estamos a propor a escolha do tema, porque eles têm, antes de chegarem às filmagens, têm uma série de atividades, um caminho que têm de percorrer. Eles têm de escrever a história, têm de transformar em guião. Antes disso, tem formação teórica em cinema para se poderem movimentar bem no serviço educativo, e depois finalmente, antes das filmagens, ainda tem sessões de pré-produção e também de representação. De facto, os temas são sempre escolhidos por eles. A exigência que nós fazemos é que tenha a ver, consigamos fazer a ligação aos ODS da Agenda 2030, da ONU, pronto, mas são aqui as coisas mais variadas, desde em Monforte, eles fizeram sobre património, foram fazer sobre as ruínas romanas de Torre de Palma, e depois trataram questões de, por exemplo, questões de género. Há um filme muito engraçado em que um rapaz vai parar ao corpo de uma rapariga e uma rapariga ao corpo de um rapaz, e portanto depois todas as questões de assédio, questões do corpo, do período, tudo isso, eles trabalham essas questões todas. São temas que, no fundo, lhes dizem respeito. Há uma que é sobre o falhar, sobre a possibilidade que devemos ter de falhar, não é? Isso é uma coisa com que eles se debatem dia a dia, porque têm de ser perfeitos, têm de ter boas notas, têm de entrar para a universidade, isso é um problema para eles. Há uma que trata a questão das amizades, as amizades que não são verdadeiras. Há outra que trata a questão do stress, e basicamente
2: este isso. Projeto conta com o financiamento do Instituto do Cinema e do Audiovisual e com o apoio da Comunidade Intermunicipal do Alto Alentejo, do Plano Nacional de Cinema, Plano Nacional das Artes, do Festival Internacional de Cinema Periferias e ainda do Instituto Politécnico de Porto Alegre. A AVOAR revela também que vão ser atribuídos galardões em várias categorias, entre as quais melhor filme, melhor realização, melhor argumento, melhor atriz, melhor ator, melhor trabalho de equipa, melhor produção, melhor câmara, melhor som, melhor claquete e ainda melhor making-off. Após o festival, as curtas-metragens e o making-off, que documentam o processo criativo, vão ficar disponíveis no canal Alto Cinema, na plataforma YouTube.
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8: Ora, então viva para todos. Bom dia, eu sou a Someto e trago-lhe então mais uma edição do programa da manhã. Já sabe que nesta hora o telefone está ao seu dispor.
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8: Muito bem, quanto à previsão do estado do tempo para esta terça-feira, hoje é dia

0: 2 de junho temos períodos de céu com algumas nuvens altas, vento fraco a moderado. Temos descida das temperaturas 20 graus de máxima para o Porto, Castelo Branco 27, Santarém 25, Lisboa 23, 29 graus para Évora e Beja, Faro 32, Porto Alegre conta hoje com uma máxima de 26 graus. 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
0: 7 horas e 5 minutos, já sabe que até bem perto das 8, o telefone está ao seu dispor, 245-300-568. 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
0: E hoje, dia 2 de junho, é dia de sair mais cedo do trabalho. Pois, às vezes temos mais produtividade quando saímos mais cedo e, claro, deixamos o trabalhinho todo feito. Bom dia para si. Vamos então atender as nossas participações. Já temos alguém em linha. Bom dia.
2: É o Tijuão, minha amiga.
0: Olá, bom dia. Como é que está, Tijuão? Bem disposto?
2: Estou bem até aí, menina.
0: Também. A chamar-me menina, estou bem disposta. Ai, já queres? Pois queria. Sim, senhor. Muito bem. Ó, Tijuão Malteixa, vamos lá então aos seus bons dias. Aproveite.
2: Olha, os meus bons dias é já aparecer para toda a sua família. É para a minha família em Porto Alegre, também está sempre a ouvir a Rádio Porto Alegre. É para a Amália de Estremoza, é para a Joaquina Jacó, é para a Conceição do Sabogueiro, para a Rosa da Freiria. Um grande abraço também ao professor Ribeirinho. Um grande abraço ao tio Manuel Mendes e à tia Emília. Um grande abraço aqui ao primo Ricardo e para o Está Tudo, minha amiga, até amanhã, se Deus quiser.
0: Muito obrigada. Não esquecer que amanhã é quarta-feira, é dia dos poetas e o tema é ao vosso dispor. Muito obrigada, tio João, me volte sempre. Uma ótima terça-feira.
2: Haja Deus, minha amiga.
0: Haja Deus. Beijinho grande também. Muito obrigada por estar aí. Ora bem, e vamos continuar nesta manhã de terça-feira ao seu dispor. Já sabe que este número está ao seu dispor até bem perto das 8. É o 245-300-568. Diga o seu bom dia. Vamos para mais alguém que está em linha neste momento. Bom dia.
3: Bom dia.
0: Olá, bom dia. Eu estou a falar com quem?
3: Com Ana Gouveia, de Monte Pedra.
0: Ana Gouveia, como é que está? Bem disposta?
3: Sim, bem disposta.
0: Sempre bem disposta.
3: Temos que acordar logo manhã bem dispostas.
0: Temos que acordar sempre bem dispostos, é ou não é?
3: É
0: e assim
3: bom,
0: leva-se
3: é
0: o dia a brincar, é ou
3: claro,
0: não é?
3: Claro,
0: ontem foi dia de brincar, hoje é dia de sair mais cedo.
3: Hoje é, sim, senhora.
0: Hoje é dia de sair mais cedo do trabalho.
3: Hoje
0: muito
3: é
0: bem.
3: Dia de, olha, hoje é dia de eu ir cantar, vamos cantar.
0: Ai,
3: hoje.
0: Quem canta seu mal espanta, ainda bem.
3: Exatamente.
0: Ainda bem que é assim. Muito bem. Oh, Ana, vamos aos seus bons dias.
3: Eu vou aos meus bons dias para a Rádio Porto Alegre, para todos que lá estão, os meus bons dias e um dia bom de trabalho. Para a Ana Ribeiro, para a Sônia Ricardo, para a Sofia, para a Fernanda Rosa, para o Francisco Rosa, para a Amélia de Estremoz, para o João Maltês, para a Isabel Subtil, para a Serra, para a Sónia, para a Zulmira, para a Francelina, para a Trindade, para a Trindade, para a Subtil, para a Trindade Subtil, Adriano Miranda, Manuel Carrilho, Cristina Teles, Lena Batista, João Tomé e Fátima, António Rego e Olinda e Manuel Gouveia. E vamos também para a Lisete, para o Pedro Miguel, para o João Miranda, para a Conceição Churro, para a Natalina de Santa Lália, para a Julieta de Benavil, para o António e para a Helena da Alemanha, para a Balbina, para o Armando Mafaldo, para o António Clarel, para o António Justino e para a São, um muito bom dia, um resto de um bom dia de trabalho, tudo a correr bem. E até amanhã, que é dia dos poetas.
0: É verdade, vamos contar consigo e com todos vocês.
3: Claro,
0: muito obrigada por estar aí. Muito obrigada,
3: muito
0: tudo bom, Ana.
3: Tudo a correr bem.
0: Tudo a correr bem também consigo, uma ótima terça-feira.
3: Bom dia.
0: Ora bem, são 7h09, prazer estar consigo, está com o programa da manhã, um beijinho para o César Azeitona, já está melhorzinho, ainda bem, vê lá, arriba, rapaz.

0: Arriba, rapaz. Ora bem, vamos para mais uma participação. Muito bom dia.
1: Olá, Solzinha, como
0: olá,
1: está?
0: Olá, eu estou a falar com...
1: Maria da Conceição, do Sabuguês, do Conselho de Reales.
0: E como é que está esta ação desse
1: lado?
0: Está
1: tudo bem,
0: São? Também bem disposta, não é?
1: Oh,
0: tudo
1: bem,
0: maravilha. São.
1: Assim estou a falar consigo, já estou bem disposta.
0: Ah, eu a falar com vocês, estou sempre bem disposta.
1: Tudo bem, é
0: e hoje o tempo também ajuda, está mais fresquinho, não é?
1: Está mais fresquinho, está.
0: Um bocadinho de vento, a gente ficamos um bocadinho desgadilhadas, não é?
1: É verdade, eu já senti que está mais fresquinho.
0: Muito bem.
1: Mesmo aqui em casa, sente-se que está mais fresco.
0: Aqui também está frescote.
1: Pois, mas, é
0: está está bom assim, não é preciso era tanto vento.
1: Está bom assim.
0: Eu gosto destas temperaturas assim, agora a partir dos 32 graus, valha-me Deus.
1: É
0: muito quente.
1: É certíssimo.
0: Ouçam, vamos então aos seus bons dias.
1: Olha, meus bons dias, vai para a minha prima Amália de Estremoz, vai para o João Maltês, depois vai para o Fresmino e para a esposa dele, vai para o meu filho Joaquim Inácio e para a esposa, olha, e vai para todas as pessoas que estão a sintonizar esta belíssima estação emissora, Rádio Porto Alegre. Um beijinho grande para a ação e gostei muito de falar consigo e até à próxima.
0: Muito obrigada, um beijinho grande para si, tudo a correr bem consigo
1: e
0: volte
1: sempre. Tudo bom, é o que ele deseja.
0: Tudo bom também para si. Muito obrigada.
1: São. Muito obrigada. Adeus, São.
0: Ora bem, são 7h10, estamos então com o programa da manhã. Diga bom dia através do 245-300-568. 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
0: Hoje é dia de sair mais cedo do trabalho, deixando tudo feitinho, sair mais cedo até compensa mais por vezes. No outro dia vimos trabalhar bem mais felizes e com mais capacidade mental. Vamos para mais uma participação. Bom dia.
3: Olá, bom dia.
0: Olá, bom dia. Eu estou bem, muito obrigada. Eu estou a falar com...
3: João Margarido.
0: E como é que está o João? Está bem disposto?
3: Bem disposto.
0: A trabalhar, não é verdade?
3: Tem que ser.
0: Mas hoje é dia de sair mais cedo.
3: Acho que é mesmo dia de sair mais tarde.
0: É o dia de sair mais tarde. Não, mas hoje é mesmo dia 2 de junho, é dia de sair mais cedo, exceto quando calha um sábado, é comemorado numa sexta-feira e etc. Muito bem. João, vamos aos bons dias.
3: Bom dia já para todos os meus familiares, a todos os amigos da minha lista, a todos os ouvintes da Rádio Porto Alegre, a todos vós aí na rádio. Um abraço ao César e família, um beijinho à ação e família também. Boa terça-feira, até amanhã, se quiser, ou até quinta.
0: Muito obrigada, já sabe que amanhã é dia dos poetas e claro que pode participar também, se tiver um poema também pode participar, logicamente. Muito bem, João, muito obrigada por estar aí e volte sempre para a continuação de um bom trabalho.
3: Beijinho e bom trabalho
0: beijinho,
3: também.
0: Beijinho, muito obrigada, tudo a correr bem. 7h12, bom dia, está com o programa da manhã nesta primeira parte. Já sabe que o lugar é seu. E não se esqueça que amanhã, quarta-feira, é dia de alma da nossa terra. Não se esqueça também de participar, deixar o que lhe vai na alma aqui em direto na Rádio Porto Alegre. Mais uma participação, bom dia. Amanhã o tema é livre. Bom dia.
4: Bom dia.
0: Bom dia, estou a falar com quem?
4: Eu sou Manuel Cabeçovide.
0: Olá, e como é que está? Bem disposto?
4: Como é que está a menina? Está boa?
0: Ai, a menina está ótima. Muito obrigada. É tão bom ouvir-vos assim. Muito bem. E você, como é que está? Também bem disposto?
4: Está tudo bem.
0: Ótimo. E agora aproveite, vamos aos bons dias.
4: Olha, para vocês todos aí, para os ouvintes, os que estão a ouvir e os que não estiverem a ouvir, para a minha esposa, para as minhas filhas e para os colegas meus que a gente anda agarrado a um dos outros.
0: Andam agarrados aonde? Olha, caiu a chamada. Agarrou-se demais, portanto caiu a chamada. Ora bem, não percebi o que é que disse. Portanto, o 245-300-568 continua ao seu interdispor. Estamos com mais uma terça-feira mais fresquinha, sabe tão bem, o tempo fresquinho. Assim, nem mais, nem menos. Um bocadinho menos vento era a temperatura ideal. Pelo menos falo por mim. Mais uma participação, bom dia.
5: Bom dia, São.
0: Olá, bom dia. Estou a falar com quem?
5: Com a Amália.
0: E como é que está a Amália? Está bem disposta?
5: Bem disposta, graças a Deus e a São.
0: Também, bem disposta, muito obrigada. Aí em Estremoz também já está assim muito vento e está mais fresquinho o tempo?
5: Está, está mais frio.

0: Está muito bom. Frio não, fresco, está bom. Frio, frio, frio não, frio é só no inverno. Pelo menos para mim. Muito bem. Oh, Amália, aproveite, manda os seus bons dias.
1: Bom dia, vai já com um beijinho. Se alguém fizer anos hoje, fica o meu beijinho de parabéns. E vai com um beijinho para a Rosa da Ferreira, para a Joaquina Jacó, um grande beijinho. Para a Conceição do Sabogueiro, para o professor Ribeirinho Leal, para o João Maltês, para o Primo Menos e Emília, para o Justino, para o Alcides, para a família Margarida, com um beijinho para o João. E para todos os amigos que estejam na escuta, para todos os amigos da minha lista, para si e para a sua família, um grande beijinho, tudo bom e até amanhã, se Deus quiser. E um beijinho para o César com as melhores.
0: Ele já está a ficar melhor, fica aqui a informação.
1: Ainda
0: beijinho,
1: bem.
0: Beijinho para si, tudo a correr bem consigo.
1: Obrigado.
0: Um ótimo dia, Amália. Muito obrigada.
1: Obrigado.
0: Ora bem, continuando ao seu dispor, são 7:15, já sabe que estamos com o programa da manhã, edição para esta terça-feira, 2 de junho, e claro, o telefone continua ao seu dispor, estamos até bem perto das 8, são estas as manhãs aqui na sua rádio. Meu nome é São Neto, eu vou contar consigo até bem perto do meio-dia. Também nesta manhã vamos ter o programa A Saúde que se Ouve, vamos ter também a revista de imprensa e esta em Pulsar Económico, depois no Bom Dia Alentejo, o espaço Academia Win.
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0: Ora bem, mais uma participação que está em linha. Bom dia. Alcides, bom dia. Pipi, para si também.
3: Bom dia,
0: como está? Bem disposto?
3: Bem disposto. Temos que estar.
0: Temos que estar bem dispostos, não é verdade? A trabalhar
3: também. Trazer os nossos problemas para a rádio,
0: não é? Pois está, claro. Claro que não, claro que não. E hoje é dia de sair mais cedo. Também vai sair mais cedo do trabalho ou não?
3: Ai, por acaso vou. Por acaso.
0: Ora, tem sorte, tem sorte.
3: Tenho,
0: há patrões, há chefes e há líderes, não é?
3: Pois, é muito diferente. Tem que ir caminhar ao médico.
0: Isso é que é pior. Para ir para o médico é que é pior.
3: Mas também eu tive que sair mais tarde.
0: Pois, compensa. Compensa, não é?
3: Sabe que isto ninguém dá nada a ninguém, não é?
0: Claro que não. Hoje em dia então muito menos. Hoje em dia então muito menos. Muito bem.
3: Mas se a gente conseguir conciliar as coisas
0: pois.
3: Um com o outro, é espetacular e ajudamos um ao outro.
0: É verdade, é assim mesmo é que funciona.
3: Porque isto é pouco tempo, a vida é muito curta.
0: A vida
3: a gente
0: é muito curta.
3: Andar às curras ainda é pior.
0: Para aqui, não é? Para aqui, não é?
3: Exatamente. Assim, ele ajuda-me a mim, ajuda ele quando
0: ora, pode, está. E acho que devia ser tudo assim. E devíamos ser todos assim, uns para os outros. Ajudarmos uns aos outros, porque amanhã ou daqui a um minuto, 2 minutos, uma hora, não sabemos se cá estamos.
3: É isso. Verdade.
0: Muito bem, Alcides, um beijinho. Vamos então aos seus bons
3: obrigado,
0: dias. Vamos lá.
3: Igualmente, para si. Hoje um bom dia já para ti e para a sua família. Ouvi agora também para tentar atentar as minhas dele. Para a minha família toda, mãe, com as melhoras. Olha, quem esteja na escuta aí para essa senhora distribuir para a Amália, também um beijinho com ela, para todos os respeitos. Para toda a gente que está na escuta. E eu espero até amanhã, se vocês quiserem, as melhores todas. E quem fizer antes, muitos parabéns. E para o João Margarido, também um abraço. Eu sou Jornal Inéia. Um abraço.
0: Sim, senhor, amanhã, tudo a correr bem. Até amanhã, continuação de um bom trabalho. Muito obrigado.
3: Obrigado,
0: Ivo. Beijinho, grande, boa viagem também.
3: Obrigado.
0: São 7:18, um bom dia para si, está com a Rádio Porto Alegre, são as pessoas manhãs aqui na sua rádio, não se esqueça, amanhã, quarta-feira, o tema é ao seu dispor, entre as 7 e as 10, entre as 7 e as 8, às quartas-feiras é dia de alma da nossa terra. 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
0: Pois eles estavam com pressa para cantar, mas é...

Agora é que é a vez, são os Sol do Terrão e temos que aprender, às vezes, também a dizer não. Pois é. O tema chama-se Não. Mas sim, ligue, ainda tem tempo. 245-300-568, ao seu dispor, aproveite. Diga os seus bons dias.

0: uma da manhã, são 7h21. Uma boa viagem, se for esse o seu caso neste momento, se for ao volante do seu automóvel. Conduza com toda a precaução e faça uma boa viagem na companhia da Rádio Porto Alegre. Não se atrase também, se for até ao seu trabalho, já são 7h22. Conto consigo até bem perto do meio-dia, o meu nome é São Neto e hoje, dia 2 de junho, é dia de sair mais cedo do trabalho. Se puder ser, não é? Bom dia. Às vezes compensa mais, isso é verdade.
1: Quanto mais trabalha o homem,
0: às vezes não, sempre. Conforme também o líder e conforme o funcionário, não é? Mas eu fico aqui até bem perto do meio-dia. Consigo gostar da nossa companhia. Muito obrigada. Uma excelente terça-feira. Ora bem, engana-se quem pensa que está a render mais, pois a produtividade acaba por diminuir, dando lugar ao cansaço e prejudicando a nossa saúde e também o nosso trabalho. Quem trabalha cansado realiza as suas tarefas mais lentamente do que se não estivesse. Neste dia 2 de junho, portanto, o trabalho renderá mais, pois vai querer completar as suas tarefas rapidamente para sair mais cedo e ainda por cima com a sensação de missão cumprida. A verdade é que toda a gente precisa descansar do trabalho e cuidar da sua vida pessoal, porque além do trabalho também todos nós temos uma vida pessoal, isso sem dúvida. Por este motivo, neste dia, os patrões, ou chefes, ou líderes, porque são três categorias, pedem que os funcionários voltem no dia seguinte mais felizes e cheios de energia. Mais do que isso, eles imploram que os trabalhadores vão para casa mais cedo. Isto é ser um líder. O dia 2 de junho, mas quando calha num sábado, é comemorado numa sexta-feira. E quando calha num domingo, é comemorado na segunda-feira também. Este

0: Este dia também tem uma história para saber já daqui a pouco.
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0: Portanto, o dia de sair mais cedo do trabalho foi criado por Lawrence Tech, uma norte-americana especialista em produtividade. Ela é autora do livro Leave Your Office Early, portanto sai do trabalho mais cedo em português. Esta data é um lembrete de que a gestão das nossas tarefas e a pausa na rotina são importantes para a produtividade. Mais uma participação em linha, bom dia.
2: Bom dia.
0: Olá, bom dia. Eu estou a falar com quem?
2: Conceição Chur.
0: E como é que está? A ação está bem disposta?
2: Bem disposta.
0: Ah, ótimo, isso mesmo.
2: Mais fresquinho.
0: Tempo mais frio é melhor, não é?
2: Oh, não tem nada a ver.
0: Para mim, é bem melhor.
2: Oh, para mim também. Com estas temperaturas muito altas, para mim também não é nada bom.
0: Sim, ficamos mais cansados. Muito bem. Ouçam, vamos aos seus bons dias.
2: Olha, meus bons dias. Vai para toda a gente da rádio. Vai para si também, com um bom dia. Vai para o César Azeitona para as melhoras dele. Vai para todas as pessoas que ligarem. E até amanhã, se Deus quiser, hoje dá para a gente andar um bocadinho mais ao fresquinho.
0: É verdade. Um beijinho grande também. Tudo a correr bem e volte sempre. Um ótimo dia.
2: Obrigada.
0: Muito obrigada por estar aí. 7h25, claro que ainda tem tempo de ligar para o nosso número e deixar no ar os seus bons dias. 245-300-568. Agora temos um pouco de música. Enquanto isso, não acontece, claro. Estão todos muito preguiçosos, pois é. Então, pessoal, vamos acordar, levantar, arribar, vamos lá. Amantes do Alentejo, e a gaveta está vazia. A quem diz? Pois é. Está a gaveta, está o bolso, está tudo vazio. Menos a cabeça, atenção. Por enquanto.

0: O tempo passa, mais vazia vai estar. Pois é. Bom dia. Mas temos que ser positivos. Como diz o César, energia positiva. Vamos a isso, é verdade. 7h28. 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Bom dia, mundo.
1: Olá, mundo. Bom dia. www.radioportalegre.pt.
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1: Sem dúvida. Sem dúvida. E vamos para mais uma participação muito rapidamente antes do próximo intervalo. Muito bom dia.
2: Olá, bom dia, Sol.
1: Bom dia. Eu estou a falar com quem?
2: A Gracinda Margarido, que fala da Serra Porto Alegre.
1: Como é que está a Gracinda? Está bem disposta?
2: Estou bem disposta, Sol. Muito obrigada.
1: Oh, Sol, também? Também bem disposta.
2: Sim,
1: muito
2: senhora.
1: Obrigada. Gracinda, vamos aos seus bons dias.
2: Vamos, sim. É para todo o auditório Rádio Porto Alegre, para quem já falou, para quem há de falar, toda a minha família, aí os meus filhotes, uma boa viagem e bom trabalhinho. Tudo bom para todos. Se alguém fizer anos, parabéns. Boas melhoras a quem se encontra menos bem. Um grande beijinho para si. Obrigada por estar aí desse lado. E até amanhã, se Deus quiser.
1: Muito obrigada. Tudo a correr bem consigo e volto sempre, Gracinda. Beijinho grande. Muito obrigada.
2: Com licença.
1: Muito obrigada. São praticamente 7:30 a seguir. Vamos para intervalo. Volto depois. Até já.
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8: São as horas, estamos a 23 minutos e meio das 8. Continuamos com o programa da manhã, temos música. Faz falta, muita falta. A música faz tão bem à nossa mente. É bom. É o grupo Sons da Terra. O tempo volta para trás. Era tão bom. Mas claro que ainda pode ligar e deixar no ar os seus bons dias. Eu estou aqui.

Sem dúvida, o grupo Sons da Terra. O tempo volta para trás, estamos a 20 minutos das 8, agora é ir em frente. Em frente com mais música, são os Sons do Minho, aliás, vira vai, vira vem e vira fica. Tenham um bom dia, o patrocínio é da Sofidente. Ao conseguir os comerciais, a música está de volta, está com o programa da manhã, até já.

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9: Ainda é cedo, ainda faltam 11 minutos e meio para as 8, por isso ainda tem muito tempo de ligar e deixar-vos no ar os seus bons dias. Está então com o programa da manhã

Amanhã de segunda a sexta até às 10, depois das 10 o Bom Dia Alentejo. Na próxima hora vamos ter mais uma edição do programa A Saúde que se Ouve. Vamos ter também a revista de imprensa e mais uma edição do programa E Esta Em. Pulsar Económico com o Rui Anacleto. Depois no Bom Dia Alentejo, espaço Academia Wing e também a receita para o almoço. Amanhã em cheio, cheia de coisas boas a pensar em si.

fogo que dito. Estamos então a fechar esta primeira parte do programa da manhã. Uma grande rapesódia com os Toca e Dança. É mesmo isso, toca e toca a dançar. A seguir vamos ter as notícias, eu volto depois.

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4: A GNR deteve um homem de 54 anos por suspeita de tráfico de droga, tendo apreendido mais de 15 doses individuais de produto estupefaciente no concelho de Nisa. Em comunicado, o Comando Territorial de Porto Alegre da GNR explica que a detenção ocorreu na sexta-feira no âmbito de uma operação de fiscalização rodoviária. Os militares da Guarda abordaram uma viatura e constataram que do seu interior emanava um forte odor de produto estupefaciente, tendo no decorrer da ação sido confirmado que o homem se encontrava na posse de droga, motivo pelo qual foi detido. Da ação resultou a apreensão de 6,40 doses de liamba, 9,18 doses de AX, um telemóvel e 8.975 euros em numerário. O suspeito foi detido e os factos comunicados ao Tribunal de Nice. A GNR efetuou 8 detenções no distrito de Porto Alegre entre os dias 25 e 31 de maio numa ação que visou a prevenção e o combate à criminalidade violenta, fiscalização rodoviária, entre outras áreas. De acordo com o Comando Territorial de Porto Alegre, da GNR, foram detidas 5 pessoas por condução sob o efeito do álcool, 1 por condução sem habilitação, 1 por tráfico de droga e 1 por desobediência. Entre as 119 infrações detectadas no trânsito, a GNR destaca 17 por excesso de velocidade, 10 por falta de inspeção periódica obrigatória, 9 relacionadas com iluminação ou sinalização, 7 relacionadas com pneus e 3 por falta ou uso incorreto do cinto de segurança. A GNR registrou também 29 acidentes, com 12 feridos leves e 1 ferido grave. No decorrer destes dias, a GNR efetuou ainda 9 autos de contraordenação no âmbito da proteção da natureza e do ambiente. Já no âmbito do programa Escola Segura, a GNR efetuou 22 ações, tendo sido sensibilizadas 1.576 pessoas da comunidade escolar, 9 ações no âmbito do programa Idosos em Segurança, tendo sido sensibilizados 76 idosos e 5 ações no âmbito do programa Comércio Seguro, tendo sido sensibilizados 35 comerciantes. Cerca de 1.300 crianças dos 2 agrupamentos de escolas de Porto Alegre participaram esta segunda-feira na festa promovida pelo município no Jardim da Avenida da Liberdade, que assinalou o Dia da Criança. Insufláveis, pinturas faciais, futebol, dança, ginástica, passeios a cavalo e de charrete, atividades com os bombeiros, PSP e GNR, marcaram uma manhã diferente, especialmente dedicada aos mais pequenos.
5: Maria Cília.
6: Maria, estás feliz hoje aqui no Dia da Criança?
5: Sim.
6: Que atividades é que já fizeste?
7: Nós já fomos ao insuflável e jogar a bola.
8: Clara. Já a gente foi no insuflável e fomos jogar a bola, a mesmo dela.
9: Sofia. Já pulei no insuflável e joguei a bola.
10: Olha, é um dia normal para mim, é feliz também e me sinto muito bem. Normal.
6: O que é que já fizeste?
10: Joguei bola e também já fui no insuflável.
6: Como é que me chamas?
11: Helena.
6: Helena, como é que foi aqui a experiência no insuflável?
11: Foi bom, é muito rápido e é divertido.
12: Lara, também está a ser e acho que é um bocadinho diferente do outro, por isso acho que está um bocadinho melhor. Francisco.
6: O que é que já fizeste?
13: Coisas.
6: Que coisas?
13: Andei insufláveis.
6: E mais?
13: Não me lembro. Guitance.
6: Como é que está a ser o dia aqui hoje?
13: Muito bom.
6: Muito bom. O que é que já fizeste?
13: Muitas coisas.
14: Feliz Dia da Criança!
4: A Presidente da Câmara de Porto Alegre, Fernelinda Carvalho, que também marcou presença no evento, destacou a diversidade de parceiros como se associaram à festa, o que contribui para assegurar uma vasta oferta de atividades.
15: A previsão são cerca de 1.300 crianças. Pronto, pode ser mais, pode ser um bocadinho menos, mas acho que até um pouco mais para aquilo que me disseram, porque nós nunca sabemos, pois não temos confirmação, mas são cerca de 1.300, são muitas crianças dos 2 agrupamentos, das freguesias rurais, estão as escolas todas, as instituições também de solidariedade social, enfim, onde há uma criança, houve o convite para estarem aqui hoje.

0: neste dia que eles adoram, não é? Com tanta animação, temos inúmeros parceiros. Eu destacaria aqui as forças da autoridade, a polícia, a GNR, também os bombeiros, a saúde, o turismo, as escolas, as associações, muitas, não vou particularizar porque são mesmo muitas, a própria Câmara, o SMAT, enfim, são muitas, muitas as entidades, cada uma trabalha aqui alguma matéria diferente para que as crianças tenham muitas atividades. Como são muitas, o jardim também é muito grande, eles vão se dividindo ao longo do espaço, não é possível fazer as atividades todas, porque o tempo, algumas são muito pequeninas e antes do almoço têm que ir embora, não é por causa do calor e também têm os seus horários, mas tentamos que as crianças tenham atividades adequadas às suas idades. E há sempre novidades, como vê, não é? Eles adoram e acho que está a ser um dia da criança que também não vai defraudar aqui as expectativas de todos. O feedback do pouco tempo que nós aqui estamos é de que as crianças estão a adorar, eles estão com uma cara muito feliz. Vão é tristes quando se vão embora, como é o caso dos que estão aqui a passar ao pé de nós agora, que não querem ir embora, mas pronto, faz parte.
1: As declarações de Fermelinda Carvalho, é Presidente da Câmara Municipal de Porto Alegre. Mais de 19,5 toneladas de alimentos foram recolhidas no distrito de Porto Alegre durante o fim de semana, no âmbito da última campanha levada a cabo pelo Banco Alimentar contra a Fome. De acordo com a Presidente do Banco Alimentar de Porto Alegre, Rosa Pinheiro, a totalidade dos alimentos recolhidos ficou ligeiramente abaixo da campanha desenvolvida em maio do ano passado, onde chegaram às 20 toneladas. Em declarações à Rádio Porto Alegre, a responsável agradece a generosidade da população, mas alerta que existe uma diminuição da oferta de produtos mais caros, como leite, óleo ou azeite, em detrimento das massas que predominaram nesta campanha. A distribuição dos bens alimentares, entretanto, já foi iniciada, indicou ainda a responsável.
2: Nós conseguimos, o primeiro dia foi muito, muito fraco, mas realmente depois no domingo conseguimos aumentar e igualámos. Eu creio que ficámos ligeiramente abaixo, mas não é significativo. Portanto, ultrapassámos as 19 toneladas, que é aquilo que se resiste no próprio fim de semana, mas hoje ainda tivemos entregas de quem não podia, de certas localidades que era a Câmara que entregava e portanto não puderam chegar ontem, e creio que com isso já podemos ultrapassar as 19h30, pronto. No fundo é muito parecido ao que tem sido nesta altura, em maio, a de Natal é sempre mais expressiva. De qualquer modo, estamos agradecidos porque no fundo acabamos por cumprir este objetivo, queremos sempre mais, é evidente, mas creio que realmente a população foi solidária e, apesar dos preços estarem um bocado mais elevados nos produtos essenciais, acabamos por ter o mesmo volume. O que acontece é que, como é natural e já tem vindo a acontecer, os produtos que são, enfim, mais caros, nota-se diminuição no leite, por exemplo, óleo, azeite, e expressivamente aumentou as massas e outros produtos que no fundo têm preços mais acessíveis, não é? Portanto, o facto do peso ser idêntico não corresponde inteiramente à variedade de produtos que costumávamos recolher há algum tempo. Isto já se vinha a verificar, não é?
3: Portanto, há menos variedade.
2: Exatamente. E mais quantidade de produtos que são mais acessíveis, não é? Em termos de monetários, notamos uma grande diferença, não é? Entre certos produtos e os outros. Mas de qualquer modo, é algo que se entende, não é? O poder de compra não estava tão bem, não é? É mais complicado. A distribuição já começou hoje, ontem já tivemos que fazer uns avios para hoje, porque havia instituições que já estavam, que recebiam à primeira segunda-feira do mês.
1: Atualmente o Banco Alimentar de Porto Alegre distribui alimentos a 2.500 pessoas. Esta campanha contou no distrito com cerca de 400 voluntários. O Festival Alto Cinema está de regresso a Porto Alegre com a participação de cerca de 120 alunos de 6 agrupamentos de escola da região. A iniciativa, que é composta por 6 curtas-metragens, é promovida pela AVOAR, Associação para a Educação Artística e as Literacias, e vai decorrer no Centro de Artes e do Espetáculo de Porto Alegre, o CAEP, esta sexta-feira, a partir das 10 horas da manhã. De acordo com os promotores, os temas das curtas-metragens foram escolhidos

0: pelos alunos que participam nesta 7ª edição e que pertencem aos agrupamentos de escolas de Ronches, Crato, Elvas, Fronteira, Monforte e Nisa. O Rui Andrade de Avoar explicou à Rádio Porto Alegre que os alunos escolheram este ano vários temas, destacando-se, por exemplo, temas como as questões que passam desde o património ao stress, as questões de género e assédio, ou o medo de falhar e também as falsas amizades.
1: Uma média de 20 alunos por agrupamento, são 6, portanto são 120 alunos. Respectivos professores, que as escolas envolvem-se muito e acolhem sempre com todo o empenho e interesse esta atividade, este serviço educativo. Quanto aos temas, são os temas mais variados. Tem de haver sempre uma ligação quando nós lhes estamos a propor a escolha do tema, porque eles têm, antes de chegarem às filmagens, têm uma série de atividades, um caminho que têm de percorrer. Eles têm de escrever a história, têm de transformar em guião. Antes disso, têm formação teórica em cinema, para se poderem movimentar bem no serviço educativo. E depois, finalmente, antes das filmagens, ainda têm sessões de pré-produção e também de representação. De facto, os temas são sempre escolhidos por eles. A exigência que nós fazemos é que tenha a ver, consigamos fazer a ligação aos ODS, da Agenda 2030, da ONU. Mas são aqui as coisas mais variadas. Desde em Monforte, eles fizeram sobre património, foram fazer sobre as ruínas romanas de Torre de Palma e depois trataram questões de, por exemplo, questões de género. Há um filme muito engraçado em que um rapaz vai parar ao corpo de uma rapariga e uma rapariga ao corpo de um rapaz e, portanto, depois todas as questões de assédio, questões do corpo, do período, tudo isso, eles trabalham essas questões todas, que são temas que, no fundo, lhes dizem respeito. Há uma que é sobre o falhar, sobre a possibilidade que devemos ter de falhar, não é? Isso é, portanto, é uma coisa com que eles se debatem diariamente. Dia, porque têm de ser perfeitos, têm de ter boas notas, têm de entrar para a universidade, isso é um problema para eles. Há uma que trata a questão das amizades, as amizades que não são verdadeiras. Há outra que trata a questão do stress, e basicamente
0: este
1: isso.
0: Projeto conta com o financiamento do Instituto do Cinema e do Audiovisual e com o apoio da Comunidade Intermunicipal do Alto Alentejo, do Plano Nacional de Cinema, Plano Nacional das Artes, do Festival Internacional de Cinema Periferias e ainda do Instituto Politécnico de Porto Alegre. A Avoar revela também que vão ser atribuídos galardões em várias categorias, entre as quais melhor filme, melhor realização, melhor argumento, melhor atriz, melhor ator, melhor trabalho de equipa, melhor produção, melhor câmara, melhor som, melhor claquete e ainda melhor making-of. Após o festival, as curtas-metragens e o making-of, que documentam o processo criativo, vão ficar disponíveis no canal Alto Cinema, na plataforma YouTube.
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5: Na Rádio Porto Alegre, vamos então em frente com a segunda hora do programa da manhã.
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5: E quanto à previsão do estado do tempo para esta terça-feira, 2 de junho, segundo o Instituto Português do Mar e da Atmosfera, temos períodos de céu com algumas nuvens altas, vento fraco a moderado e temos descida das temperaturas máximas para hoje, 20 graus para o Porto, Castelo Branco 27, Santarém 25, 23 para Lisboa, 29 para Évora e Beja, Faro 32, Porto Alegre, conta hoje com uma máxima de 26 graus. 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
5: Programa da manhã, são 8 horas e 18 minutos. Já a seguir temos mais uma edição do programa A Saúde que se Ouve. Depois dos comerciais, estarei de volta. Trago também, nesta hora, a revista de imprensa e o programa E Esta Em. Até já.
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8: Bem-vindos a mais uma edição da Saúde que se Ouve. Quando acontece um acidente com uma criança, o medo é natural. Mas saber o que fazer faz toda a diferença. Neste episódio de hoje falamos sobre primeiros socorros infantis e dicas essenciais.

0: Saber como agir pode salvar vidas e trazer mais segurança a pais, cuidadores e educadores. A enfermeira Liliana Ricardo vai estar à conversa com a enfermeira Célia Carreiro, enfermeira especialista em saúde infantil e pediatria.
1: Célia, muito olá, bem-vinda ao nosso podcast. Hoje vamos tentar acalmar a nossa população em relação aos primeiros socorros na infância. Gostaria de saber e de iniciarmos esta nossa conversa, quais é que são, portanto, uma criança, podemos dizer que é um adulto pequenino ou não utilizamos esse tipo de designação neste momento? Porque há alterações anatomopatológicas que gostaria que desenvolvesse connosco.
2: Olá, antes de mais queria agradecer o convite que me foi endereçado. Em relação ao tema, acho que é bastante interessante e dizer que realmente uma criança não é um adulto em ponto pequeno. Até porque as crianças possuem características, tal como já dissestes, anatomo e fisiológicas próprias, que as tornam muito mais vulneráveis, pelo que são consideravelmente diferentes, obviamente.
1: Trabalhas no serviço de urgência pediátrica e também no internamento. Gostaríamos que falasses um bocadinho daquilo que são os principais acidentes domésticos que acontecem e que é efetivamente aquilo que mais vos preocupa no que respeita aos primeiros socorros que devem ser feitos e aquilo efetivamente que mais acontece e que vos chega no serviço de urgência e depois consequente no serviço de internamento.
2: Essencialmente temos que ter um lema, que é crianças em segurança. Somos sempre capazes de ser uns adultos capazes de agir em conformidade e pode fazer toda a diferença. Em relação aos acidentes em pediatria, principalmente os que mais acontecem, pode-se dizer que acontecem dentro de casa. Desde quedas, intoxicações, queimaduras, afogamentos e engasgamentos, continuam entre os acidentes mais frequentes. No entanto, existem algumas dicas que nós podemos aconselhar os nossos cuidadores, os nossos educadores, os nossos pais, etc., e os avós, essencialmente, porque também são a maioria quem cuida. Pode-se dizer que existem coisas muito simples. Em relação às cozinhas, por exemplo, devem ter sempre as panelas viradas para dentro. O que é que eu quero dizer com isto, panelas viradas para dentro? As asas das panelas devem estar o mais afastado possível da pessoa, portanto, para que se houver, por exemplo, extravasamento de líquidos ou outro tipo de conteúdo, para que não possa atingir quer a pessoa em si, e nomeadamente quando há crianças a circular, e todos nós sabemos que as crianças são extremamente curiosas. E, para além disso, elas põem-se ao perigo porque não têm noção do próprio perigo. E dependem totalmente da vigilância dos adultos. Em relação às casas de banho, também é bastante importante terem o adulto que está, ou o cuidador que está presente com a criança, ter sempre em atenção que a temperatura da água nunca deve ser descuidada e que uma criança sozinha na banheira pode acontecer um acidente gravíssimo, não só a nível de queimadura como de afogamento. Basta um simples 30 centímetros de água para poder haver um afogamento numa banheira ou noutro local qualquer.
1: Em relação a banhos, portanto, quando as criancinhas ficam a brincar na sua banheira, não é importante ter sempre uma vigilância?
2: Sim.
1: Precisamente, como disseste, as crianças, para além de serem pequeninas, são extremamente curiosas e pronto, e faz parte da descoberta do seu crescimento também, não é?
2: Precisamente.
1: Portanto, muito bem, parte aqui das queimaduras.
2: Ainda em relação aos medicamentos e produtos de limpeza, isto é quase que uma verdade implícita, não é? E todos nós sabemos que tem que ser assim. Por exemplo, as coisas devem estar devidamente rotuladas com o rótulo de origem, não se devem andar a transpor qualquer tipo de produtos ao acesso das crianças, devem estar devidamente trancados e muitas intoxicações acontecem porque as embalagens despertam curiosidade.
1: Porque normalmente são sempre muito apelativas e chamativas pelas cores que apresentam, não é? Portanto, armários ou guardadas onde não haja alcance da criança ou devidamente fechados.
2: Precisamente.
1: E quando te referes à curiosidade e não transportar líquidos, se calhar podemos falar que há muita gente ainda, portanto, mesmo havendo muita comunicação em relação a isto, que coloca líquidos de material que não deveria ser, por exemplo, em garrafas de água e depois acaba por... Há crianças que pela sua própria curiosidade acabam por poder eventualmente ingerir

0: E, portanto, ter atenção à nossa população para que, efetivamente, mesmo tendo este comportamento que não deveria ser tão adequado, pelo menos que o guarde em sítios inalcançáveis para a criança. É isso.
1: Precisamente, até porque alguns dos casos que podem e que têm ocorrido no nosso serviço de urgência de intoxicações por produtos abrasivos têm a ver com o indivíduo a condicionamento desses mesmos produtos. Isto porquê? Porque a criança instintivamente pode ter sede, obviamente, e é normal, e acaba por ingerir esse tipo de produtos que estão acondicionados. Indevidamente, volto a repetir, dentro de garrafas d'água.
0: E se houver este tipo de ingestão, tanto acidental, o que é que se deve fazer?
1: Prioritariamente, e como todos nós dizemos, é assim que o adulto se apercebe que houve uma ingestão, seja ela medicamentosa ou seja ela de outro produto, claro, nomeadamente lexívias, detergentes da loiça, etc., é imediatamente manter a calma e, se possível, ligar 112. Se não, também deve contactar o Centro Antivenenos,
0: Muito bem, que é o número também
1: que
0: está
1: é um número que
0: disponível.
1: está disponível e que está acessível a qualquer pessoa. Até porque, quando se contacta o 112, pode eventualmente ser encaminhado para o Centro de Antivenenos.
0: Exatamente. Entretanto, estavas a falar e é realmente muito curioso, até porque nós temos muitos avós e bem, a tomar conta dos seus netos e bem. A questão aqui é que também tem, de vez em quando, infelizmente, também há uma gestão medicamentosa. É claro que isto nem sempre é associado a haver o cuidado de uma população mais idosa, mas a verdade é que às vezes descuidamos e estes medicamentos acabam por estar mais acessíveis àquilo que é a curiosidade da criança. Em relação à ingestão medicamentosa, gostarias de acrescentar mais algum pormenor daquilo que falámos agora mesmo?
1: Sim, essencialmente é assim que se aperceberem que a criança, adolescente, bebé, pronto, digamos assim, porque isto tem várias idades, ingeriu medicamentos, deve acondicionar os medicamentos que supostamente a criança tomou
0: Ok.
1: para poder levar para um serviço de urgência e para poder transmitir isso mesmo aos profissionais de saúde. E tentar ao máximo saber
0: A
1: a
0: quantidade e há quanto
1: quantidade
0: tempo é
1: e
0: que
1: há
0: foi.
1: quanto tempo.
0: Deixo só aqui o número do Centro de Informação Antivenenos, que é 800-250-250. Fica aqui
1: Precisamente.
0: também a nossa informação do podcast. Em relação aos cintos de segurança nas cadeirinhas, é um assunto muito, muito interessante, porque normalmente, às vezes, há muitas crianças que chegam, os pais muito nervosos, porque a criança cai da cadeira, ou de um ovo, ou de qualquer espreguiçadeira que tem. O que é que nós podemos aconselhar aqui aos nossos cuidadores destas crianças mais irrequietas?
1: Então é assim, mesmo crianças que não sejam irrequietas, deve-se manter a retenção. É obrigatório manter e proporcionar um conforto, porque às vezes as pessoas dizem, ah, mas ele não quer porque grita imenso e começa a chorar e eu tenho imensa pena e depois tento acalmá-lo e piora. Não, é assim, quem manda, e isto que fique claro, quem manda são os adultos, não são as crianças. É óbvio que temos que ter algum bom senso e alguma tolerância para determinadas coisas e pronto, também sou educadora e também sei, e pondo-me num lugar dos pais, às vezes nem sempre é fácil estar a lidar com as birras das crianças porque não querem determinadas coisas. Mas, em primeiro lugar, está a segurança. E se uma criança que não tem devidamente acondicionado a segurança em termos de retenção numa cadeira, quer seja já uma criança com mais idade ou um bebé, pode acontecer um acidente a qualquer momento. E, tal como nós somos obrigados a usar cinto de segurança, uma criança é obrigada a estar acondicionada com segurança, volto a repetir, na cadeira.
0: Portanto, os nossos ouvintes, segurança em primeiro lugar, utilização de
1: Exatamente.
0: cintos,
1: Sim.
0: devidamente acondicionados. No que respeita a feridas, portanto, certamente os nossos ouvintes, portanto, não só os pais, como também as escolas, os cuidadores, as creches, quando uma criança faz uma ferida num joelho, qual é o primeiro socorro que nós devemos fazer? O que é que nós devemos fazer? Como é que nós podemos ajudar esta criança?
1: Em relação às feridas, é muito simples. Pronto, se não for uma ferida que seja demasiado extensa, pronto, um abrasão porque a criança caiu a jogar à bola e mesmo outro tipo de feridas, a primeira coisa é Sempre, mas sempre, nós devemos lavar as nossas mãos e lavar a ferida com água corrente. Com água corrente e, inclusivamente, pode-se utilizar um sabão neutro.

0: ou até mesmo o sabonete, ou o próprio detergente das mãos, passo um bocadinho a redundância, porque não é bem isso, não é designado detergente, mas pronto, pode-se utilizar sempre que possível, fazer isso. E depois, não colocar nada de cremes, pomadas ou outro tipo de produtos, porque esse tipo de ferida, seja ela simples ou complexa, porque existem vários tipos de feridas, mas uma ferida simples, após a lavagem com água corrente e com um sabão neutro, deve ser seca, com uma toalha perfeitamente limpa e depois tapar com uma compressa ou, se for numa situação em que a pessoa está em casa, também pode proteger com um pano, até pode ser um pano de cozinha, mas que esteja limpo.
1: E avaliar, entretanto, se for uma lesão maior. Então deverá dirigir-se aos cuidados de saúde primários ou então uma urgência hospitalar. Em relação às epistaxes, portanto, a saída de sangue do nariz...
0: Em relação às epistaxes, nomeadamente o sangramento normal nasal, é muito comum na infância, ao contrário do que muita gente pode pensar. A primeira atitude correta é sempre sentar a criança ligeiramente inclinada para a frente e comprimir a parte mole do nariz, nomeadamente durante 10 minutos. E isto porquê? Porque a criança, ao ser inclinada para a frente, não corre o risco de poder engasgar-se com a ingestão
1: do sangue e depois ficar mal disposto.
0: O que é que acontece também muitas vezes? É que as crianças ficam muito agitadas, os pais ficam muito agitados, não conseguem segurar a criança e imediatamente a primeira coisa que fazem é colocar a criança ou deitada ou então mandam-no reclinar a cabeça para trás. Está completamente contraindicado. Não se deve fazer.
1: Portanto, cabeça para a frente, fazer uma compressão na cana do nariz e aguardar. Para terminar, temos mesmo que falar sobre este assunto, temos que falar sobre as convulsões. Portanto, um minutinho para terminarmos com as convulsões. O que é uma convulsão e o que é que devemos fazer?
0: É assim, há vários tipos de convulsões, como todos nós sabemos. Maioritariamente, o que acontece é que existem muitas convulsões. Pode acontecer as convulsões a partir dos 6 meses de idade e maioritariamente acontecem com uma subida térmica muito repentina, isto é, associamos a uma convulsão febril. E quando é inaugural, isto é, primeira vez, devemos saber, estar atento aos sinais que a criança demonstra, principalmente, e não é fácil para nenhum adulto estar presente com uma criança
1: assistir a uma convulsão,
0: porque realmente
1: é assustador.
0: Pronto. E cuidar de uma criança também pode inclusivamente prevenir e temos que saber agir e observar com serenidade, tentar perceber que a criança fica inconsciente, quanto tempo fica inconsciente. Não devemos colocar nada de líquidos na boca da criança e muito menos, nem alimentos sólidos, nem líquidos, e muito menos colocar os nossos dedos dentro da boca da criança. Devemos manter num espaço perfeitamente adequado, pronto, se for necessário colocar a criança no chão,
1: proteger a cabeça. Pode ficar agitada e efetivamente pode-se magoar e ligar 112.
0: Uma coisa muito importante que eu não posso deixar de passar é assim, os pais normalmente a primeira tendência e é legítimo é agarrarem na criança ainda no pós-convulsivo ou durante a convulsão e colocarem dentro do carro sem estar adequadamente
1: protegido
0: nas cadeiras de retenção e, se estão sozinhos, não o devem fazer. Não se devem deslocar para um serviço de urgência dentro de uma viatura sozinhos com uma criança neste estado, ou inconsciente ou semiconsciente, porque pode, inclusivamente, a criança voltar a repetir a convulsão, a pessoa que vai a conduzir distrai-se e temos uma situação muito mais agravada com um acidente, que já ocorreu. E eu faço questão de dizer isto a todos os cuidadores e a todos os pais. Tentem ao máximo ligar para 112. Não se desloquem para um serviço de urgência com uma criança nestas condições. Irem avaliando, porque normalmente, após esta situação, a criança acaba por recuperar.
1: Muito bem, enfermeira Ciel, muito obrigada. Foi um gosto. Teremos certamente a oportunidade de voltar a falar noutra circunstância. Muito obrigada.
0: Obrigado eu.
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2: E já a seguir temos então a revista de imprensa com o apoio da Multi Ribeiro.
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2: Vista de imprensa com o jornalista Gabriel Nunes. Gabriel, bom dia.
8: Muito bom dia. Começo pelo Diário de Notícias, que revela população. INE atualiza estatísticas dia 22 após polémica sobre número de imigrantes em Portugal. O Correio da Manhã avança: mensagens provam pirataria na TAP, burla nas peças custou 6,5 milhões à companhia. Gonçalo Trinchante sacou 859 mil euros com golpe. O Público, por sua vez, traz: espera por consultas do viajante ultrapassa mais de 2 meses. Já o Jornal de Notícias faz primeira página com um país a duas velocidades, inclinado para o litoral. Passamos para a imprensa especializada, na qual o negócio esvinca fundos com proteção para mudanças fiscais nas rendas, e o Jornal Económico destaca: greve geral afeta saúde, educação e transportes. Por fim, os desportivos. O Record traz: Sporting, quero jogar a Champions. Yermai seguiu os Leões e abre a porta de Alvalade. O jogo aponta seleção, banho de confiança. 9 internacionais juntaram-se em ação publicitária e lançaram o Mundial com ambições bem elevadas. A Bola tem entrevista. Ruben Dias revela qual o sonho para o Mundial 2026. Ganhar um jogo de cada vez e, oxalá, ganhe muitos.
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0: Temos então mais uma edição do programa e esta em
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2: Histórias estranhas, daquelas que parecem inventadas, mas aconteceram mesmo.
3: E esta em
2: a história de hoje aconteceu no estado norte-americano da Flórida, mais precisamente no condado de Collier, numa noite de domingo que prometia ser tranquila, mas que acabou por entrar para os registros mais insólitos da polícia local. Tudo começou quando os moradores de uma casa começaram a ouvir barulhos muito estranhos vindos do interior. Passos, movimentos, sons suficientes para convencer qualquer pessoa de que um assalto estava em curso. Ora, sem perder tempo, ligaram, lá está, para a polícia. Pouco tempo depois, 4 agentes deslocaram-se ao local para responder ao alerta. A situação parecia séria. Era uma casa, havia ruídos suspeitos e a possibilidade de um ladrão ainda lá dentro tornavam a questão ainda mais assustadora. Assim sendo, os polícias entraram com cautela, atentos a cada canto e à procura do suspeito, mas à medida que avançavam pela casa começaram a perceber que algo não batia certo. Não haviam sinais de arrombamento, não havia nada fora do sítio e os barulhos, esses, já não se ouviam. Até que finalmente encontraram o suspeito. Não era um homem, não estava armado e definitivamente não tinha intenções criminosas. Era nada mais, nada menos do que um gato. Um pequeno gato que andava tranquilamente pela casa, alheio a toda aquela operação policial montada à sua volta. Mesmo assim, este suspeito de 4 patas foi levado para um abrigo de animais, onde se seguiu o procedimento habitual, portanto foi feita a leitura do microchip e pouco tempo depois estava tudo esclarecido. O gato chamava-se Bones, era um animal de estimação que tinha fugido de casa e acabou sem querer no centro de uma alegada cena de crime. Bones foi devolvido ao dono, são, salvo e livre de acusações. Até amanhã!
3: E esta, hein?
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0: 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São histórias insólitas, mas verdadeiras. É verdade. Entre as brasas. Agora temos os vizinhos e o seu último trabalho. Onde é que eu tinha a cabeça? Bom dia. Ensino-me que entre. Também é insólito.

novo, novíssimo dos vizinhos. Olá, vizinho. Onde é que ele tinha a cabeça? Entre as orelhas, claro. Bom dia, Brasil. Está com o programa da manhã. O meu nome é Soneto. Já sabe que vão conseguir. Na

próxima hora com a revista de imprensa e também o Pulsar Económico. Estamos agora a 6 minutos das 9, se for na estrada, cuidado, vá devagar, porque devagar se vai ao longe. Boa viagem na nossa companhia. Para fecharmos musicalmente esta segunda hora do programa da manhã, volto já com João Pedro Paes. Até já.

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1: Senhoras e senhores, peço a vossa máxima atenção para esta inegável obra de arte. Com tons vibrantes, uma intensidade e presença que invadem os nossos sentidos.
2: Já percebemos, Rui. Bebes a tua obra-prima com ou sem açúcar?

0: concelho de Nisa. Em comunicado, o Comando Territorial de Porto Alegre da GNR explica que a detenção ocorreu na sexta-feira no âmbito de uma operação de fiscalização rodoviária. Os militares da Guarda abordaram uma viatura e constataram que do seu interior emanava um forte odor a produto estupefaciente, tendo no decorrer da ação sido confirmado que o homem se encontrava na posse de droga, motivo pelo qual foi detido. Da ação resultou a apreensão de 6,40 doses de liamba, 9,18 doses de AX, um telemóvel e 8.975 euros em numerário. O suspeito foi detido e os factos comunicados ao Tribunal de Nisa. A GNR efetuou 8 detenções no distrito de Porto Alegre entre os dias 25 e 31 de maio numa ação que visou a prevenção e o combate à criminalidade violenta, fiscalização rodoviária, entre outras áreas. De acordo com o Comando Territorial de Porto Alegre, da GNR, foram detidas 5 pessoas por condução sob o efeito do álcool, 1 por condução sem habilitação, 1 por tráfico de droga e 1 por desobediência. Entre as 119 infrações detectadas no trânsito, a GNR destaca 17 por excesso de velocidade, 10 por falta de inspeção periódica obrigatória, 9 relacionadas com iluminação sinalização, 7 relacionadas com pneus e 3 por falta ou uso incorreto do cinto de segurança. A GNR registrou também 29 acidentes, com 12 feridos leves e 1 ferido grave. No decorrer destes dias, a GNR efetuou ainda 9 autos de contraordenação no âmbito da proteção da natureza e do ambiente. Já no âmbito do programa Escola Segura, a GNR efetuou 22 ações, tendo sido sensibilizadas 1.576 pessoas da comunidade escolar, 9 ações no âmbito do programa Idosos em Segurança, tendo sido sensibilizados 76 idosos, e 5 ações no âmbito do programa Comércio Seguro, tendo sido sensibilizados 35 comerciantes. Cerca de 1.300 crianças dos dois agrupamentos de escolas de Porto Alegre participaram esta segunda-feira na festa promovida pelo município no Jardim da Avenida da Liberdade e que assinalou o Dia da Criança. Insufláveis, pinturas faciais, futebol, dança, ginástica, passeios a cavalo e de charrete, atividades com os bombeiros, PSP e GNR, marcaram uma manhã diferente, especialmente dedicada aos mais pequenos.
1: Maria Cília.
2: Maria, estás feliz hoje aqui no Dia da Criança?
1: Sim.
2: Que atividades é que já fizeste?
3: Nós já fomos ao insuflável e jogar a bola.
4: Clara. Sim. Já a gente foi no insuflável e fomos jogar a bola, a mesmo dela.
5: Mas... Sofia. Já pulei no insuflável e joguei a bola.
6: Tchau. É um dia normal para mim, é feliz também e me sinto muito bem.
2: Normal. O que é que já fizeste?
6: Joguei bola e também já fui no insuflável.
2: Como é que chamas?
5: Helena.
2: Helena, como é que foi aqui a experiência no insuflável?
5: Foi bom, é muito rápido e é divertido.
7: Lara, também está a ser e acho que é um bocadinho diferente do outro, por isso acho que está um bocadinho melhor.
5: Francisco.
2: O que é que já fizeste?
8: Coisas.
2: Que coisas?
8: Andei insufláveis.
2: E mais?
8: Não me lembro. Guidance.
2: Como é que está a ser o dia aqui hoje?
8: Muito bom.
2: Muito bom. O que é que já fizeste?
8: Muitas coisas.
9: Feliz Dia da Criança!
0: A Presidente da Câmara de Porto Alegre, Fernelinda Carvalho, que também marcou presença no evento, destacou a diversidade de parceiros como se associaram à festa, o que contribui para assegurar uma vasta oferta de atividades.
10: A previsão são cerca de 1.300 crianças. Pronto, pode ser mais, pode ser um bocadinho menos, mas acho que até um pouco mais para aquilo que me disseram, porque nós nunca sabemos, pois não temos confirmação, mas são cerca de 1.300, são muitas crianças dos dois agrupamentos, das freguesias rurais, estão as escolas todas, as instituições também de solidariedade social, enfim, onde há uma criança houve o convite para estarem aqui hoje, neste dia que eles adoram, não é? Com tanta animação, temos inúmeros parceiros. Eu destacaria aqui as forças da autoridade, a polícia, a GNR, também os bombeiros, a saúde, o turismo, as escolas, as associações, muitas, não vou particularizar porque são mesmo muitas, a própria Câmara, o SMAT, enfim. Sim, são muitas, muitas as entidades, cada uma trabalha aqui alguma matéria diferente para que as crianças tenham muitas atividades. Como são muitas, o jardim também é muito grande, eles vão se dividindo ao longo do espaço, não é possível fazer as atividades todas, porque o tempo, algumas são muito pequeninas e antes do almoço têm que ir embora, não é por causa do calor e também têm os seus horários, mas tentamos que as crianças tenham atividades adequadas às suas.

0: suas idades. E há sempre novidades, como vê, não é? Eles adoram e acho que está a ser um dia da criança que também não vai defraudar aqui as expectativas de todos. O feedback do pouco tempo que nós aqui estamos é de que as crianças estão a adorar, eles estão com uma cara muito feliz. Vão é tristes quando se vão embora, como é o caso dos que estão aqui a passar ao pé de nós agora, que não querem ir embora, mas pronto, faz parte.
1: As declarações de Fernanda Carvalho, é presidente da Câmara Municipal de Porto Alegre. Mais de 19,5 toneladas de alimentos foram recolhidas no distrito de Porto Alegre durante o fim de semana, no âmbito da última campanha levada a cabo pelo Banco Alimentar contra a Fome. De acordo com a presidente do Banco Alimentar de Porto Alegre, Rosa Pinheiro, a totalidade dos alimentos recolhidos ficou ligeiramente abaixo da campanha desenvolvida em maio do ano passado, onde chegaram às 20 toneladas. Em declarações à Rádio Porto Alegre, a responsável agradece a generosidade da população, mas alerta que existe uma diminuição da oferta de produtos mais caros, como leite, óleo ou azeite, em detrimento das massas que predominaram nesta campanha. A distribuição dos bens alimentares, entretanto, já foi iniciada, indicou ainda a responsável.
2: Nós conseguimos, o primeiro dia foi muito, muito fraco, mas realmente depois no domingo conseguimos aumentar e igualámos. Eu creio que ficámos ligeiramente abaixo, mas não é significativo. Portanto, ultrapassámos as 19 toneladas, que é aquilo que se resiste no próprio fim de semana, mas hoje ainda tivemos entregas de quem não podia, de certas localidades, que era a Câmara que entregava, e portanto não puderam chegar ontem, e creio que com isso já podemos ultrapassar as 19h30, pronto. No fundo é muito parecido ao que tem sido nesta altura, em maio, a de Natal é sempre mais expressiva. De qualquer modo, estamos agradecidos porque no fundo acabamos por cumprir este objetivo, queremos sempre mais, é evidente, mas creio que realmente a população foi solidária e, apesar dos preços estarem um bocado mais elevados nos produtos essenciais, acabamos por ter o mesmo volume. O que acontece é que, como é natural e já tem vindo a acontecer, os produtos que são, enfim, mais caros, nota-se diminuição no leite, por exemplo, óleo, azeite, e expressivamente aumentou as massas e outros produtos que no fundo têm preços mais acessíveis, não é? Portanto, o facto do peso ser idêntico não corresponde inteiramente à variedade de produtos que costumávamos recolher há algum tempo. Isto já se vinha a verificar, não é?
3: Portanto, há menos variedade.
2: Exatamente. E mais quantidade de produtos que são mais acessíveis, não é? Em termos de monetários, notamos uma grande diferença, não é? Entre certos produtos e os outros. Mas de qualquer modo, é algo que se entende, não é? O poder de compra não está tão bem, não é? É mais complicado. A distribuição já começou hoje, ontem já tivemos que fazer uns avios para hoje, porque havia instituições que já estavam, que recebiam à primeira segunda-feira do mês.
1: Atualmente o Banco Alimentar de Porto Alegre distribui alimentos a 2.500 pessoas. Esta campanha contou no distrito com cerca de 400 voluntários. O Festival Alto Cinema está de regresso a Porto Alegre com a participação de cerca de 120 alunos de 6 agrupamentos de escola da região. A iniciativa, que é composta por 6 curtas-metragens, é promovida pela AVOAR, Associação para a Educação Artística e as Literacias, e vai decorrer no Centro de Artes e do Espetáculo de Porto Alegre, o CAEP, esta sexta-feira, a partir das 10 horas da manhã. De acordo com os promotores, os temas das curtas-metragens foram escolhidos pelos alunos que participam nesta 7ª edição e que pertencem aos agrupamentos de escolas de Ronches, Crato, Elvas, Fronteira, Monforte e Nisa. O Rui Andrade, de AVOAR, explicou à Rádio Porto Alegre que os alunos escolheram este ano vários temas, destacando-se, por exemplo, temas como as questões que passam desde o património ao stress, as questões de género e assédio, ou o medo de falhar e também as falsas amizades.
4: Uma média de 20 alunos por agrupamento, são 6, portanto são 120 alunos. Respectivos professores, que as escolas envolvem-se muito e acolhem sempre com todo o empenho e interesse esta atividade, este serviço educativo. Quanto aos temas, são os temas mais variados, sempre tem de haver sempre uma ligação

0: quando nós lhes estamos a propor a escolha do tema, porque eles têm, antes de chegarem às filmagens, têm uma série de atividades, um caminho que têm de percorrer, eles têm de escrever a história, têm de transformar em guião. Antes disso, têm formação teórica em cinema, para se poderem movimentar bem no serviço educativo. E depois, finalmente, antes das filmagens, ainda têm sessões de pré-produção e também de representação. De facto, os temas são sempre escolhidos por eles. A exigência que nós fazemos é que tenha a ver, consigamos fazer a ligação aos ODS, da Agenda 2030, da ONU. Pronto, mas são aqui as coisas mais variadas. Desde em Monforte, eles fizeram sobre património, foram fazer sobre as ruínas romanas de Torre de Palma e depois trataram questões de, por exemplo, questões de género. Há um filme muito engraçado em que um rapaz vai parar ao corpo de uma rapariga e uma rapariga ao corpo de um rapaz e, portanto, depois todas as questões de assédio, questões do corpo, do período, tudo isso, eles trabalham essas questões todas. São temas que, no fundo, lhes dizem respeito. Há uma que é sobre o falhar, sobre a possibilidade que devemos ter de falhar, não é? Isso é uma coisa com que eles se debatem dia a dia. Porque têm de ser perfeitos, têm de ter boas notas, têm de entrar para a universidade, isso é um problema para eles. Há uma que trata a questão das amizades, as amizades que não são verdadeiras. Há outra que trata a questão do stress, e é basicamente
1: isso. Este projeto conta com o financiamento do Instituto do Cinema e do Audiovisual e com o apoio da Comunidade Intermunicipal do Alto Alentejo, do Plano Nacional de Cinema, Plano Nacional das Artes, do Festival Internacional de Cinema Periferias e ainda do Instituto Politécnico de Porto Alegre. A Avoar revela também que vão ser atribuídos galardões em várias categorias, entre as quais melhor filme, melhor realização, melhor argumento, melhor atriz, melhor ator, melhor trabalho de equipa, melhor produção, melhor câmara, melhor som, melhor claquete e ainda melhor making-of. Após o festival, as curtas-metragens e o making-of, que documentam o processo criativo, vão ficar disponíveis no canal Alto Cinema, na plataforma YouTube.
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0: E vamos em frente. Bom dia com a terceira e última hora do Programa da Manhã.
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0: E segundo o Instituto Português do Mar e da Atmosfera, temos então uma terça-feira, 2 de junho, com períodos de céu com alguma nebulosidade, vento fraco a moderado, temos descida das temperaturas máximas para os 20 graus para o Porto, Castelo Branco 27, Santarém 25, Lisboa 23, 29 graus para Évora e Beja, Faro 32, Porto Alegre conta hoje com uma máxima de 26 graus. 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
0: Temos então a seguir a revista de imprensa com o apoio da Multi Ribeiro.
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0: É a revista de imprensa, então, já a seguir, com o jornalista Gabriel Nunes. Gabriel, bom dia.
12: Muito bom dia. Começo pelo Diário de Notícias, que revela população. INE atualiza estatísticas dia 22 após polémica sobre número de imigrantes em Portugal. O Correio da Manhã avança: mensagens provam pirataria na TAP, burla nas peças custou 6,5 milhões à companhia. Gonçalo Trinchante sacou 859 mil euros com golpe. O Público, por sua vez, traz: espera por consultas do viajante, ultrapassa mais de 2 meses. Já o Jornal de Notícias faz primeira página com um país a duas velocidades, inclinado para o litoral. Passamos para a imprensa especializada, na qual o negócio esvinca fundos com proteção para mudanças fiscais nas rendas, e o Jornal Económico destaca: greve geral afeta saúde, educação e transportes. Por fim, os desportivos. O Record traz: Sporting quer jogar a Champions, Yermai seguiu os Leões e abre a porta de Alvalade. O jogo aponta seleção, banho de confiança. 9 internacionais juntaram-se em ação publicitária e lançaram o Mundial com ambições bem elevadas. A Bola tem entrevista. Ruben Dias revela qual o sonho para o Mundial 2026. Ganhar um jogo de cada vez e, oxalá, ganhe muitos.
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0: 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Agora temos um pouco de música para já com Vera Veratojo. Daqui a pouco vamos...

esta é também mais uma edição do Pulsar Económico com Rui Anacleto. Além de muitos outros destaques, fica a saber que a economia portuguesa cresceu 2,3% no primeiro trimestre. Também a inflação em Portugal manteve-se nos 3,3% no mês de maio.

0: Fica até um a seguir com o Pulsar Económico com Rui Anacleto. Volto depois com a música. Até já.
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2: A prestação do crédito à habitação volta a aumentar este mês para contratos com Euribor a 3, 6 e 12 meses. É o destaque desta edição do Pulsar Económico.

prestação do crédito à habitação com taxa variável volta a aumentar neste mês de junho, penalizando os contratos indexados à Euribor a 3, 6 e 12 meses, segundo as simulações efetuadas pela Deco Proteste, considerando o empréstimo de 150 mil euros a 30 anos e um spread de 1%. O maior impacto será sentido nos empréstimos a 12 meses, nos quais a prestação sobe 60,30 euros para 699,28 euros em comparação com a revisão do ano passado. Já os contratos a 6 meses registam aumentos na ordem dos 33,53 euros e os contratos a 3 meses vão ter um acréscimo de 17,54 euros. Este agravamento é o reflexo direto da contínua subida da média mensal da Euribor, registada em maio, ainda que este aumento tenha sido menos acentuado do que no mês anterior. A atualização das taxas vai afetar grande parte das famílias portuguesas, dado que, de acordo com o Banco de Portugal, a esmagadora maioria dos empréstimos de habitação própria a taxa variável estão associados a estes três prazos.

economia portuguesa registrou um crescimento de 2,3% no primeiro trimestre, em comparação com o mesmo período do ano passado, mas apresentou uma estagnação face ao último trimestre de 2025, segundo os dados confirmados pelo Instituto Nacional de Estatística. Este avanço na comparação com os primeiros três meses de 2025 foi suportado pelo contributo positivo da procura interna, que refletiu a aceleração do investimento e do consumo privado. Em sentido inverso, a procura externa líquida acentuou o seu impacto negativo, justificado por um crescimento das importações de bens e serviços superior à recuperação verificada nas exportações. Os resultados agora divulgados confirmam a estimativa rápida que já tinha sido avançada pelo INE no final de abril. Não obstante o desempenho alcançado neste arranque de ano, as perspectivas económicas de Portugal para a totalidade do ano já sofreram ajustamentos. O governo, que havia inicialmente inscrito uma previsão de crescimento de 2,3% no orçamento do Estado para 2026, reviu em baixa a sua estimativa para 2%, apontando como justificação o impacto económico adverso de tempestades recentes e os efeitos da instabilidade provocada pelo conflito no Médio Oriente. A taxa de inflação em Portugal fixou-se nos 3,3% no mês de maio, mantendo-se inalterada face ao valor registado no mês anterior, segundo os dados divulgados pelo Instituto Nacional de Estatística. Esta estabilização geral do índice de preços no consumidor foi fortemente influenciada pelo aumento nos custos do setor energético, que registou uma subida expressiva de 13,2% em relação ao ano passado. Esta escalada nos preços da energia funcionou como o principal entrave a um abrandamento da taxa geral de inflação durante este período. Em contraponto à forte pressão exercida pela componente energética, o indicador de inflação subjacente, que exclui elementos mais voláteis, como os produtos alimentares não transformados e a própria energia, tem vindo a demonstrar uma trajetória de alívio. Este cenário ilustra uma dinâmica de contrastes na economia portuguesa. Embora se verifique uma estabilização ou descida nos preços de várias categorias de bens e serviços, esse benefício no orçamento das famílias acaba por ser absorvido pela fatura substancialmente mais pesada dos custos associados à energia. Em abril, os proveitos totais do setor do turismo em Portugal atingiram os 600 milhões e 700 mil euros, traduzindo-se num crescimento de 5,2% face ao mesmo período do ano passado e de 6,1% em relação ao mês anterior. De acordo com o Instituto Nacional de Estatística, os proveitos de aposento também subiram para 453 milhões e 100 mil euros. Durante este período, o país registou 2 milhões e 900 mil hóspedes e 7 milhões e 200 mil dormidas, números impulsionados essencialmente pelos turistas estrangeiros, uma vez que as dormidas de residentes sofreram um ligeiro decréscimo, justificado em parte pelo efeito do calendário da Páscoa. A nível regional, a Grande Lisboa e o Algarve mantiveram-se como os principais motores do setor, concentrando a maior fatia tanto dos proveitos como das dormidas, ainda que o Alentejo tenha sido a região a apresentar os maiores aumentos percentuais. No que diz respeito aos turistas internacionais, o mercado britânico conservou a liderança, seguido de perto pelas contínuas subidas nos mercados alemão e norte-americano. A Autoridade Tributária e Aduaneira emitiu um alerta aos contribuintes sobre uma campanha de e-mails fraudulentos que se fazem passar pela instituição. Estas mensagens falsas notificam os destinatários sobre supostos pedidos de alteração à sua declaração de IRS, recálculos automáticos do imposto ou verificação de dados, induzindo as vítimas a clicar em ligações externas para confirmar ou anular essas supostas operações. As finanças sublinham que estas comunicações devem ser ignoradas e eliminadas, tratando-se de esquemas de fraude criados para encaminhar os cidadãos para páginas maliciosas ou levá-los a realizar pagamentos indevidos. A autoridade tributária alerta que os utilizadores nunca devem clicar nestes links ou fornecer os seus dados nestas circunstâncias, recordando ainda que a época oficial para a entrega do IRS decorre até ao dia 30 de junho.

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1: 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Temos agora a música com o Diogo Pissarra. Continua de pé. Bom dia para si. Tenho uma excelente terça-feira. Está com o programa da manhã. Já sabe que duas próximas horas temos mais uma edição do Bom Dia Alentejo. 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
10: Bom dia, estamos agora a 17 minutos das 10. Continuamos com a música no programa da manhã, nesta última hora. São os Calema, Amar pela Metade, os 4:30 com Terraplanismo, ainda muito mais. Para si, a continuação de uma ótima terça-feira.

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4: Programa da manhã na sua rádio. Agora temos Caritos, Vitorino e Yolanda com o tema Laurinda. São as horas, estamos a 7 minutos das 10.

Estamos então a fechar mais uma edição do programa da manhã, edição para esta terça-feira, 2 de junho. Já sabe que a seguir vamos ter as notícias, logo depois estarei de volta. Trago com certeza mais um Bom Dia Alentejo. Hoje, terça-feira de saúde, como costumo dizer, vamos ter um espaço Academia Win com Pedro Candeias e também a saúde que se ouve, a receita para o nosso almoço. Para já terminamos o programa da manhã com o Miquel Carreira e caladinho. Então até já.

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2: A GNR deteve um homem de 54 anos por suspeita de tráfico de droga, tendo apreendido mais de 15 doses individuais de produto estupefaciente no concelho de Nisa. Em comunicado, o Comando Territorial de Porto Alegre da GNR explica que a detenção ocorreu na sexta-feira no âmbito de uma operação de fiscalização rodoviária. Os militares da Guarda abordaram uma viatura e constataram que do seu interior emanava um forte odor.

0: A GNR efetuou 8 detenções no distrito de Porto Alegre entre os dias 25 e 31 de maio numa ação que visou a prevenção e o combate à criminalidade violenta, fiscalização rodoviária, entre outras áreas. De acordo com o Comando Territorial de Porto Alegre, da GNR, foram detidas 5 pessoas por condução sob o efeito do álcool, 1 por condução sem habilitação, 1 por tráfico de droga e 1 por desobediência. Entre as 119 infrações detectadas no trânsito, a GNR destaca 17 por excesso de velocidade, 10 por falta de inspeção periódica obrigatória, 9 relacionadas com iluminação ou sinalização, 7 relacionadas com pneus e 3 por falta ou uso incorreto do cinto de segurança. A GNR registrou também 29 acidentes, com 12 feridos leves e 1 ferido grave. No decorrer destes dias, a GNR efetuou ainda 9 autos de contraordenação no âmbito da proteção da natureza e do ambiente. Já no âmbito do programa Escola Segura, a GNR efetuou 22 ações, tendo sido sensibilizadas 1.576 pessoas da comunidade escolar, 9 ações no âmbito do programa Idosos em Segurança, tendo sido sensibilizados 76 idosos, e 5 ações no âmbito do programa Comércio Seguro, tendo sido sensibilizados 35 comerciantes. Cerca de 1.300 crianças dos dois agrupamentos de escolas de Porto Alegre participaram esta segunda-feira na festa promovida pelo município no Jardim da Avenida da Liberdade, que assinalou o Dia da Criança. Insufláveis, pinturas faciais, futebol, dança, ginástica, passeios a cavalo e de charrete, atividades com os bombeiros, PSP e GNR, marcaram uma manhã diferente, especialmente dedicada aos mais pequenos.
1: Maria Cília.
2: Maria, estás feliz hoje aqui no Dia da Criança?
1: Sim.
2: Que atividades é que já fizeste?
3: Nós já fomos ao insuflável e jogar a bola.
4: Claro. Já a gente foi no insuflável e fomos jogar a bola, a mesmo dela.
5: Sofia, já pulei no insuflável e joguei a bola.
6: Oh, tchau. É um dia normal para mim, é feliz também e me sinto muito bem.
2: Normal. O que é que já fizeste?
6: Joguei bola e também já fui no insuflável.
2: Como é que me chamas?
7: Helena.
2: Helena, como é que foi aqui a experiência no insuflável?
7: Foi bom, é muito rápido e é divertido.
8: Lara, também está a ser e acho que é um bocadinho diferente do outro, por isso acho que está um bocadinho melhor.
9: Francisco.
2: O que é que já fizeste?
9: Coisas.
2: Que coisas?
9: Andei insufláveis.
2: E mais?
9: Não me lembro. Guitance.
2: Como é que está a ser o dia aqui hoje?
9: Muito bom.
2: Muito bom. O que é que já fizeste?
9: Muitas coisas.
10: Feliz Dia da Criança!
0: A Presidente da Câmara de Porto Alegre, Fernanda Carvalho, que também marcou presença no evento, destacou a diversidade de parceiros como se associaram à festa, o que contribui para assegurar uma vasta oferta de atividades.
11: A previsão são cerca de 1.300 crianças. Pronto, pode ser mais, pode ser um bocadinho menos, mas acho que até um pouco mais para aquilo que me disseram, porque nós nunca sabemos, pois não temos confirmação, mas são cerca de 1.300, são muitas crianças dos dois agrupamentos, das freguesias rurais, estão as escolas todas, as instituições também de solidariedade social, enfim, onde há uma criança houve o convite para estarem aqui hoje, neste dia que eles adoram, não é? Com tanta animação, temos inúmeros parceiros. Eu destacaria aqui as forças da autoridade, a polícia, a GNR, também os bombeiros, a saúde, o turismo, as escolas, as associações, muitas, não vou particularizar porque são mesmo muitas, a própria Câmara, o SMAT, enfim. Enfim, são muitas as entidades, cada uma trabalha aqui alguma matéria diferente para que as crianças tenham muitas atividades. Como são muitas, o jardim também é muito grande, eles vão se dividindo ao longo do espaço, não é possível fazer as atividades todas, porque o tempo, algumas são muito pequeninas e antes do almoço têm que ir embora, não é por causa do calor e também têm os seus horários, mas tentamos que as crianças tenham atividades adequadas às suas idades. E há sempre novidades, como vê, não é? Eles adoram e acho que está a ser um dia da criança que também não vai defraudar aqui as expectativas de todos. O feedback do pouco tempo que nós aqui estamos é de que as crianças estão a adorar, eles estão com uma cara muito feliz. Vão é tristes quando se vão embora, como é o caso dos que estão aqui a passar ao pé de nós agora, que não querem ir embora, mas pronto, faz parte.
0: As declarações de Fernanda Carvalho, é Presidente da Câmara Municipal de Porto Alegre. Mais de 19,5 toneladas de alimentos foram recolhidas no distrito de Porto Alegre durante o fim de semana, no âmbito da última campanha levada a cabo.

0: pelo Banco Alimentar contra a Fome. De acordo com a presidente do Banco Alimentar de Porto Alegre, Rosa Pinheiro, a totalidade dos alimentos recolhidos ficou ligeiramente abaixo da campanha desenvolvida em maio do ano passado, onde chegaram às 20 toneladas. Em declarações à Rádio Porto Alegre, a responsável agradece a generosidade da população, mas alerta que existe uma diminuição da oferta de produtos mais caros, como leite, óleo ou azeite, em detrimento das massas que predominaram nesta campanha. A distribuição dos bens alimentares, entretanto, já foi iniciada, indicou ainda a responsável.
1: Nós conseguimos, o primeiro dia foi muito, muito fraco, mas realmente depois no domingo conseguimos aumentar e igualámos. Eu creio que ficámos ligeiramente abaixo, mas não é significativo. Portanto, ultrapassámos as 19 toneladas, que é aquilo que se resiste no próprio fim de semana, mas hoje ainda tivemos entregas de quem não podia, de certas localidades, que era a Câmara que entregava, e portanto não puderam chegar ontem, e creio que com isso já podemos ultrapassar as 19h30, pronto. No fundo é muito parecido ao que tem sido nesta altura, em maio. A de Natal é sempre mais expressiva. De qualquer modo, estamos agradecidos porque no fundo acabamos por cumprir este objetivo, queremos sempre mais, é evidente, mas creio que realmente a população foi solidária, e apesar dos preços estarem um bocado mais elevados nos produtos essenciais, acabamos por ter o mesmo volume. O que acontece é que, como é natural e já tem vindo a acontecer, os produtos que são, enfim, mais caros, nota-se diminuição no leite, por exemplo, óleo, azeite, e expressivamente aumentou as massas e outros produtos que no fundo têm preços mais acessíveis, não é? Portanto, o facto do peso ser idêntico não corresponde inteiramente à variedade de produtos que costumávamos recolher há algum tempo. Isto já se vinha a verificar, não é?
2: Portanto, há menos variedade.
1: Exatamente. E mais quantidade de produtos que são mais acessíveis, não é? Em termos de monetários, notamos uma grande diferença, não é? Entre certos produtos e os outros. Mas de qualquer modo, é algo que se entende, não é? O poder de compra não estava tão bem, não é? É mais complicado. A distribuição já começou hoje. Ontem já tivemos que fazer uns avios para hoje, porque havia instituições que já estavam, que recebiam à primeira segunda-feira do mês.
0: Atualmente, o Banco Alimentar de Porto Alegre distribui alimentos a 2.500 pessoas. Esta campanha contou no distrito com cerca de 400 voluntários. O Festival Alto Cinema está de regresso a Porto Alegre com a participação de cerca de 120 alunos de 6 agrupamentos de escola da região. A iniciativa, que é composta por 6 curtas-metragens, é promovida pela AVOAR, Associação para a Educação Artística e as Literacias, e vai decorrer no Centro de Artes e do Espetáculo de Porto Alegre, o CAEP, esta sexta-feira, a partir das 10 horas da manhã. De acordo com os promotores, os temas das curtas-metragens foram escolhidos pelos alunos que participam nesta 7ª edição e que pertencem aos agrupamentos de escolas de Ronches, Crato, Elvas, Fronteira, Monforte e Nisa. O Rui Andrade, da AVOAR, explicou à Rádio Porto Alegre que os alunos escolheram este ano vários temas, destacando-se, por exemplo, temas como as questões que passam desde o património ao stress, as questões de género e assédio, ou o medo de falhar e também as falsas amizades.
3: Uma média de 20 alunos por agrupamento, são 6, portanto são 120 alunos. Respectivos professores, que as escolas envolvem-se muito e acolhem sempre com todo o empenho e interesse esta atividade, este serviço educativo. Quanto aos temas, são os temas mais variados. Tem de haver sempre uma ligação quando nós lhes estamos a propor a escolha do tema, porque eles têm, antes de chegarem às filmagens, têm uma série de atividades, um caminho que têm de percorrer. Eles têm de escrever a história, têm de transformar em guião. Antes disso, tem formação teórica em cinema, para se poderem movimentar bem no serviço educativo. E depois, finalmente, antes das filmagens, ainda tem sessões de pré-produção e também de representação. De facto, os temas são sempre escolhidos por eles. A exigência que nós fazemos é que tenha a ver, consigamos fazer a ligação aos ODS, da Agenda 2030, da ONU. Mas são aqui as

0: coisas mais variadas, desde em Monforte eles fizeram sobre património, foram fazer sobre as ruínas romanas de Torre de Palma, e depois trataram questões de, por exemplo, questões de género. Há um filme muito engraçado em que um rapaz vai parar ao corpo de uma rapariga e uma rapariga ao corpo de um rapaz, e portanto depois todas as questões de assédio, questões do corpo, do período, tudo isso, eles trabalham essas questões todas. São temas que no fundo lhes dizem respeito. Há uma que é sobre o falhar, sobre a possibilidade que devemos ter de falhar, não é? Isso é, pronto, é uma coisa com que eles se debatem diariamente, dia, porque têm de ser perfeitos, têm de ter boas notas, têm de entrar para a universidade, pronto, isso é um problema para eles. Há uma que trata a questão das amizades, pronto, as amizades que não são verdadeiras. Há outra que trata a questão do stress, pronto, e é basicamente
1: este
0: isso.
1: Projeto conta com o financiamento do Instituto do Cinema e do Audiovisual e com o apoio da Comunidade Intermunicipal do Alto Alentejo, do Plano Nacional de Cinema, Plano Nacional das Artes, do Festival Internacional de Cinema Periferias e ainda do Instituto Politécnico de Porto Alegre. A Avoar revela também que vão ser atribuídos galardões em várias categorias, entre as quais melhor filme, melhor realização, melhor argumento, melhor atriz, melhor ator, melhor trabalho de equipa, melhor produção, melhor câmara, melhor som, melhor claquete e ainda melhor making-of. Após o festival, as curtas-metragens e o making-of, que documentam o processo criativo, vão ficar disponíveis no canal Alto Cinema, na plataforma YouTube.
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4: Mais uma vez para todos, muito bom dia. Já a seguir, tenho para si mais uma edição do Bom Dia Alentejo.
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4: E segundo o Instituto Português do Mar e da Atmosfera, temos então uma terça-feira 2 de junho, com períodos de céu com alguma nebulosidade, vento fraco a moderado. Temos também descida das temperaturas máximas para hoje, 20 graus para o Porto, Castelo Branco 27, Santarém 25, Lisboa 23, Évora e Beja 29. Faro hoje chega aos 32, Porto Alegre fica apenas com 26 graus, está mais fresquinho. 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
4: Estamos então com mais uma edição do Bom Dia Alentejo.
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2: E vamos à música. Bom dia para si, uma excelente terça-feira. A continuação de uma ótima semana, temos os À Toa, com os Azeitonas e Drama. Mónica Reis a seguir também, muito mais. As músicas na sua rádio ainda nesta hora. No final iremos ter mais uma receita para o nosso almoço. E claro, na próxima hora teremos saúde. Do princípio ao fim, com o Espaço In e a saúde. Calma.

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E é, só, é assim mesmo, aliás, com Rita e Daniela, o que é bom e para se ver. Bom dia. 10h32, o patrocínio é da Ótica Reis. 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Tenha um bom dia, está com um bom dia Alentejo, até bem perto do meio-dia. Ainda mais para o final desta hora, vamos ter.

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1: 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Ainda a música antes do próximo intervalo com os 4 Men. O tema chama-se Isso Cede. Bom dia. Está com a Rádio Porto Alegre.

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9: Muito bem, e a seguir vamos então preparar o nosso almoço com azeite São Mamede. Bom apetite!
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1: Muito bom dia, estamos com mais uma edição do Bom Dia Alentejo, está na altura de prepararmos o nosso almoço. Hoje tenho para si um arroz cremoso de feijão preto. O arroz cremoso de feijão preto é uma receita simples, reconfortante e cheia de sabor, perfeita para o dia-a-dia. Preparado com arroz carolino, feijão preto e um refogado aromático de cebola, tomate e chouriço também, ou bacon, este prato destaca-se pela sua textura cremosa e sabor intenso. Fácil de fazer, é económico, é ideal para uma refeição rápida e nutritiva em família. Quanto aos ingredientes: uma chávena de arroz carolino, uma lata pequena de feijão preto, 500 ml de polpa de tomate, 100 gramas de chouriço ou bacon em pedaços, uma cebola pequena picada, um cubo de caldo de frango, 2 a 3 chávenas de água, azeite São Mamed e sal a gosto. Quanto à preparação, portanto, num tacho, refogue a cebola no azeite até ficar macia. Junte o chouriço ou o bacon e deixe cozinhar durante alguns minutos. Adicione a polpa de tomate e misture tudo muito bem. A seguir, junte o arroz, o caldo de frango e 2 chávenas de água. Deixe cozinhar em lume médio, mexendo de vez em quando. À medida que for secando, vá adicionando mais água quente até o arroz ficar bem cremoso. Quando o arroz estiver quase cozido, junte o feijão preto e envolva tudo muito bem. Retifique o sal.

0: está o nosso almoço feito. 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
1: Estamos quase a fechar esta primeira parte do Bom Dia Alentejo. Ainda temos a voz, a grande voz, inconfundível, de Mimi Cat. O tema chama-se A Minha Gente. Faz parte do seu último tempo.

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11: E renovo os votos de uma ótima terça-feira. Sejam então muito bem-vindos para esta segunda e última hora do Bom Dia Alentejo.
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11: E quanto à previsão do estado do tempo para esta terça-feira, 2 de junho, segundo o Instituto Português do Mar e da Atmosfera, temos períodos do céu com alguma nebulosidade, vento fraco a moderado, temos descida das temperaturas máximas para hoje. 20 graus para o Porto, Castelo Branco 27, Santarém 25, Lisboa 23, 29 graus para Évora e Beja, Faro hoje chega aos 32, Porto Alegre 26 graus de máxima. 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
1: Já daqui a pouco vamos ter também mais uma edição do Espaço Academia Win com Pedro Candeias. Logo a seguir teremos a segunda parte, ou digamos, para o dia de hoje, mais um episódio do programa A Saúde que se Ouve. Para já, temos então música com Dama, ele que se juntou, os Damas juntaram-se ao nosso cowboy Zé Mar. E vamos ficar ao ai. E hoje... hoje é dia de sair mais cedo do trabalho. Será que podemos? Engana-se quem pensa que está a render mais, pois a produtividade acaba por diminuir, dando lugar ao cansaço e prejudicando a nossa saúde e também o nosso trabalho. Por isso é melhor sair mais cedo. Os chefes ficam contentes e amanhã chegamos com mais força.

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2: O problema é que os ginásios atualmente seguem o modelo que prejudica toda a gente, porque um ginásio tem que ser um local onde as pessoas se sintam bem acolhidas e tenham acompanhamento permanente por parte de profissionais qualificados. Olá a todos, sou Pedro Candeias da Academia WIN e este espaço é dedicado a responder a perguntas que me surgem regularmente por parte de clientes, pais e profissionais que procuram melhorar a sua qualidade de vida e a sua saúde, ou dos seus praticantes ou dos seus filhos, através do exercício.

0: Hoje vamos ter a última parte do testemunho da Marília Ribeiro, doente oncológica que passou por um tratamento de cancro na mama até bastante recentemente, e hoje a Marília vai testemunhar duas situações para mim muito importantes como profissional. Uma é a forma como ela se sentiu ao enfrentar um espaço público como o ginásio, naquela fase da queda do cabelo em que tinha que levar um lenço, etc., e se ela sentiu algum estigma em relação a isso e a forma como conseguiu psicologicamente ultrapassá-lo e não deixar de fazer exercício num espaço orientado e organizado, apesar dessa situação que sabemos que é desconfortável para muitos doentes oncológicos. Mas também outro testemunho muito importante que ela dá nesta terceira parte, que é a surpresa que ela sentiu já na fase final dos tratamentos, em que felizmente fisicamente já estava recuperada, e quando ela volta às aulas de pilates e volta a fazer exercício físico, sentia-se com um nível de condição física muito semelhante à época antes do próprio tratamento. Ou seja, isto testemunha e demonstra muito, de forma muito eficaz e muito clara, que realmente a nossa prática regular de exercício físico é muito importante, até porque nós nunca sabemos quando é que vamos ter um problema de saúde em que essa condição física, esse histórico de atividade física realmente nos vai ser extremamente útil, e para conseguirmos manter níveis de qualidade de vida que são fundamentais, principalmente para quem está a combater uma doença e algo tão grave como a doença oncológica. Deixo-vos com a Marília e até ao próximo programa.
1: E pronto, agora estou nesta fase de recuperação. Vou terminar a fisioterapia, e o médico, na última consulta, eu soube que, porque tinha feito um exame de densidade óssea, e soube que tinha não, ainda não tenho osteopenia, isso mesmo, osteopenia, é uma pré-osteoporose. Ele disse-me: agora tenho que fazer exercícios de força, tenho que exercitar esses músculos, porque são os músculos que depois, em contacto com os ossos, fazem com que haja a regeneração. Portanto, eles têm que estar bem fortes para o contacto ser maior e a regeneração fazer-se mais facilmente. E aqui agora, depois, agora a minha dúvida é, surgiu-me esta dúvida, o pilates. Eu penso que o pilates também tem a ver com músculos mais finos, não é? Que estão muito em contacto também com os ossos. Se será suficiente, se terei mais uma vez agora readaptar-me a outro tipo de exercícios?
2: Eu depois acabo por explicar isso, porque depende, mas realmente há coisas que temos que tem que ser no ginásio.
1: Uhum.
2: Porque o nível de cargas que nós fazemos na aula de pilates, principalmente sempre para os membros inferiores, são muito reduzidas.
1: Uhum.
2: Se a pessoa dá para manter a mobilidade, dá para manter um nível de força funcional para o dia-a-dia, mas de facto a carga que é necessária para que haja uma tensão mecânica suficientemente alta, para que realmente haja essa tração do tendão sobre o osso, tem que ser com cargas que nós no pilates não trabalhamos muito. Por exemplo, parte superior, sim.
1: Uhum.
2: Então, se for uma mulher que não está muito habituada a fazer trabalho de força na parte superior, dá para ter uma estimulação maior. Nos membros inferiores, com esse objetivo concreto, de facto, o treino de força com cargas, porque a pessoa adapta.
1: Pois.
2: Assim que aumenta o nível de força, te convém sempre ver uma progressão. E essa progressão no pilates é mais difícil de fazer.
1: Uhum.
2: Se me perguntar, uma pessoa que é sedentária há 30 anos, chega mal com muito pouca força nas pernas, o pilates é suficiente numa primeira fase. Mas há de chegar a uma altura que a pessoa vai precisar de colocar uma carga externa que nós no pilates não conseguimos colocar. Da mesma maneira.
1: Pronto, e era esta agora a minha dúvida, portanto.
2: Exato.
1: Já estou aqui numa outra fase.
2: Exato.
1: Da adaptação. Essa fase da queda do cabelo não foi um problema para mim. Quer dizer, fiquei triste ao olhar-me ao espelho, ao estar a tomar banho e ver me deixa este cabelo a cair. Pedi logo ao meu marido com a máquina para me cortar o cabelo, porque já sabia que isso ia acontecer, e preparei-me bem. Quando eu estiver no banho e começar a cair-me o cabelo, vou chamar o Zé para ele cortar o cabelo. Portanto, era algo que era expectável, portanto já estava preparada para tal. E depois pensei, bem, agora vou. Eu sempre gostei muito de usar lenços, sempre gostei muito de usar lenços. E antes que o cabelo começasse a cair, comecei logo a ver como é que podia usar os lenços. E comprei alguns, e a minha sobrinha deu-me outros. Para o ginásio, eu levava uma fita. O pensamento de vergonha surgiu na minha cabeça, essa limitação surgiu, mas as pessoas vão perguntar-me, eu vou ter que explicar, mas mais vale quanto mais peço explicar melhor, porque eu não quero deixar de sair à rua. Portanto, se não for agora, será mais tarde.

0: parte. E assim, quanto mais depressa as pessoas souberem, melhor, e depois menos explicações eu dou ou vou dando ao longo do tempo, porque depois já, pronto, como estou sempre na rua, ou vou à rua, ou vou às compras, ou vou ao ginásio, ou vou fazer uma caminhada, e pronto, quanto mais depressa este problema ficar esta questão ficar resolvida, melhor para mim. E pronto, fui. Mas sentia assim um bocadinho, sentia um bocadinho retraída quando chegava ao ginásio, porque as pessoas olham, acham-me diferente, algumas até não me conheciam, porque depois também ter uma fita na cabeça, que sou com poucas pestanas e poucas sobrancelhas, acham logo algo de estranho e perguntavam, e eu dizia que sim, tinha passado por esta situação, mas pronto, que estava a correr bem, portanto não me alongava muito nas explicações, e pronto, continuava a minha vida. É como se te partir uma perna, ou também fica visível quando uma pessoa parte uma perna, quando sei lá, quando tem outro problema de saúde, mas pronto, realmente a nível físico, como se nota bastante, logo, não é? É logo notório, há sempre essa sensação de uma limitação, não se estar à vontade, mas pronto, uma vez ultrapassada, é fácil, pois uma pessoa chega ao ginásio, as pessoas já sabem, pronto, já não é preciso dizer mais nada. O facto de ter feito exercício físico ao longo da minha vida ajudou bastante. Como já tinha alguma resistência pelo facto de fazer os tratamentos e de dar o espaço a mim própria para ficar sossegadinha e quietinha naqueles 2-3 dias, fazia muito bem também estar sossegada comigo só, e depois ao terceiro dia voltar ao ginásio e sentia que afinal até não era difícil. Não era difícil estar ali a fazer exercícios com as pernas, com os braços, ou na passadeira. Conseguia, tinha um limite para mim, 15, 20 minutos, e chegava a esses 15 minutos bem, e quando saía sentia-me bastante bem. Foi notório este facto, quando voltei ao ginásio em setembro, depois da cirurgia e da radioterapia, voltei ao Pilates e fiquei muito surpreendida comigo própria, porque os exercícios que fazia antes de estar doente, eu conseguia fazê-los bem. E eu assim, mas como é que eu consigo fazer a prancha? Como é que eu consigo estar aqui de lado? Pronto, um dos lados não conseguia, como é óbvio. Fazer esta força abdominal, a força das pernas e dos braços. E fiquei muito satisfeita comigo própria, porque parece que tinha parado ali, feito um intervalo, parece que tinha ido para outro planeta. E depois quando voltei, parece que estava com a mesma força. É como quando nós temos um amigo, uma amiga muito próxima, que não vemos há 3, 4 anos. E depois quando voltamos a ver, parece que foi ontem que estivemos com a amiga. O Pilates aconteceu a mesma coisa. Antes de tudo isto acontecer, fazia aqueles exercícios. Quando voltei, depois de todo este processo, a força estava lá.
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1: 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Bem-vindos a mais uma edição da Saúde que se Ouve. Quando acontece um acidente com uma criança, o medo é natural. Mas saber o que fazer faz toda a diferença. Neste episódio de hoje falamos sobre primeiros socorros infantis e dicas essenciais. Saber como agir pode salvar vidas e trazer mais segurança a pais, cuidadores e educadores. A enfermeira Liliana Ricardo vai estar à conversa com a enfermeira Célia Carreiro, enfermeira especialista em saúde infantil e pediatria.
2: Célia, muito olá, bem-vinda ao nosso podcast. Hoje vamos tentar acalmar a nossa população em relação aos primeiros socorros na infância. Gostaria de saber e de iniciarmos esta nossa conversa, quais é que são, portanto, uma criança, podemos dizer que é um adulto pequenino ou não utilizamos esse tipo de designação neste momento? Porque há alterações anatomopatológicas que gostaria que desenvolvesses connosco.
3: Olá, antes de mais queria agradecer o convite que me foi endereçado. Em relação ao tema, acho que é bastante interessante e dizer que realmente uma criança não é um adulto em ponto pequeno. Até porque as crianças possuem características, tal como já dissestes, anatomo e fisiológicas próprias, que as torna muito mais vulneráveis, pelo que são consideravelmente diferentes, obviamente.
2: Trabalhas no serviço de urgência pediátrica e também no internamento. Gostaríamos que falasses um bocadinho daquilo que são os principais acidentes domésticos que acontecem e que efetivamente aquilo que mais vos preocupa no que respeita aos primeiros socorros que devem ser feitos e aquilo efetivamente que mais acontece e que vos chega no serviço de urgência e depois consequente no serviço de internamento.
3: Essencialmente temos que ter um lema, que é crianças em segurança. Somos sempre capazes de ser uns adultos capazes de agir em conformidade e pode fazer toda a diferença. Em relação aos acidentes em pediatria, principalmente os que mais acontecem, pode-se dizer que acontecem dentro de casa,

0: desde quedas, intoxicações, queimaduras, afogamentos e engasgamentos, continuam entre os acidentes mais frequentes. No entanto, existem algumas dicas que nós podemos aconselhar os nossos cuidadores, os nossos educadores, os nossos pais, etc., e os avós, essencialmente, porque também são a maioria quem cuida. Pode-se dizer que existem coisas muito simples. Em relação às cozinhas, por exemplo, devem ter sempre as panelas viradas para dentro. O que é que eu quero dizer com isto, as panelas viradas para dentro? As asas das panelas devem estar o mais afastado possível da pessoa, portanto, para que se houver, por exemplo, um extravasamento de líquidos ou outro tipo de conteúdo, para que não possa atingir quer a pessoa em si, e nomeadamente quando há crianças a circular, e todos nós sabemos que as crianças são extremamente curiosas. E, para além disso, elas põem-se ao perigo porque não têm noção do próprio perigo e dependem totalmente da vigilância dos adultos. Em relação às casas de banho, também é bastante importante terem o adulto que está, ou o cuidador que está presente com a criança, ter sempre em atenção que a temperatura da água nunca deve ser descuidada e que uma criança sozinha na banheira pode acontecer um acidente gravíssimo, não só a nível de queimadura como de afogamento. Basta um simples 30 centímetros de água para poder haver um afogamento numa banheira ou noutro local qualquer.
1: Em relação a banhos, portanto, quando as criancinhas ficam a brincar na sua banheira, não é? Portanto, ter sempre uma vigilância.
0: Sempre.
1: Precisamente, como disseste, as crianças, para além de serem pequeninas, são extremamente curiosas e pronto, e faz parte da descoberta do seu crescimento também, não é?
0: Precisamente.
1: Portanto, muito bem, parte aqui das queimaduras.
0: Ainda em relação aos medicamentos e produtos de limpeza, isto é quase que uma verdade implícita, não é? E todos nós sabemos que tem que ser assim. Por exemplo, as coisas devem estar devidamente rotuladas com o rótulo de origem, não se devem andar a transpor qualquer tipo de produtos ao acesso das crianças, devem estar devidamente trancados, e muitas intoxicações acontecem porque as embalagens despertam curiosidade.
1: Porque normalmente são sempre muito apelativas e chamativas pelas cores que apresentam, não é? Portanto, armários ou guardadas onde não haja alcance da criança ou devidamente fechados.
0: Precisamente.
1: E quando te referes à curiosidade e não transportar líquidos, se calhar podemos falar que há muita gente ainda, portanto, mesmo havendo muita comunicação em relação a isto, que coloca líquidos de material que não deveria ser, por exemplo, em garrafas de água, e depois acaba por... Há crianças que, pela sua própria curiosidade, acabam por poder eventualmente ingerir. Portanto, ter atenção à nossa população para que, efetivamente, mesmo tendo este comportamento que não deveria ser tão adequado, pelo menos que o guarde em sítios inalcançáveis para a criança.
0: É precisamente, isso. Até porque alguns dos casos que podem e que têm ocorrido no nosso serviço de urgência de intoxicações por produtos abrasivos tem a ver com o indivíduo acondicionamento desses mesmos produtos. E isto porquê? Porque a criança instintivamente pode ter sede, obviamente, e é normal, e acaba por ingerir esse tipo de produtos que estão acondicionados indevidamente, volto a repetir, dentro de garrafas de água.
1: E se houver este tipo de ingestão, tanto acidental, o que é que se deve fazer?
0: Prioritariamente, e como todos nós dizemos, é assim que o adulto se apercebe que houve uma ingestão, seja ela medicamentosa ou seja ela de outro produto, claro, nomeadamente lexívias, detergentes da loiça, etc., é imediatamente manter a calma e, se possível, ligar 112. Se não, também deve contactar o Centro Antivenenos.
1: Muito bem, que é o número também está disponível.
0: É um número que está disponível e que está acessível a qualquer pessoa. Até porque, quando se contacta o 112, pode eventualmente ser encaminhado para o Centro de Antivenenos.
1: Exatamente. Interessante, estavas a falar, e é realmente muito curioso, até porque nós temos muitos avós e bem, a tomar conta dos seus netos e bem. A questão aqui é que também tem, de vez em quando, infelizmente, também há uma gestão medicamentosa. É claro que isto nem sempre é associado a haver o cuidado de uma população mais idosa, mas a verdade é que às vezes descuidamos e estes medicamentos acabam por estar mais acessíveis àquilo que é a curiosidade da criança. Em relação à ingestão medicamentosa, gostarias de acrescentar

0: mais algum pormenor daquilo que falámos agora mesmo?
1: Sim, essencialmente é, assim que se aperceberem que a criança, adolescente, bebé, pronto, digamos assim, porque isto tem várias idades, ingeriu medicamentos, deve acondicionar os medicamentos que supostamente a criança tomou,
0: okay,
1: para poder levar para um serviço de urgência e para poder transmitir isso mesmo aos profissionais de saúde. E tentar ao máximo saber
0: a quantidade
1: e há quanto tempo.
0: Deixo só aqui o número do Centro de Informação Antivenenos, que é 800-250-250. Fica aqui também a nossa informação do podcast. Em relação aos cintos de segurança nas cadeirinhas, é um assunto muito, muito interessante, porque normalmente às vezes há muitas crianças que chegam, os pais muito nervosos, porque a criança cai da cadeira, ou de um ovo, ou de qualquer espreguiçadeira que tem. O que é que nós podemos aconselhar aqui aos nossos cuidadores destas crianças mais irrequietas?
1: Então é assim, mesmo crianças que não sejam irrequietas, deve-se manter a retenção. É obrigatório manter e proporcionar um conforto, porque às vezes as pessoas dizem, ah, mas ele não quer, porque grita imenso e começa a chorar, e eu tenho imensa pena, e depois tento acalmá-lo e piora. Não, é assim, quem manda, e isto que fique claro, quem manda são os adultos, não são as crianças. É óbvio que temos que ter algum bom senso e alguma tolerância para determinadas coisas e pronto, também sou educadora e também sei, e pondo-me no lugar dos pais, às vezes nem sempre é fácil estar a lidar com as birras das crianças porque não querem determinadas coisas. Mas, em primeiro lugar, está a segurança. E se uma criança que não tem devidamente acondicionado a segurança em termos de retenção numa cadeira, quer seja já uma criança com mais idade ou um bebé, pode acontecer um acidente a qualquer momento. E, tal como nós somos obrigados a usar cinto de segurança, uma criança é obrigada a estar acondicionada com segurança, volto a repetir, na cadeira.
0: Portanto, os nossos ouvintes, segurança em primeiro lugar, utilização de cintos devidamente acondicionados. No que respeita a feridas, portanto, certamente os nossos ouvintes, portanto, não só os pais, como também as escolas, os cuidadores, as creches, quando uma criança faz uma ferida num joelho, qual é o primeiro socorro que nós devemos fazer? O que é que nós devemos fazer? Como é que nós podemos ajudar esta criança?
1: Em relação às feridas, é muito simples. Pronto, se não for uma ferida que seja demasiado extensa, pronto, um abrasão porque a criança caiu a jogar a bola e mesmo outro tipo de feridas, a primeira coisa é, sempre, mas sempre, nós devemos lavar as nossas mãos e lavar a ferida com água corrente. Com água corrente e, inclusivamente, pode-se utilizar um sabão neutro, ou até mesmo um sabonete, ou o próprio detergente das mãos, passo um bocadinho a redundância, porque não é bem isso, não é designado detergente, mas pronto, pode-se utilizar sempre que possível fazer isso. E depois, não colocar nada de cremes, pomadas ou outro tipo de produtos, porque esse tipo de ferida, seja ela simples ou complexa, porque existem vários tipos de feridas, mas uma ferida simples, após a lavagem com água corrente e com um sabão neutro, deve ser seca, com uma toalha perfeitamente limpa e depois tapar com uma compressa ou, se for numa situação em que a pessoa está em casa, também pode proteger com um pano, até pode ser um pano de cozinha, mas que esteja limpo.
0: E avaliar, entretanto, se for uma lesão maior. Então deverá dirigir-se aos cuidados de saúde primários ou então uma urgência hospitalar.
1: Precisamente.
0: Em relação às epistaxes, portanto, a saída de sangue do nariz...
1: Em relação às epistaxes, nomeadamente o sangramento normal nasal, é muito comum na infância, ao contrário do que muita gente pode pensar. A primeira atitude correta é sempre sentar a criança ligeiramente inclinada para a frente e comprimir a parte mole do nariz, nomeadamente durante 10 minutos. E isto porquê? Porque a criança, ao ser inclinada para a frente, não corre o risco de poder engasgar-se com a ingestão
0: do sangue e depois ficar mal disposto.
1: O que é que acontece também muitas vezes? É que as crianças ficam muito agitadas, os pais ficam muito agitados, não conseguem segurar a criança e imediatamente a primeira coisa que fazem é colocar a criança ou deitada, ou então mandam-no reclinar a cabeça para trás. Está completamente contraindicado. Não se deve fazer.

0: portanto, cabeça para a frente, a fazer uma compressão no cano do nariz e aguardar. Para terminar, temos mesmo que falar sobre este assunto, temos que falar sobre as convulsões. Portanto, um minutinho para terminarmos com as convulsões. O que é uma convulsão e o que é que devemos fazer?
1: É assim, há vários tipos de convulsões, como todos nós sabemos. Maioritariamente, o que acontece é que existem muitas convulsões. Pode acontecer as convulsões a partir dos 6 meses de idade. E, maioritariamente, acontecem com uma subida térmica muito repentina. Isto é, associamos a uma convulsão febril. E quando é inaugural, isto é, a primeira vez, devemos saber, estar atento aos sinais que a criança demonstra. Principalmente, e não é fácil para nenhum adulto estar presente com uma criança,
0: assistir
1: a uma convulsão, porque realmente
0: é assustador.
1: Pronto. E cuidar de uma criança também pode inclusivamente prevenir e temos que saber agir e observar com serenidade. Tentar perceber que a criança fica inconsciente, quanto tempo fica inconsciente. Não devemos colocar nada de líquidos na boca da criança e muito menos, nem alimentos sólidos, nem líquidos, e muito menos colocar os nossos dedos dentro da boca da criança. Devemos manter num espaço perfeitamente adequado, pronto, se for necessário colocar a criança no chão.
0: Proteger a cabeça,
1: proteger a cabeça.
0: Pode ficar agitada e efetivamente pode se magoar e ligar 112.
1: E ligar 112, sim. Uma coisa muito importante que eu não posso deixar de passar é assim, os pais normalmente a primeira tendência e é legítimo é agarrarem na criança ainda no pós-convulsivo ou durante a convulsão e colocarem dentro do carro sem, voltamos à velha história, sem estar adequadamente
0: protegido,
1: nas cadeiras de retenção, e se estão sozinhos não o devem fazer, não se devem deslocar para um serviço de urgência dentro de uma viatura sozinhos com uma criança neste estado, ou inconsciente ou semiconsciente. Porque pode, inclusivamente, a criança voltar a repetir a convulsão, a pessoa que vai a conduzir distrai-se e temos uma situação muito mais agravada com um acidente, que já ocorreu. E eu faço questão de dizer isto a todos os cuidadores e a todos os pais. Tentem ao máximo ligar para 112. Não se desloquem para um serviço de urgência com uma criança nestas condições. Irem avaliando, porque normalmente, após esta situação, a criança acaba por recuperar.
0: Muito bem, enfermeira Ciel, muito obrigada. Foi um gosto, teremos certamente a oportunidade de voltar a falar noutra circunstância. Muito obrigada.
1: Obrigado eu.
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1: Ainda temos tempo para mais música nesta edição do Bom Dia Alentejo. Estamos agora precisamente a 10 minutos do meio-dia. Temos Fernando Daniel e Juro.

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São eles os Diva com a Mariana para fechar mais uma edição do Bom Dia Alentejo. Já a seguir temos o Jornal do Meio-Dia. As tardes serão a cargo do Benacleto. Eu conto consigo amanhã. A partir das 7, não se esqueça que amanhã vamos ter, entre as 7 e as 8, o programa Alma da Nossa Terra. Já sabe que o tema é ao seu dispor. Vou contar consigo. Até

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As verbas destinadas para Portugal, respeitantes aos fundos de coesão da União Europeia, previstos para 2028-2034, não estão definidas, nem a redução em cerca de 700 milhões de euros para o Alentejo. A garantia foi dada hoje pelo Ministro da Economia e da Coesão Territorial, Manuel Castro Almeida.

700 ciclistas de vários pontos do país e do estrangeiro. O Jornal do Meio-Dia começa dentro de poucos minutos.

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9: As verbas destinadas para

0: Portugal, respeitantes aos fundos de coesão da União Europeia previstos para 2028-2034, não estão definidas, nem a redução em cerca de 700 milhões de euros para o Alentejo. A garantia foi dada pelo Ministro da Economia e da Coesão Territorial, Manuel Castro Almeida, esta terça-feira, no Parlamento, na Comissão de Economia e Coesão Territorial, conjunta com a Comissão da Reforma do Estado e Poder Local.
1: O Governo não confirma que o Alentejo vá perder 700 milhões de euros no próximo quadro financeiro plurianual, no próximo ciclo de programação. Nem esse valor, nem qualquer outro valor em concreto. Ninguém, eu repito, ninguém está em condições de definir quanto caberá a cada região do país. E por isso não se sabe ainda qual é que é o valor a que Portugal vai ter direito, muito menos quanto é que cada região irá receber. Agora, o que posso dizer aos senhores deputados e ao Parlamento é que o Governo tudo fará para que o Alentejo não seja prejudicado por qualquer alteração administrativa de fronteiras que tenha sido feita. O Alto Alentejo, o Alentejo Central, o Baixo Alentejo, o Alentejo Litoral não vão ficar mais ricos, as pessoas não vão viver melhor pelo facto de a Comunidade Intermunicipal da Lesíria do Tejo ter sido retirada da região do Alentejo. E, portanto, o que nos interessa são as pessoas, é para as pessoas que nós temos que olhar e é delas que temos que cuidar, e olhando para realidades objetivas, nós temos que conformar as soluções nacionais de forma a fazer justiça. E fazer justiça aqui significa garantir à população do Alentejo, destas quatro comunidades intermunicipais que eu acabei de referir, que não vão perder mais do que aquilo que vier a perder o todo nacional.
0: O governante falava aos deputados na sequência de um requerimento apresentado pelo Chega sobre a previsão do Alentejo ter uma redução em cerca de 700 milhões de euros no respeitante aos fundos europeus de coesão da União Europeia previstos para 2028-2034, hipótese que já tinha sido afastada pelo presidente da Comissão de Coordenação e Desenvolvimento Regional, a CCDR do Alentejo, Ricardo Pinheiro, ouvido no Parlamento numa audição conjunta das Comissões de Economia e Coesão Territorial e da Reforma do Estado e Poder Local. O dirigente admitiu, porém, que o Alentejo e todas as outras NUTs 2 estão preparados para perder alguma coisa, fruto do contexto europeu. Mais de 19,5 toneladas de alimentos foram recolhidas no distrito de Porto Alegre durante o fim de semana, no âmbito da última campanha do Banco Alimentar contra a Fome. De acordo com a presidente do Banco Alimentar de Porto Alegre, Rosa Pinheiro, a totalidade dos alimentos recolhidos ficou ligeiramente abaixo da campanha desenvolvida em maio do ano passado. Em declarações à Rádio Porto Alegre, a responsável agradece a generosidade da população, mas alerta que existe uma diminuição da oferta de produtos mais caros, como leite, óleo e azeite, em detrimento das massas que predominaram nesta campanha.
2: Nós conseguimos, o primeiro dia foi muito, muito fraco, mas realmente depois no domingo conseguimos aumentar e igualámos. Eu creio que ficámos ligeiramente abaixo, mas não é significativo. Portanto, ultrapassámos as 19 toneladas, que é aquilo que se resiste no próprio fim de semana, mas hoje ainda tivemos entregas de quem não podia, de certas localidades, que era a Câmara que entregava, e portanto não puderam chegar ontem, e creio que com isso já podemos ultrapassar as 19,5, pronto. No fundo é muito parecido ao que tem sido nesta altura, em maio. A de Natal é sempre mais expressiva. De qualquer modo, estamos agradecidos porque, no fundo, acabamos por cumprir este objetivo. Queremos sempre mais, é evidente, mas creio que realmente a população foi solidária e, apesar dos preços estarem um bocado mais elevados nos produtos essenciais, acabamos por ter o mesmo volume. O que acontece é que

0: como é natural, já tem vindo a acontecer, os produtos que são, enfim, mais caros, nota-se diminuição. Nota-se diminuição no leite, por exemplo, óleo, azeite, e expressivamente aumentou as massas e outros produtos que no fundo têm preços mais acessíveis, não é? Portanto, o facto do peso ser idêntico não corresponde inteiramente à variedade de produtos que costumávamos recolher há algum tempo. Isto já se vinha a verificar, não é?
1: Portanto, há menos variedade.
0: Exatamente. E mais quantidade de produtos que são mais acessíveis, não é? Em termos de monetários, notamos uma grande diferença, não é? Entre certos produtos e os outros. Mas de qualquer modo, é algo que se entende, não é? O poder de compra não está tão bem, não é? É mais complicado. A distribuição já começou hoje, ontem já tivemos que fazer uns avios para hoje, porque havia instituições que já estavam, que recebiam à primeira segunda-feira do mês.
1: Atualmente, o Banco Alimentar de Porto Alegre distribui alimentos a 2.500 pessoas. Esta quarta-feira, dia de greve geral, a União de Sindicatos do Norte Alentejano, a USNA, vai instalar no Recio, em Porto Alegre, uma praça da greve para divulgar dados sobre a adesão ao protesto na região. Segundo Ana Albergaria, coordenadora da USNA, a praça da greve, com início marcado para as 11h30, pretende ainda prestar esclarecimentos à população sobre os motivos da paralisação.
2: A greve terá também um momento de projeção que acontecerá às 11h30 no Rocio, que será, chama-se então a praça de greve, e nós vamos tentar, e acredito que vamos conseguir ir atualizando todos os dados de adesão à greve. Portanto, haverá a descrição das empresas que nós, empresas e entidades e serviços que nós acompanhamos, e a nossa intenção será então ir dando a conhecer, quer à comunicação social, quer à própria população, que vá passando ali pelo Rocio, recordar que está nesse dia a decorrer a greve e ir informando o nível de adesão.
1: A coordenadora da USNA apelou ainda aos trabalhadores para aderirem ao protesto contra o novo pacote laboral apresentado pelo Governo.
2: A CGTP apela a todos os trabalhadores da nossa região e do distrito que saiam à rua no próximo dia 3 de junho. A CGTP e os representantes da União de Sindicatos e ativistas vão estar na rua junto de todos os trabalhadores. Já o fizemos no dia 11 de dezembro e vamos voltar a estar. Temos também aqui no distrito o exemplo de vários casos de experimentos ilícitos denunciados pela CGTP em vários setores, que vão desde a indústria, à recolha e valorização de resíduos, ao setor social, distribuição, hotelaria, restauração, administração pública. E com este pacote laboral, o que é que vai acontecer? Vai acontecer que estas pessoas deixam de ter a possibilidade de reintegração.
1: A CGTP entregou um pré-aviso de greve geral para esta quarta-feira contra as alterações à lei laboral após as negociações com o Governo terem terminado sem acordo. A GNR deteve um homem de 54 anos por suspeita de tráfico de droga no concelho de Nisa. Em comunicado, o Comando Territorial de Porto Alegre da GNR explica que a detenção ocorreu na passada sexta-feira no âmbito de uma operação de fiscalização rodoviária. Da ação resultou a apreensão de 6,40 doses de liamba, 9,18 doses de haxixe, um telemóvel e 8.975 euros em numerário. O suspeito foi detido e os factos comunicados ao Tribunal de Nisa. A Ronche recebe no próximo domingo a 8ª edição do São Mamé de Granfondo, que vai reunir 700 ciclistas de vários pontos do país e do estrangeiro. Organizada pela Associação de Desporto e Aventura de Porto Alegre, a DAP, a prova conta

0: conta com um grande número de atletas portugueses e espanhóis, mas também de França, Alemanha, Bélgica, Países Baixos, Suíça, Brasil e Estados Unidos. Em entrevista à Rádio Porto Alegre, José Prezado, presidente da direção da DAP, disse que este ano a Vila de Arronches vai acolher a partida pelas 9 horas e também o encerramento por volta das 15 no Jardim do Fosso.
1: Na partida 700 atletas, maioritariamente português, temos 150 atletas espanhóis e depois temos alguns atletas também de outras nacionalidades.
2: Por onde é que vai passar esta prova e as expectativas?
1: Na 8ª edição a prova vai arrancar e terminar no município de Arronches. Vão arrancar todos os atletas, 700 atletas às 9 horas de domingo, dia 7, e virão em direção a Porto Alegre, pela estrada principal aqui para ligar com a Porto Alegre. Depois entrarão na cidade de Porto Alegre junto à zona dos hipermercados e subirão até à zona do CAEP e pela cidade, e nesta zona aí haverá então a separação dos três percursos. Do mini fundo virará para o lado da Pedra Basta, zona de Caia, zona de Algreto, de Valcavalo, Mercedes, Esperança e depois Arronches. O meio fundo aqui na zona de separação de Telecto irá para a zona de Salão Frio e depois irá direto à zona de São Julião, Algreto, e fará depois também a parte final igual à do mini fundo, de Algreto, Mosteiros, Arronches, Esperança e Arronches. E o grande fundo, este virará para o lado da rampa de Telecto, portanto irá direto aqui em Porto Alegre, irá direto à zona do Arieiro e depois passará por Castelo de Vide, pela zona de Marvão, e depois mais tarde também entrará no percurso aqui das provas de da zona de São Julião e fará todo o percurso até ao fim de Algrete, Valcavalos, Mosteiros, a Esperança e também a chegada depois por fim em Arronches. Portanto, espero que os participantes, o minifundo, os 70 km do minifundo, a chegada será por volta do quarto para as 11, portanto passado de 1h45, 1h50 mais ou menos, e depois a partir de aí teremos já chegada a Arronches, os participantes irão chegar portanto faseadamente e esperamos que até por volta das 3 da tarde, que é quando é expectável que fique o último atleta depois do grande fundo. E será depois à altura do encerramento da prova, da entrega de prémios, também ali um pouco antes, será no Jardim do Poço. Depois da logística do evento será também no Jardim do Poço em Arronches, portanto é uma zona também bastante agradável e com todas as condições para o evento.
0: Os participantes poderão optar entre três distâncias, 62, 90 ou 131 quilómetros. Os percursos têm passagens nos concelhos de Arronches, Porto Alegre, Castelo de Vide e Marvão, atravessando alguns dos mais emblemáticos cenários do Parque Natural da Serra de São Mamede. Esta é a 8ª edição do São Mamede Gran Fundo. Cerca de 1.300 crianças dos dois agrupamentos de escolas de Porto Alegre participaram, segunda-feira, na festa promovida pelo município no Jardim da Avenida da Liberdade, que assinalou o Dia da Criança. Insufláveis, pinturas faciais, futebol, dança, ginástica, passeios a cavalo e de charrete, atividades com os bombeiros PSP e GNR, marcaram uma manhã diferente, especialmente dedicada aos mais pequenos.
3: Maria Cília.
4: Maria, estás feliz hoje aqui no Dia da Criança?
3: Sim.
4: Que atividades é que já fizeste?
3: Nós já fomos ao insuflável e jogar à bola.
5: Clara, já a gente foi no insuflável e fomos jogar à bola, a mesmo dela.
6: Sofia, já pulei no insuflável e joguei à bola.
7: Oh, tchau. É um dia normal para mim, é feliz também e me sinto muito bem.
4: Normal. O que já fizeste?
7: Joguei bola e também já foi no insuflável.
4: Como é que chamas?
6: Helena.
4: Helena, como é que foi aqui a experiência no insuflável?
6: Foi bom, é muito rápido e é divertido.
8: Lara, também está a ser e acho que é um bocadinho diferente do outro, por isso acho que está um bocadinho melhor. Francisco.
4: O que é que já fizeste?
8: Coisas.
4: Que coisas?
8: Andei insufláveis.
4: E mais?
8: Não me lembro. Guitance.
4: Como é que está a ser o dia aqui hoje?
8: Muito bom.
4: Muito bom. O que é que já fizeste?
8: Muitas coisas.
9: Feliz dia da

0: A Presidente da Câmara de Porto Alegre, Firmelinda Carvalho, que também marcou presença no evento, destacou a diversidade de parceiros que se associaram à festa, o que contribui para assegurar uma vasta oferta de atividades.
1: A previsão são cerca de 1.300 crianças. Pronto, pode ser mais, pode ser um bocadinho menos, mas acho que até um pouco mais para aquilo que me disseram, porque nós nunca sabemos, pois não temos confirmação, mas são cerca de 1.300, são muitas crianças dos dois agrupamentos, das freguesias rurais, estão as escolas todas, as instituições também de solidariedade social, enfim, onde há uma criança, houve o convite para estarem aqui hoje, neste dia que eles adoram, não é? Com tanta animação. Temos inúmeros parceiros, eu destacaria aqui as forças da autoridade, a polícia, a GNR, também os bombeiros, a saúde, o turismo, as escolas, as associações, muitas, não vou particularizar porque são mesmo muitas, a própria Câmara, o SMAT, enfim, são muitas, muitas as entidades, cada uma trabalha aqui alguma matéria diferente para que as crianças tenham muitas atividades. Como são muitas, o jardim também é muito grande, eles vão se dividindo ao longo do espaço, não é possível fazer as atividades todas porque o tempo, algumas são muito pequeninas e antes do almoço têm que ir embora, não é, por causa do calor, e também têm os seus horários, mas tentamos que as crianças tenham atividades adequadas às suas idades, e há sempre novidades, como vê, não é? Eles adoram, e acho que está a ser um dia da criança que também não vai defraudar aqui as expectativas de todos. O feedback do pouco tempo que nós aqui estamos é de que as crianças estão a adorar, eles estão com uma cara muito feliz. Vão é tristes quando se vão embora, como é o caso dos que estão aqui a passar ao pé de nós agora, que não querem ir embora, mas pronto, faz parte.
0: Foram cerca de 1.300 as crianças que participaram nesta comemoração no Jardim da Avenida da Liberdade. Arrancou hoje a campanha de segurança Viaje Sem Pressa, com operações de fiscalização direcionadas para comportamentos de risco relacionados com a velocidade. A campanha, na estrada até dia 8 de junho, é promovida pela Autoridade Nacional de Segurança Rodoviária, GNR e PSP. O objetivo é alertar os condutores para os riscos da velocidade excessiva ou inadequada às condições da via, uma das principais causas da sinistralidade rodoviária grave. Entre 1 de janeiro de 2022 e 31 de dezembro de 2024, a velocidade excessiva para as condições existentes esteve diretamente associada a 6.824 acidentes com vítimas, 177 vítimas mortais, 588 feridos graves e 8.396 feridos leves. A campanha alerta especialmente para comportamentos que aumentam significativamente o risco de acidente grave, como a condução acima dos limites legais de velocidade, velocidade excessiva para as condições meteorológicas ou do estado da via, redução das distâncias de segurança e manobras bruscas associadas à velocidade inadequada. A informação é atualizada às 15.
2: Rádio Porto Alegre, Jornal do Meio. Que o Alentejo vai perder 700 milhões de euros no próximo quadro financeiro plurianual, no próximo ciclo de programação. Nem esse valor, nem qualquer outro valor em concreto. Ninguém, eu repito, ninguém está em condições de definir quanto caberá a cada região do país. E por isso,

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4: Alô, bom dia. Eu sou Cristina, voluntária coordenadora do Grupo de Apoio de Porto Alegre da Liga Portuguesa contra o Cancro. E encontro-me aqui mais uma vez para vos ir divulgando aquilo que nós achamos que é muito importante. Não vamos parar a divulgação até haver uma pessoa que não saiba que nós existimos, que não saiba que a nossa missão é apoiar o doente oncológico e a sua família. Mas porquê o apoio ao doente oncológico, podem perguntar, e eu digo sempre com todo o respeito por todos os outros doentes, mas a verdade é que o doente oncológico, ao ficar doente, ou seja, ao ser detectado o cancro, normalmente logo a seguir entra de baixa, quando está no mercado de trabalho, e então nos primeiros meses o corte no seu orçamento é um corte muito significativo. De tal maneira que muitas vezes, além de terem que enfrentar a doença, que já é algo importante e que requer esforço e foco, também têm que enfrentar problemas económicos. E nós o que tentamos fazer é minimizar isso, é tentar que o doente se foque no seu tratamento, na sua recuperação, e que não tenha tanta essa preocupação que lhe vai provocar ainda mais stress por não ter dinheiro. Nós portugueses, a grande maioria, vivemos, se ganhamos 100, gastamos 100, e portanto a maior parte de nós não tem o chamado almofada de conforto, não tem onde ir buscar. E apesar de haver pessoas que até são organizadas e até têm esse dinheiro, quando começa a sair e não há nada que entre, ele vai-se gastando. E portanto, cada vez mais nós temos pessoas com grandes dificuldades económicas. Porquê? Porque lá está, porque temos famílias em que só um dos dois do casal é que trabalha, em que o facto de estar de baixa o corte é grande, mas continuam a ter as mesmas responsabilidades. Continuam a ter renda de casa ou empréstimo para pagar, continuam a ter a conta da água, da eletricidade, do gás, em alguns casos o condomínio, e depois todas as despesas inerentes ao transporte, que muitas vezes têm que usar, à medicação, aos filhos, e portanto há toda uma panóplia de gastos em que nós tentamos apoiar. E através de quê? Há um documento, o documento de identificação do utente, que é um documento que se pode pedir, e qualquer um de nós tem direito a pedi-lo, num hospital, num centro de saúde,

0: portanto, ao balcão dos serviços administrativos, e em que se vem lá assinalado que a pessoa tem uma insuficiência económica, aí o apoio é automático. E o nosso apoio, atrevemos-nos a dizer que apoiamos o doente em tudo aquilo que ele precisa. No caso de esse documento não ter sinalizado que a pessoa tem insuficiência económica, então aí nós temos que pedir alguns documentos e é feita uma avaliação pela assistente social ou pelas assistentes sociais que também têm o seu papel de voluntariado na Liga, e em que depois de analisarmos e de aplicarmos uma fórmula é decidido se podemos apoiar, ou se é justo apoiarmos ou não. Volto a relembrar que isto é aquilo que envolve dinheiro, mas depois a Liga tem uma série de apoios que são e de atividades que são totalmente grátis. Relembro que temos o rastreio do cancro da mama, conhecido por toda a gente, através daquilo que vulgarmente se chama o carrão, que são as unidades móveis. Temos os rastreios do cancro da pele, o rastreio do cancro oral, e depois, além disso, temos todo o apoio que é dado através de consultas de psicologia, através de reiki, através da consultadoria dos direitos do doente oncológico. Temos as manualidades, que são momentos em que as senhoras, porque por acaso são só senhoras, enquanto vão fazendo algumas coisas de manualidades, podem ser as almofadas, os sacos, entre elas há a brincadeira, o passar bem, e portanto aquela regra do para mãos ocupadas haver um pensamento mais leve ou uma cabeça mais leve. E, portanto, tudo isto é importante, porque tudo isto é o apoio que nós podemos dar. Estamos no Dia Internacional do Doente Oncológico. É um dia, como os outros, mas para todos os efeitos, é um dia em que nos vamos lembrar do doente oncológico e da sua família. Relembro que esta doença normalmente afeta a família toda e muitas vezes a família está pior que o doente. E, portanto, o nosso apoio também é para o familiar e para o cuidador. Se realmente veem que precisam de um apoio, precisam de uma consulta de psicologia, é o momento de perdermos algum preconceito acerca da psicologia e da terapia. Ainda bem que há psicologia, ainda bem que há psicólogos que trabalham connosco, ainda bem que há apoio. Não é nenhuma fraqueza precisar de apoio. Aliás, é exatamente o contrário. É preciso ser-se forte para se reconhecer que é preciso apoio. Obrigada.
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1: Daqui a pouco aqui na rádio vamos conhecer exemplos de ouvintes que estão a tomar a graviola, um produto natural, 100% natural, sem qualquer contraindicação. Para já, o Luís Trigacheiro.

0: tempo de falar da Graviola. É a primeira viagem que vamos fazer nesta emissão a percorrer o país para encontrar ouvintes que estão a tomar Graviola e recomendam certamente. Manuel Ribeiro, vamos começar por Esposende, no norte do país. 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

0: Vamos continuar a fazer uma viagem pelo país à procura de ouvintes que estão a tomar a graviola. Já vamos para mais testemunhos, vamos para Paredes, vamos para Faro, no Algarve. Voltemos ao norte, à Águeda, e continuamos no norte também, daqui a pouco, em Vila Nova de Gaia. São as localidades dos ouvintes que vão fazer parte da emissão já a seguir. Dizer-lhe também que já a seguir vai ouvir aqui na sua rádio. Bem, não é só o irmão David Bisbal, chama-se Coração Latino. É para ouvir daqui a pouco aqui na sua rádio. 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
0: 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Vamos para De Faro, veja bem, viagem. Vamos subir para Águeda, no distrito de Aveiro. Joaquim Santiago, bem-vindo. 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

0: O Camané é o próximo convidado desta emissão de rádio para cantar para si. Desta feita, vamos continuar a viajar pelo país à procura de ouvintes que estão a ligar agora para a Lister Mais, a fazer uma nova encomenda e que também querem dar o seu testemunho sobre a graviola, e nós ficamos tão felizes. 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

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Daqui a pouco, vamos ter ao telefone, que já está preparada, a Maria Oliveira, na Nazaré, a Julieta António, em Lagos, o José Silva, em Santa Maria da Feira, o Vítor Castelo, em Almeirim, e em Vila Nova de Famalicão, vou ter a Maria Moreira. Todos estes ouvintes ligaram agora, fizeram uma nova encomenda da Graviola, e daqui a pouco vão contar a experiência e o porquê de estar a comprar de novo a Graviola. Para já, como combinado, o Camané. 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

0: Fadista Camané fazer parte desta emissão. 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
1: 14:04, boa tarde, terça-feira, 2 de junho. Hoje contamos com um dia com céu pouco nublado, vento fraco a moderado e descida de temperatura, com máximas a rondar os 23 graus em Porto Alegre, 25 em Santarém, Castelo Branco hoje com 27 graus, Évora 29, Lisboa com máxima de 24 graus nesta terça-feira. 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
4: Começa aqui mais uma edição das tardes da RP. Também discos pedidos até às 15.
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4: Rui Anacleto, consigo nesta tarde até muito perto das 18 horas. Discos pedidos até às 15, através do 245-300-568. 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
4: Primeira participação em linha, ligou 245-300-568. Olá, boa tarde.
7: Boa tarde, Rui.
4: Ora viva, Amália, que nos liga de Estremoz. Como é que está? Bem disposta, Amália?
7: Bem disposta, graças a Deus e o Rui.
4: Tudo bem também, obrigado. Então, Amália, vamos à frase.
7: Graviola com Mangostão da Repleto de Vida, 800-215-216.
4: E a música de hoje vai ser?
7: Vai ser o Zé Amaro, Coração de Cowboy Apaixonado.
4: E é para dedicar?
7: E é para dedicar com um beijinho, parabéns se alguém fizer anos hoje. E vá com um beijinho para o Ricardo Taxista, para a Isabelinha, para o Sónia Ricardo, para o José Carrilho, para a Paula de Estremoz, para o Adelino Batista, para o Fernando Bragança, para a Moisés Granja, para a família Margarida, com um beijinho para o João, para o professor Ribeirinho Leal, para o António Clarel, para o Justino, para o Alcides, para a Ana Gouveia, para a Lisete Flores e para o João Miranda. E vai para todos os restantes da minha lista, para todos os amigos que estejam na escuta, para toda a equipa da Rádio Porto Alegre, com um beijinho para o César e as melhoras, um beijinho para si, para a sua família e tudo de bom, um bom dia de trabalho e até amanhã, se vocês quiserem.
4: Muito obrigado, Amália, tudo bom também, uma ótima tarde e até amanhã, gastaremos um
7: obrigado,
4: beijinho.
7: Obrigado, beijinho.
4: Obrigado. Ficamos assim com Zé Amaro, Cowboy Apaixonado, 245-300-568, aproveita agora, está disponível.

0: Está assim conhecida a primeira participação de hoje. Sonhos de Menino, Tony Carreira. Vamos já saber, aliás, isso é a próxima música. Olá, viva, boa tarde.
1: Boa tarde,
0: ficamos sim com o Zé Amaro, o cowboy apaixonado. Agora vamos então falar com a Gracinda, que nos diga de Castelo de Vida.
1: Sim, é verdade.
0: E bem disposta.
1: É da voz montanha da terra.
0: E faz muito bem, sim senhora. Então, e a frase antes da música?
1: Revelas com mais franco é devido o de 115 e 16.
0: E agora sim, vamos ouvir Tony Carreira com Sonhos de Menino,
1: sim.
0: É verdade, Gracinda? E é para dedicar?
1: É. É para te ouvir que fez anos muito parabéns e tudo bom pagado por Tarek.
0: Muito bem, muito obrigado, Gracinda. Uma ótima tarde e até amanhã. Tudo a correr
1: bem. Até amanhã, se quiser.
0: Obrigado. Tony Carreira com Sonhos de Menino para ouvir nos próximos minutos. 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

0: Está a passagem de Tony Carreiro com Sonhos de Menino e vamos ao encontro de mais uma participação, mais um ouvinte ou uma ouvinte que ligou 245-300-568. Olá, boa tarde.
1: Muito boa tarde, sou Rui. Como ora, está? Passou bem? É um prazer
0: bem.
1: Estar na Rádio Porto Alegre.
0: Tudo bem, obrigado. E nós temos o prazer de estar a falar também com...
1: Luciano Pontesor, vivendo em Torres das Varjas.
0: E como é que está o nosso amigo Luciano nesta terça-feira?
1: Está bem disposto, gosto de ouvir a Rádio Porto Alegre.
0: E faz muito bem.
1: E vocês à sexta-feira é um espetáculo e não só à sexta-feira, é sempre.
0: É 24 horas por dia, seja
1: exatamente.
0: Qual for o horário. Ora, muito
1: e
0: bem.
1: É uma maravilha, gosto de os ouvir.
0: Ainda bem que o nosso amigo Luciano gosta e que está aí desse lado também a participar aqui no, nos discos pedidos. E então, e sabe a frase, certamente, não é verdade?
1: A frase é a graviola magostão... 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
0: E hoje vamos ter o prazer de ouvir...
1: Sol do Torrão, uma rosa no jardim, até
0: ora,
1: a Barracabana.
0: Na hora até a Barracabana, diz o nosso amigo Luciano, sim senhor. Então, e é para dedicar esta música?
1: E, em princípio, em primeiro lugar, vai ser para si.
0: Obrigado.
1: E para todos os seus colegas aí, para a menina Sónia, que eu já tenho falado muitas vezes com ela, possas...
0: Ação... É são, não?
1: Às vezes engano-me nos nomes, mas pronto, é para todos, é sim. Para todos, é que nos dá esta alegria de ouvir a Rádio Porto Alegre, pronto. E vai ser aqui para meus familiares em Ponte Sur e vizinhos na Torre das Vargens e para a menina Suzete Encomenda e para o Sur, que é também o ouço, Pedro Miguel, também da Comenda. Também cumprimentos a todos, estão aqui todos na minha zona.

0: E até à próxima, se Deus quiser. E muito obrigado e boa continuação.
1: Muito obrigado, amigo Luciano. Uma ótima tarde e fique bem. Até amanhã. Obrigado, boa tarde.
0: Boa tarde.
1: Ficamos já a seguir então com o Sol do Torrão, uma rosa num jardim. 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

0: 14:23 antes de fazermos uma pausa nesta edição de Discos Pedidos, tempo ainda para mais uma participação que já está em linha. Olá, boa tarde.
1: Sou Rui, boa tarde, Luís de Alter do Chão.
0: E como é que está o nosso amigo Luís de Alter do Chão?
1: Disposto, já está um bocinho a barriga, agora é hora do descanso.
0: E começa já a pensar em descansar e no lanche.
1: Mas...

0: Tempo passa a correr, não é?
1: Oi, é no estágio, amigo, é no estágio, é verdade.
0: Então, amigo Luís, vamos à frase, antes de mais.
1: Vamos à frase...
0: graviola?
1: A frase mágica graviola com uma questão, repleto de vida, 875-16.
0: E a música de hoje vai ser a qual?
1: Hoje é Saudades Minhas, Luís Capão, para toda a gente do Alto Alentejo ouvir o Luís Capão.
0: E vamos a isso então, Luís
1: Capão. Alter do Chão.
0: De Alter do Chão, natural e nascido em Alter do Chão.
1: Sim, sem dúvida, sem dúvida.
0: Bem. Então ficamos com Luís Capão, uma ótima tarde e tudo a correr bem.
1: Adeus, Rui, obrigado e bom trabalho para si também, até amanhã.
0: Até amanhã.
1: Até amanhã não.
0: Sim, sim, amanhã então, cá estaremos.
1: Ah, amanhã não é feriado, é no dia feriado.
0: É quinta-feira que é feriado.
1: Está bem, obrigado.
0: Muito bem. Até amanhã então, obrigado.
1: Adeus, Rui, obrigado.
0: Tudo a decorrer bem. Luís Capão com Saudades Minhas, depois fazemos uma pausa nesta edição de Discos Pedidos, que conta com o patrocínio de Repleto de Vida, que juntou numa só garrafa o melhor do Graviola com Mangostão e Noni. 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
2: E estamos de volta para esta edição de...

0: discos pedidos. Para participar é ligar o 245-300-568. 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Vamos saber quem está do outro lado. Olá, boa tarde.
1: Boa tarde, Sr. Rui.
0: Ora viva, estou a falar com Lisete.
1: A Lisete Flores da Comenda.
0: E como está a Lisete no dia de hoje?
1: Está bem disposta, graças a Deus.
0: Isso é que importa.
1: Está tudo muito bem.
0: Ótimo. Então, e antes da música que escolheu para hoje, vamos à frase.
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0: E a música vai ser?
1: A música vamos ouvir o Tony de Matos, só nós dois.
0: E quero dedicar esta música.
1: É para dedicar aqui para a minha filha, para o Negerro, aqui para a Comenda, para a Rosa Silva, para o marido, para a Angélica, para o marido, para a Ana Gouveia do Monte Pedra, para o marido dela, a família dela, para a minha amiga Teresa Agostinho do Gavião, para aquele senhor de Alter de Chão, do senhor de, o outro senhor de Todas as Bases, para a dona Gracinda Margarido, para a dona Natalina, que eu nunca mais ouvi, e para todas as pessoas que querem ouvir o Rádio Porto Alegre, para si, tudo de bom, beijinho, até amanhã, se vocês quiserem.
0: Muito obrigado, um beijinho
1: e para,
0: também.
1: E para toda a gente.
0: Ora bem, uma ótima tarde e tudo a correr
1: obrigado.
0: Bem. Até amanhã.
1: Obrigado. Até amanhã.
0: Tony de Matos com Só Nós Dois para ouvir agora, 245-300-568 está disponível.

0: Ficamos então com a recordação de Tony de Matos, Só Nós Dois. E vamos saber qual é a próxima música. Olá, boa tarde.
1: Boa tarde, Sr. Rui.
0: Ora viva, estou a falar com o nosso amigo Pedro Miguel, que nos liga de Comenda.
1: Exatamente.
0: E como é que está o Pedro Miguel? Bem disposto?
1: Bem disposto, o senhor também.
0: Também, estou bem disposto, obrigado.
1: Isso é que é possível. É,
0: exatamente. E, antes da música, a frase de participação?
1: A graviola com o gostão repleto de vida, 800, 215, 216.
0: Vamos ouvir?
1: Vamos ouvir o Tarde Triste do Campo Pequeno.
0: De Luísa Álvaro. E é para dedicar esta música?
1: É para dedicar para a minha senhora Angélica, com os melhores, que ela está um bocado em baixo. Para a Rosa Silva e seu marido António Melo de Comenda. Para os meus primos Francisco Rosa, Fernanda Rosa, Cecília de Carlos e Sus Beninha.

0: Para a senhora Lisete Flores, e seus familiares de comenda, mesmo agora acabei de ouvir, para a senhora Ana Gouveia e seu marido Manuel Gouveia, senhora Francelina, Cristina Teles, Manuel Carrilho, tudo do Monte Pena, e Paulo Teles. Para o meu amigo Fernando Bragancinha, com um grande abraço e as melhoras, para a senhora Joaquim da Serra, para a senhora Lucinda de Porto Alegre, para a senhora Julieta e seu marido João Maria de Benavila. Para o Carlos André do Cano, para o Paulo de Velhascos, senhora Natalina, que também nunca mais ouvi, Vítor de Maçã, Amélia Tomé, Joguina Escrameia, e para a Conselheira Churro, da Pulsora, acho que é da Pulsora, tudo bom para ela, que agora está a descansar. Para isso, Churrui, muito gosto de ouvi-lo, muito boa tarde e até amanhã, se vocês quiserem.
1: Muito obrigado, é sempre um prazer também ouvir o nosso amigo Pedro Miguel da Comenda. Uma ótima tarde e até amanhã, cá estaremos.
0: Obrigado.
1: Obrigado.
0: Obrigado.
1: Luís Álvaro, com Tarde Triste no Campo Pequeno, patrocínio do Graviola com Mangostão da Repleto de Vida. E para participar, já sabe, 245-300-568, linha disponível até muito perto das 15.

0: Daqui a pouco vamos fazer mais uma pausa nesta edição de Discos Pedidos. Para já, vamos ao encontro de mais uma participação. Olá, boa tarde.
1: Boa tarde.
0: Ora viva, estamos a falar com Conceição Churro, não é verdade?
1: Churro, sim, senhora.
0: E cá está a Conceição, que conseguiu entrar aqui connosco. Já estavam a perguntar pela Conceição.
1: Estavam muito... Há
0: sempre
1: que ligar não consigo, outras vezes não estou disponível. Isto é uma complicação agora, por causa dos discos, é uma complicação. Mas pronto,
0: não vale
1: vai-se
0: a pena.
1: Tentando.
0: É tudo tão fácil, não vale a pena
1: complicar. Vai-se tentando.
0: Ora bem, então Conceição, está bem disposta, é o que importa, não é verdade?
1: Graças a Deus.
0: Isso é que...

0: Não me dói nada. Ora bem, é bom sinal.
1: Bom sinal, sem dúvida nenhuma. Então, Conceição, vamos para já à frase?
0: Graviola de Magostão reflete vida 800-215-216.
1: E a música vai ser a qual?
0: A Marisa Mãe.
1: E é para dedicar?
0: Olha, é para dedicar já ao senhor da Comenda, ao senhor Pedro, é para a Ana Gouveia, é para a Rosa Silva, é para a Fernanda Rosa, é para a Dona Natalina, é para a Ana Gouveia, é para a Sónia Ricardo, é para a Dona Feliciana Honório, é para a sua Dona Cremil Espanhol, é para a Dona Gracinda Margarido e para todas as pessoas que já entraram e vão entrar. E para si um grande abraço, um regresso até que a gente se volte a falar, um bom dia para toda a gente e até à próxima.
1: Muito obrigado, uma ótima tarde, tudo bom também e até a uma próxima, que seja já amanhã, se possível.
0: Diz que era que sim.
1: Ah, então vamos a isso.
0: Fico vamos à espera. Tentando.
1: Vamos a isso. Vamos. Muito obrigado, Conceição.
0: Obrigado.
1: Boa tarde.
0: Boa tarde.
1: Já a seguir então, Marisa com Mãe, o patrocínio é do Graviola com Mangostão da Repleto de Vida. Logo depois de mais uma pausa que acontece a seguir à música de Marisa, vamos ter tempo ainda para mais uma participação nesta edição de Discos Pedidos.
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2: Ainda está a tempo de ligar o 245-300-568 para participar nesta edição de Discos Pedidos. 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

0: E vistas bem as coisas, assim não é propriamente difícil participar nos discos pedidos. A linha esteve disponível, ninguém ligou, 245-300-568, volta a estar disponível amanhã, a partir das 14 horas. 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
0: Fecho de hora às 15, vamos ter notícias. Eu regresso logo a seguir com muito mais música para si nesta tarde de terça-feira. Fique por aí, até já.

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4: As verbas destinadas para Portugal, respeitantes aos fundos de coesão da União Europeia, previstos para 2028-2034, não estão definidas, nem a redução, em cerca de 700 milhões de euros para o Alentejo. A garantia foi dada pelo Ministro da Economia e da Coesão Territorial, Manuel Castro Almeida, esta terça-feira no Parlamento, na Comissão de Economia e Coesão Territorial, conjunta com a Comissão da Reforma do Estado e Poder Local.
5: O Governo não confirma que o Alentejo vai perder 700 milhões de euros no próximo quadro financeiro plurianual, no próximo ciclo de programação. Nem esse valor, nem qualquer outro valor em concreto. Ninguém, eu repito, ninguém está em condições de definir quanto caberá a cada região do país. E por isso não se sabe ainda qual é que é o valor a que Portugal vai ter direito, muito menos quanto é que cada região irá receber. Agora, o que posso dizer aos senhores deputados e ao Parlamento é que o Governo tudo fará para que o Alentejo não seja prejudicado por qualquer alteração administrativa de fronteiras que tenha sido feita. O Alto Alentejo, o Alentejo Central, o Baixo Alentejo, o Alentejo Litoral não vão ficar mais ricos, as pessoas não vão viver melhor pelo facto de a Comunidade Intermunicipal da Lesíria do Tejo ter sido retirada da região do Alentejo. E, portanto, o que nos interessa são as pessoas, é para as pessoas que nós temos que olhar e é delas que temos que cuidar. E olhando para realidades objetivas, nós temos que conformar as soluções nacionais de forma a fazer justiça. E fazer justiça aqui significa garantir à população do Alentejo, destas quatro comunidades intermunicipais que eu acabei de referir, que não vão perder mais do que aquilo que vier a perder o todo nacional.
4: O governante falava aos deputados na sequência de um requerimento apresentado pelo Chega sobre a previsão do Alentejo ter uma redução em cerca de 700 milhões de euros no respeitante aos fundos europeus de coesão da União Europeia previstos para 2028-2034, hipótese que já tinha sido afastada no passado dia 6 de maio pelo presidente da Comissão de Coordenação e Desenvolvimento Regional, CCDR, do Alentejo, Ricardo Pinheiro. Ouvido no Parlamento numa audição conjunta das Comissões de Economia, Coesão Territorial e da Reforma do Estado e Poder Local, o governante admitiu, porém, que o Alentejo e todas as outras NUTS 2 estão preparadas para perder alguma coisa fruto do contato.

Contexto europeu. A GNR deteve um homem de 54 anos por suspeito de tráfico de droga no concelho de Nisa. Em comunicado, o Comando Territorial de Porto Alegre da GNR explica que a detenção ocorreu na sexta-feira no âmbito de uma operação de fiscalização rodoviária. Da ação resultou a apreensão de 6,40 doses de liamba, 9,18 doses de AX, um telemóvel e 8.975 euros em

0: disse que este ano a Vila de Arronches vai acolher a partida pelas 9 horas e também o encerramento por volta das 15 horas no Jardim do Fosso.
1: Na partida 700 atletas, maioritariamente português, temos 150 atletas espanhóis e depois temos alguns atletas também de outras nacionalidades.
0: Por onde é que vai passar esta prova e as expectativas?
1: Na 8ª edição a prova vai arrancar e terminar no município de Arronches. Vão arrancar todos os atletas, 700 atletas, às 9 horas de domingo, dia 7, e virão em direção a Porto Alegre, pela estrada principal aqui para ligar Arronches a Porto Alegre. Depois entrarão na cidade de Porto Alegre junto à zona dos hipermercados e subirão até à zona do CAEP e pela cidade, e nesta zona aí haverá então a separação dos três percursos. Do mini fundo virará para o lado da Pedra Basta, zona de Caia, zona de Alegrete, de Valcavalo, Mercedes, Esperança e depois Arronches. O médio fundo aqui na zona de separação de Telec seguirá para a zona de Salão Frio e depois irá direto à zona de São Julião, Alegrete, e fará depois também a parte final igual à do mini fundo, de Alegrete, Mosteiros, Arronches, Esperança e Arronches. E o Grão Fundo, este virará para o lado da rampa de Porto Alegre, portanto irá direto aqui em Porto Alegre, irá direto à zona do Arieiro e depois passará por Castelo Vito, pela zona de Marvão. E depois mais tarde também entrará no percurso aqui das provas de uma zona de São Julião e fará todo o percurso até ao fim de Alegrete, Valcavalos, Mosteiros, a Esperança e também a chegada depois por fim em Arronches. Portanto, espero que os participantes, o minifundo, os 70 km do minifundo, a chegada será por volta do quarto para as 11, portanto passado de 1h45, 1h50 mais ou menos, e depois a partir daí teremos já chegada a Arronches, os 700 participantes irão chegar, portanto, caseadamente, e esperando que até por volta das 3 da tarde, que é quando é expectável que fique o último atleta depois do grande fundo, e será depois a altura do encerramento da prova, da entrega de prémios, também ali um pouco antes, será no Jardim do Poço. Depois a logística do evento será também no Jardim do Poço em Arronches, portanto é uma zona também bastante agradável e com todas as condições para o evento.
0: Os participantes poderão optar entre três distâncias: mini fundo com 62 km, médio fundo com 90 km e grande fundo com 131 km. Percursos com passagens nos concelhos de Arronches, Porto Alegre, Castelo de Vide e Marvão, atravessando alguns dos mais emblemáticos cenários do Parque Natural da Serra de São Mamede. Esta quarta-feira, dia de greve geral, a União de Sindicatos do Norte Alentejano vai instalar no Rossio, em Porto Alegre, uma praça da greve para divulgar dados sobre a adesão ao protesto na região. Segundo Ana Albergaria, a coordenadora da União de Sindicatos, a praça da greve, com início marcado para as 11h30, pretende ainda prestar esclarecimentos à população sobre os motivos da paralisação.
2: A greve terá também um momento de projeção que acontecerá às 11h30 no Rossio, que será, chama-se então a Praça de Greve, e nós vamos tentar, e acredito que vamos conseguir ir atualizando todos os dados de adesão à greve. Portanto, haverá a descrição das empresas que nós, empresas e entidades e serviços que nós acompanhamos, e a nossa intenção será então ir dando a conhecer, quer à comunicação social, quer à própria população, que vá passando ali pelo Rossio, recordar que está nesse dia a decorrer a greve e ir informando o nível de adesão.
0: A CGTP entregou um pré-aviso de greve geral para esta quarta-feira contra as alterações à lei laboral. Após as negociações com o governo terem terminado sem acordo, vários sindicatos de diversos setores anunciaram a sua adesão à greve, nomeadamente os ligados à função pública, com destaque para a saúde e a educação, bem como transportes, aviação, comércio, entre outros. Mais de 19,5 toneladas de alimentos foram recolhidas no distrito de Porto Alegre durante o fim de semana, no âmbito da última campanha levada a cabo pelo Banco Alimentar contra a Fome. De acordo com a presidente do Banco Alimentar de Porto Alegre, Rosa Pinheiro, a totalidade dos alimentos recolhidos ficou ligeiramente abaixo da campanha desenvolvida em maio do ano passado, onde chegaram às 20 toneladas. Em declarações à Rádio Porto Alegre, responsável

0: Pavel agradece a generosidade da população, mas alerta que existe uma diminuição da oferta de produtos mais caros, como leite, óleo ou azeite, em detrimento das massas que predominaram nesta campanha. A distribuição dos bens alimentares, entretanto, já foi iniciada, indicou ainda a responsável.
1: Nós conseguimos, o primeiro dia foi muito, muito fraco, mas realmente depois no domingo conseguimos aumentar e igualámos. Eu creio que ficámos ligeiramente abaixo, mas não é significativo. Portanto, ultrapassámos as 19 toneladas, que é aquilo que se resiste no próprio fim de semana, mas hoje ainda tivemos entregas de quem não podia, de certas localidades, que era a Câmara que entregava, e portanto não puderam chegar ontem, e creio que com isso já podemos ultrapassar as 19h30, pronto. No fundo é muito parecido ao que tem sido nesta altura, em maio. A de Natal é sempre mais expressiva. De qualquer modo, estamos agradecidos porque no fundo acabamos por cumprir este objetivo, queremos sempre mais, é evidente, mas creio que realmente a população foi solidária e, apesar dos preços estarem um bocado mais elevados nos produtos essenciais, acabamos por ter o mesmo volume. O que acontece é que, como é natural e já tem vindo a acontecer, os produtos que são, enfim, mais caros, nota-se diminuição no leite, por exemplo, óleo, azeite, e expressivamente aumentou as massas e outros produtos que no fundo têm preços mais acessíveis, não é? Portanto, o facto do peso ser idêntico não corresponde inteiramente à variedade de produtos que costumávamos recolher há algum tempo. Isto já se vinha a verificar, não é?
2: Portanto, há menos variedade.
1: Exatamente. E mais quantidade de produtos que são mais acessíveis, não é? Em termos de monetários, notamos uma grande diferença, não é? Entre certos produtos e os outros. Mas de qualquer modo, é algo que se entende, não é? O poder de compra não está tão bem, não é? É mais complicado. A distribuição já começou hoje, ontem já tivemos que fazer uns avios para hoje, porque havia instituições que já estavam, que recebiam à primeira segunda-feira do mês.
0: Atualmente, o Banco Alimentar de Porto Alegre distribui alimentos a 2.500 pessoas. Esta campanha contou no distrito com cerca de 400 voluntários.
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0: Mais uma vez, boa tarde. 16 minutos já para cá das 15, nesta terça-feira, 2 de junho. Hoje um dia com céu pouco nublado, vento fraco a moderado e descida de temperatura, com máximas a rondar os 25 graus em Porto Alegre e também Santarém. Castelo Branco com 27, Évora 29, máxima hoje de 24 graus em Lisboa. 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
0: 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Eu sou o Rui Anacleto e estou consigo até às 18 horas. Esta é a segunda hora de hoje das tardes da RP. Tardes da RP, das 14 às 18 horas, de segunda à sexta-feira. Nesta hora, a não perder a edição de hoje do Pulsar Económico, com toda a atualidade económica e financeira e ainda o momento do autocuidado com a doutora Vanessa Monteiro. Para já, tempo para a música, primeiro com o clássico de Martinho da Vila, Devagar Devagarinho, logo depois Rosa dos Bandidos do Cante. Tenha uma ótima tarde, boa viagem com a Rádio Porto Alegre.

0: Bandidos do Canto com Rosa. Atrás ficamos com Devagar Devagarinho, de Martinho da Vila. Já a seguir, a edição de hoje do Pulsar Económico. 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
0: 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A prestação do crédito à habitação volta a aumentar este mês para contratos com Euribor a 3, 6 e 12 meses. É o destaque desta edição do Pulsar Económico.

prestação do crédito à habitação com taxa variável volta a aumentar neste mês de junho, penalizando os contratos indexados à Euribor a 3, 6 e 12 meses, segundo as simulações efetuadas pela Deco Proteste, considerando um empréstimo de 150 mil euros a 30 anos e um spread de 1%. O maior impacto será sentido nos empréstimos a 12 meses, nos quais a prestação sobe 60,30 euros para 699,28 euros em comparação com a revisão do ano passado. Já os contratos a 6 meses registam aumentos na ordem dos 33,53 euros e os contratos a 3 meses vão ter um acréscimo de 17,54 euros. Este agravamento é o reflexo direto da contínua subida da média mensal da Euribor, registada em maio, ainda que este aumento tenha sido menos acentuado do que no mês anterior. A atualização das taxas vai afetar grande parte das famílias portuguesas, dado que, de acordo com o Banco de Portugal, a esmagadora maioria dos empréstimos de habitação própria a taxa variável estão associados a estes três prazos. A economia portuguesa registou um crescimento de 2,3% no primeiro trimestre, em comparação com o mesmo período do ano passado, mas apresentou uma estagnação face ao último trimestre de 2025, segundo os dados confirmados pelo Instituto Nacional de Estatística. Este avanço, na comparação com os primeiros três meses de 2025, foi suportado pelo contributo positivo da procura interna, que refletiu a aceleração do investimento e do consumo privado. Em sentido inverso, a procura externa líquida acentuou o seu impacto negativo, justificado por um crescimento das importações de bens e serviços superior à recuperação verificada nas exportações. Os resultados agora divulgados confirmam a estimativa rápida que já tinha sido avançada pelo INE no final de abril. Não obstante o desempenho alcançado neste arranque de ano, as perspectivas económicas de Portugal para a totalidade do ano já sofreram ajustamentos. O governo, que havia inicialmente inscrito uma previsão de crescimento de 2,3% no orçamento do Estado para 2026, reviu em baixa a sua estimativa para 2%, apontando como justificação o impacto económico adverso de tempestades recentes e os efeitos da instabilidade provocada pelo conflito no Médio Oriente. A taxa de inflação em Portugal fixou-se nos 3,3% no mês de maio, mantendo-se inalterada face ao valor registado no mês anterior, segundo os dados divulgados pelo Instituto Nacional de Estatística. Esta estabilização geral do índice de preços no consumidor foi fortemente influenciada pelo aumento nos custos do setor energético, que registou uma subida expressiva de 13,2% em relação ao ano passado. Esta escalada nos preços da energia funcionou como o principal entrave a um abrandamento da taxa geral de inflação durante este período. Em contraponto à forte pressão exercida pela componente energética, o indicador de inflação subjacente, que exclui elementos mais voláteis, como os produtos alimentares não transformados e a própria energia, tem vindo a demonstrar uma trajetória de alívio. Este cenário ilustra uma dinâmica de contrastes na economia portuguesa. Embora se verifique uma estabilização ou descida nos preços de várias categorias de bens e serviços, esse benefício no orçamento das famílias acaba por ser absorvido pela fatura substancialmente mais pesada dos custos associados à energia. Em abril, os proveitos totais do setor do turismo em Portugal atingiram os 600 milhões e 700 mil euros, traduzindo-se num crescimento de 5,2% face ao mesmo período do ano passado e de 6,1% em relação ao mês anterior. De acordo com o Instituto Nacional de Estatística, os proveitos de aposento também subiram para 453 milhões e 100 mil euros. Durante este período, o país registou 2 milhões e 900 mil hóspedes e 7 milhões e 200 mil dormidas, números impulsionados

essencialmente pelos turistas estrangeiros, uma vez que as dormidas de residentes sofreram um ligeiro decréscimo, justificado em parte pelo efeito do calendário da Páscoa. A nível regional, a Grande Lisboa e o Algarve mantiveram-se como os principais motores do setor, concentrando a maior fatia tanto dos proveitos como das dormidas, ainda que o Alentejo tenha sido a região a apresentar os maiores aumentos percentuais. No que diz respeito aos turistas internacionais, o mercado britânico conservou a liderança, seguido de perto pelas contínuas subidas nos mercados alemão e norte-americano. A Autoridade Tributária e Aduaneira emitiu um alerta aos contribuintes sobre uma campanha de e-mails fraudulentos que se fazem passar pela instituição. Estas mensagens falsas notificam os destinatários sobre supostos pedidos de alteração à sua declaração de IRS, recálculos automáticos do imposto ou verificação de dados, induzindo as vítimas a clicar em ligações externas para confirmar ou anular essas supostas operações. As finanças sublinham que estas comunicações devem ser ignoradas e eliminadas, tratando-se de esquemas de fraude criados para encaminhar os cidadãos para páginas maliciosas ou levá-los a realizar pagamentos indevidos. A autoridade tributária alerta que os utilizadores nunca devem clicar nestes links ou fornecer os seus dados nestas circunstâncias, recordando ainda que a época oficial para a entrega do IRS decorre até ao dia 30 de junho.

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0: 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E regressamos à música, desta vez com Desliza, de Ana Moura.

0: Já daqui a pouco passam por cá Bossa e Si e Marisa. Alguém me ouviu ainda nesta hora? O momento do autocuidado com a doutora Vanessa Monteiro.
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0: Tarde de terça-feira, 2 de junho, atrás, alguém me ouviu, música de Bossa e Si e Marisa. E agora é tempo do momento do autocuidado com a doutora Vanessa Monteiro. 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
2: O nosso contato com o mundo começa no corpo. Ele é o nosso espaço de relação com tudo que é vida e não vida ao nosso redor. E por mais que ninguém possa ter certezas absolutas sobre os mistérios de nascer e morrer, talvez o corpo seja a nossa maior concretude. Eu tô aqui, você tá aí. Nosso corpo é um ponto de partida. Olá, ouvintes, aqui estamos nós para mais um episódio sobre saúde mental, que é transmitido aqui na rádio e no meu Spotify Momento do Autocuidado, onde estão todos convidados a seguir também. Eu sou a psicóloga Vanessa Monteiro e adoro vir aqui com conteúdos que passam pelo nosso cotidiano e nos convidam a perceber a vida de um modo diferente ou a aprender coisas novas a cada vez. Hoje eu trago uma reflexão para vocês. Para vocês que têm acompanhado o Momento do Autocuidado, no último episódio nós conversamos sobre práticas de cuidado de si. E hoje eu quero falar especificamente sobre como é importante cuidar do nosso corpo e o que mais ele significa para nós. Isso mesmo. Então a nossa conversa sobre saúde mental hoje vai falar especificamente da nossa saúde física. Afinal, a essa altura vocês já sabem que elas são uma coisa só. Como eu sempre digo, o nosso corpo é a nossa primeira casa e onde tudo começa. Ele é a nossa via de contato com o mundo externo, o espaço a partir de onde nos relacionamos com o que acontece e até com o que não acontece e existe apenas como uma projeção dentro da nossa cabeça. Afinal, mesmo aquilo, tudo que a gente pensa, também pode se transformar em bem-estar ou em estresse nesse mesmo corpo. Eu queria só fazer uma observação para referenciar duas amigas que fizeram mestrado junto comigo na Universidade Federal Fluminense, lá em Niterói, no Rio de Janeiro. Porque elas duas faziam parte do mesmo grupo de orientação que eu, com a professora Kátia Aguiar, e nós tínhamos muitas trocas sobre o corpo. Então, sempre que eu penso no corpo como esse espaço entre, esse espaço sensível, eu também lembro das trocas com a Camila Caires, psicóloga como eu, e com a Maria Tereza Feitosa, eutonista e professora de eutonia. E já falando a partir de algumas dessas trocas, eu quero lembrar que o nosso corpo começa na pele. Na pele, superfície de contato, divisor do dentro e do fora, está a possibilidade de sentir, afetar e ser afetado. Pele que reveste o corpo, pele envoltório forte e sensível, pele que habitamos e através da qual tudo habita em nós. Ela não é só o maior órgão do nosso corpo em aspectos fisiológicos, isso é muito simplório até. Ela é também espaço de encontros, marca, registra e assim como cada célula do nosso corpo, a pele também tem memória. Cada acontecimento na nossa vida deixa um lastro que vai muito além do que a gente está acostumado a pensar no automático e na percepção mais objetiva da vida. E eu comecei falando da pele porque acho que ela nos lembra de ter essa sensibilidade, que aqui eu até não quero trazer só no sentido sensorial, fisiológico, mas também no sentido subjetivo dessa figura de linguagem, dessa metonímia, de explorar a nossa sensibilidade, mas ao mesmo tempo cuidar de como esse mundo toca e entra para além da nossa pele. Então, o que é o nosso corpo para além de um corpo de órgãos? Eu gosto de pensar o corpo também como esse corpo de encontros. Encontros que podem nos potencializar ou podem nos fazer padecer. E o que acontece com o nosso corpo? O que o seu corpo te diz a cada dia? Como o seu corpo sente? Como ele reage? Quais forças, esforços e formas passam por ele? O que pode um corpo? O quão potente ele é? O quão constrangido ele pode se sentir? Essas são perguntas que precisam participar mais do nosso dia a dia, mesmo que em outros formatos ou com outras palavras. Porque a gente perde muito quando banaliza ou negligencia ou ignora aquilo que nos acontece, quando talvez um dos principais exercícios na vida possa ser justamente o de aprender a escutar o nosso corpo para início de conversa, se a gente deseja efetivamente viver com mais presença, autonomia e felicidade. Ou seja, se a gente deseja viver a vida com sentido, que acho que é o que todos nós, de forma geral, desejamos e por isso até vocês acompanham esse episódio. Só que a tendência é logo as pessoas pensarem no corpo como a imagem que vem no espelho, ou quanto aos aspectos mais gerais e óbvios da saúde. Mas a gente não deveria resumir esse cuidado à ida ao ginásio, à alimentação, ou aos cuidados estéticos, ou às revisões médicas pontuais. Isso inclui também, é claro, mas não isoladamente e nem de qualquer forma. Por exemplo, principalmente entre as mulheres, os cuidados com a pele, cabelos e o modo de se vestir são muito falados e associados ao fortalecimento de uma autoestima. Mas essa tendência também tem muito a ver com o modo como o corpo feminino foi objetificado, idealizado e padronizado ao longo de muitos séculos, e eu poderia falar horas sobre isso. Então, quando alguém te pergunta como você tem se sentido com seu corpo, você já reparou que geralmente pensa logo nesse corpo físico? E será que é justo a gente reduzir o nosso corpo a uma perspectiva tão fechada, tão pouco representativa e ainda assim uma perspectiva que parte sempre de um certo recorte social? Uma perspectiva que imediatamente já te coloca logo em comparação com

0: certas idealizações e padrões que nem sempre são realmente seus. Geralmente nem são. Porque esse pacote de diretrizes nem representa todas nós, mas mesmo assim a gente acaba introjetando. E, na verdade, eu citei as mulheres, mas isso afeta todas as pessoas em várias categorias. Só que nenhuma dessas referências é universal e desde sempre. Pelo contrário, elas vão se modificando ao longo dos séculos, e isso é mais uma prova de que nenhuma forma de cuidado deve ser vista como uma obrigação ou como uma pressão, como se fosse universal e óbvia. Tudo aquilo que dizem que é o ideal precisa ser filtrado, porque nem sempre vai ser tão importante para você ou para mim, ou nem sempre vai garantir uma qualidade de vida na sua vida conforme os seus critérios. Afinal, pode ser que certos paradigmas tenham muito mais a ver com o status do que esperam de você do que realmente com as suas próprias necessidades e interesses. E é justamente por isso que, com enorme frequência, acaba sendo tão difícil sustentar certas ações que todo mundo diz que te fariam bem e você até tenta seguir, mas logo depois já não consegue sustentar. Isso é extremamente comum quando se trata dos protocolos de cuidado com o corpo e definitivamente pode e precisa ser problematizado. Mas e aí, com essa reflexão de hoje até aqui, você diria que tem escutado as necessidades específicas do seu corpo ou ainda está tentando reproduzir conceitos e ações genéricas de como deveria cuidar dele? É claro que exercícios físicos, alimentação saudável, acompanhamento médico e outros aspectos da sua autoimagem são importantíssimos sim, e eu vou sempre falar sobre eles, inclusive alguns desses temas certamente vão ganhar destaque em alguns dos nossos episódios. Mas você vai precisar compreender as formas e condições através das quais essas atitudes de cuidado podem ou não fazer sentido para você. Elas precisam combinar com o estilo de vida que você gosta de ter, com seus desejos, seu biotipo, seu contexto de rotina e com as suas possibilidades reais, com as suas aspirações e com as suas inspirações também. Reproduzir o bem-estar físico apenas seguindo o padrão pode inclusive se tornar uma pressão psicológica muito negativa e adoecedora. Zero cuidado. Então não faça aquilo que dizem que é bom só porque dizem que é bom. Olhe para você como um corpo de encontros, um corpo que tem experiência própria e que, por isso mesmo, precisa sempre partir da própria experiência para encontrar as melhores formas de se cuidar e atender aos próprios paradigmas. Hoje ficamos por aqui num tema um pouco mais curto.
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4: Já estamos muito perto do final desta segunda hora das tardes da RP. Às 16, vamos ter notícias. Eu regresso logo a seguir com muito mais música para si nesta tarde. Continua connosco. Até já.

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4: As verbas destinadas para Portugal, respeitantes aos fundos de coesão da União Europeia, previstos para 2028-2034, não estão definidas, nem a redução em cerca de 700 milhões de euros para o Alentejo. A garantia foi dada pelo Ministro da Economia e da Coesão Territorial, Manuel Castro Almeida, esta terça-feira no Parlamento, na Comissão de Economia e Coesão Territorial, conjunta com a Comissão da Reforma do Estado e Poder Local.
5: O Governo não confirma que o Alentejo vá perder 700 milhões de euros no próximo quadro financeiro plurianual, no próximo ciclo de programação. Nem esse valor, nem qualquer outro valor em concreto. Ninguém, eu repito, ninguém está em condições de definir quanto caberá a cada região do país. E por isso não se sabe ainda qual é que é o valor a que Portugal vai ter direito, muito menos quanto é que cada região irá receber. Agora, o que posso dizer aos senhores deputados e ao Parlamento é que o Governo tudo fará para que o Alentejo não seja prejudicado por qualquer alteração administrativa de fronteiras que tenha sido feita. O Alto Alentejo, o Alentejo Central, o Baixo Alentejo, o Alentejo Litoral não vão ficar mais ricos, as pessoas não vão viver melhor pelo facto de a comunidade intermunicipal da Lesíria do Tejo ter sido retirada da região do Alentejo. E, portanto, o que nos interessa são as pessoas, é para as pessoas que nós temos que olhar e é delas que temos que cuidar. E olhando para realidades objetivas, nós temos que conformar as soluções nacionais de forma a fazer justiça. E fazer justiça aqui significa garantir à população do Alentejo, destas quatro comunidades intermunicipais que eu acabei de referir, que não vão perder mais do que aquilo que vier a perder o todo nacional.
4: O governante falava aos deputados na sequência de um requerimento apresentado pelo Chega sobre a previsão do Alentejo ter uma redução em cerca de 700 milhões de euros no respeitante aos fundos europeus de coesão da União Europeia previstos para 2028-2034, hipótese que já tinha sido afastada no passado dia 6 de maio pelo presidente da Comissão de Coordenação e Desenvolvimento Regional, CCDR, do Alentejo, Ricardo Pinheiro. Ouvido no Parlamento numa audição conjunta das Comissões de Economia, Coesão Territorial e da Reforma do Estado e Poder Local, o governante admitiu, porém, que o Alentejo e todas as outras NUTS-2 estão preparadas para perder alguma coisa fruto do contexto europeu. A GNR deteve um homem de 54 anos por suspeita de tráfico de droga no concelho de Nisa. Em comunicado, o Comando Territorial de Porto Alegre da GNR explica que a detenção ocorreu na sexta-feira no âmbito de uma operação de fiscalização rodoviária. Da ação resultou a apreensão de 6,40 doses de liamba, 9,18 doses de AX, um telemóvel e 8.975 euros em numerário. O suspeito foi detido e os factos comunicados ao Tribunal de Nisa. Arronches recebe no domingo a oitava

0: A edição do São Mamé de Grande Fundo, que vai reunir 700 ciclistas de vários pontos do país e do estrangeiro. Organizada pela Associação de Desporto e Aventura de Porto Alegre, a prova conta com um grande número de atletas portugueses e espanhóis, mas também de França, Alemanha, Bélgica, Países Baixos, Suíça, Brasil e Estados Unidos da América. Entrevista à Rádio Porto Alegre, José Prezado, presidente da direção desta associação, disse que este ano a Vila de Arronches vai acolher a partida pelas 9 horas e também o encerramento por volta das 15 horas no Jardim do Fosso.
1: Na partida 700 atletas, maioritariamente portugueses, temos 150 atletas espanhóis e depois temos alguns atletas também de outras nacionalidades.

0: colega tentou às zonas de supermercado e será e subiram até à zona do CAEP e pela cidade e nesta zona aí haverá então a separação dos três percursos. Do minifundo virará para o lado da Pedra Basta, zona de Caia, zona de Alegrete, de Valcavalo, Mercedes, Esperança e depois Arrões. O meio-fundo aqui na zona de Paracente Selecto irá para a zona de Salão Frio e depois irá direto à zona de São Julião, Alegrete e fará depois também a parte final igual à do minifundo, de Alegrete, Mosteiros, Arrões, Esperança e Arrões. E o grande fundo, este virá é para o lado da rampa de Porto Alegre, portanto irá direto aqui em Porto Alegre, irá direto à zona do Arieiro e depois passará por Castelo Vido, pela zona de Marvão. E depois mais tarde também entrará no percurso aqui das provas da zona de São Julião e fará todo o percurso até ao fim de Alegrete, Valcavalos, Mosteiros, a Esperança e também a chegada depois por fim em Arrões. Portanto, espero que os participantes, o minifundo, os 70 km do minifundo, a chegada será por volta dos primeiros, por volta do quarto para as 11, portanto, passado 1h45, 1h50, mais ou menos, e depois, a partir daí, teremos a chegada a Arrões, os 700 participantes irão chegar, portanto, faseadamente, e esperando que até por volta das 3 da tarde, que é quando é expectável que fique o último atleta depois do grande fundo. E será depois à altura do encerramento da prova, da entrega de prémios, também ali um pouco antes, será no Jardim do Poço, depois da logística do evento, será também no Jardim do Poço em Arrões, portanto é uma zona também bastante agradável e com todas as condições para o evento.
1: Os participantes poderão optar entre três distâncias: minifundo com 62 km, médio fundo com 90 km e grande fundo com 131 km. Percursos com passagens nos concelhos de Arrões, Porto Alegre, Castelo de Vide e Marvão, atravessando alguns dos mais emblemáticos cenários do Parque Natural da Serra de São Mamede. Esta quarta-feira, dia de greve geral, a União de Sindicatos do Norte Alentejano vai instalar no Rossio, em Porto Alegre, uma praça da greve para divulgar dados sobre a adesão ao protesto na região. Segundo Ana Albergaria, a coordenadora da União de Sindicatos, a praça da greve, com início marcado para as 11h30, pretende ainda prestar esclarecimentos à população sobre os motivos da paralisação.
2: A greve terá também um momento de projeção que acontecerá às 11h30 no Rossio, que será, chama-se então a praça de greve, e nós vamos tentar, e acredito que vamos conseguir ir atualizando todos os dados de adesão à greve. Portanto, haverá a descrição das empresas que nós, empresas e entidades e serviços que nós acompanhamos, e a nossa intenção será então ir dando a conhecer, quer à comunicação social, quer à própria população, que vá passando ali pelo Rossio, recordar que está nesse dia a decorrer a greve e ir informando o nível de adesão.
1: A CGTP entregou um pré-aviso de greve geral para esta quarta-feira contra as alterações à lei laboral após as negociações com o governo terem terminado sem acordo. Vários sindicatos de diversos setores anunciaram a sua adesão à greve, nomeadamente os ligados à função pública, com destaque para a saúde e a educação, bem como transportes, aviação, comércio, entre outros. Mais de 19,5 toneladas de alimentos foram recolhidas no distrito de Porto Alegre durante o fim de semana, no âmbito da última campanha levada a cabo pelo Banco Alimentar contra a Fome. De acordo com a presidente do Banco Alimentar de Porto Alegre, Rosa Pinheiro, a totalidade dos alimentos recolhidos ficou ligeiramente abaixo da campanha desenvolvida em maio do ano passado, onde chegaram às 20 toneladas. Em declarações à Rádio Porto Alegre, a responsável agradece a generosidade da população, mas alerta que existe uma diminuição da oferta de produtos mais caros, como leite, óleo ou azeite, em detrimento das massas que predominaram nesta campanha. A distribuição dos bens alimentares, entretanto, já foi iniciada, indicou ainda a responsável.
3: Nós conseguimos, o primeiro dia foi muito, muito fraco, mas realmente depois no domingo conseguimos aumentar e igualámos. Eu creio que ficámos ligeiramente abaixo, mas não é significativo. Portanto, ultrapassámos as 19 toneladas, que é aquilo que se resiste no próprio fim de semana, mas

0: Hoje ainda tivemos entregas de quem não podia, de certas localidades, que era a Câmara que entregava, e portanto não puderam chegar ontem, e creio que com isso já podemos ultrapassar as 19h30, pronto. No fundo é muito parecido ao que tem sido nesta altura, em maio. A de Natal é sempre mais expressiva. De qualquer modo, estamos agradecidos porque no fundo acabamos por cumprir este objetivo, queremos sempre mais, é evidente, mas creio que realmente a população foi solidária, e apesar dos preços estarem um bocado mais elevados nos produtos essenciais, acabamos por ter o mesmo volume. O que acontece é que, como é natural e já tem vindo a acontecer, os produtos que são, enfim, mais caros, nota-se diminuição no leite, por exemplo, óleo, azeite, e expressivamente aumentou as massas e outros produtos que no fundo têm preços mais acessíveis, não é? Portanto, o facto do peso ser idêntico não corresponde inteiramente à variedade de produtos que costumávamos recolher há algum tempo. Isto já se vinha a verificar, não é?
1: Portanto, há menos variedade.
0: Exatamente. E mais quantidade de produtos que são mais acessíveis, não é? Em termos de monetários, notamos uma grande diferença, não é? Entre certos produtos e os outros. Mas de qualquer modo, é algo que se entende, não é? O poder de compra não estava tão bem, não é? É mais complicado. A distribuição já começou hoje, ontem já tivemos que fazer uns avios para hoje, porque havia instituições que já estavam, que recebiam à primeira segunda-feira do mês.
2: Atualmente, o Banco Alimentar de Porto Alegre distribui alimentos a 2.500 pessoas. Esta campanha contou no distrito com cerca de 400 voluntários.
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0: 16:19, entramos assim nesta que é a segunda hora das tardes da IRP. Hoje, uma terça-feira, 2 de junho, com máximas a rondar os 23 graus em Porto Alegre, 25 é a máxima em Santarém, Castelo Branco 27, Évora 29, Lisboa com 24 graus, um dia com céu pouco nublado, vento fraco a moderado e descida de temperatura. Quanto à previsão para amanhã, aponta para uma quarta-feira com céu pouco nublado ao limpo,

0: Vento fraco a moderado e pequena subida de temperatura com previsão de 30 graus para Porto Alegre, 32 para Castelo Branco, Évora vai chegar aos 33 graus de máxima, Santarém aos 28 e Lisboa com previsão de 26 graus. 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
0: 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Tardes da RP até às 18 horas. Eu sou o Rui Anacleto e gosto muito de saber que está connosco. Tardes da RP. 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
0: 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Patrocínio da Ótica Reis e no regresso à música ficamos com Luís Represas, Tomara, tema editado em 2014. Logo depois, Mafalda Veiga e João Pedro Paes com Tatuagens e ainda Mau Feitio de Paulo Gonzo. Tenha uma ótima tarde, boa viagem com a Rádio Porto Alegre.

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1: 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Estamos com o patrocínio da Ótica Reis, atrás com o mau feitio de Paulo Gonzo, também recordação de tatuagens de Mafalda Veiga e João Pedro Paes. Patrocínio da Ótica Reis, agora com Dama e Zé Amaro. Ficar ao ai. Fica.

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0: está com as tardes da RP. De segunda a sexta-feira, entre as 14 e as 18 horas. Atrás ficamos com Tempo para Viver, de Pedro Madeira. Já a seguir, Dona Maria, com Quase Perfeito.
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1: É assim o fecho desta terceira hora das tardes da IRP. Há muito mais música para ouvir logo depois das 17. Músicas que marcaram gerações. A não perder já a seguir. Até já.

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3: 17 horas, 8 minutos. Entramos na quarta hora da edição de hoje das tardes da RP. No que diz respeito à previsão do estado do tempo, amanhã vamos poder contar com uma quarta-feira com céu pouco nublado, vento fraco a moderado e pequena subida de temperatura. 30 graus é a máxima prevista para Porto Alegre, 32 para Castelo Branco, Évora vai chegar aos 33 graus de máxima, Santarém aos 28, previsão de 26 graus para Lisboa. 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
3: 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Esta é a quarta hora das tardes da RP. Rui Anacleto consigo. É muito bom saber que está com a Rádio Porto Alegre nesta tarde de terça-feira. Tardes da RP, das 14 às 18 horas, de segunda à sexta-feira. E até às 18 ficamos com músicas que marcaram gerações. A Rádio Porto Alegre regressa ao tempo do vinil. De segunda à sexta-feira, das 17 às 18 horas, nas tardes da RP, músicas que marcaram gerações.

Músicas que marcaram gerações até às 18. Hoje começamos por 1983 para recordar este Girls Just Wanna Have Fun de Cyndi Lauper. Passam ainda por cá Robert Palmer, Delfins, Pedro Brunhosa e Eric Clapton. Boa tarde, boa viagem com a Rádio Porto Alegre.

O Teu Nome, música dos Delfins. Continuamos com recordações em português, agora até 1986, para recuperarmos este Se Eu Voltar, de Pedro Abrunhosa.

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1: Layla, música de Eric Clapton, editada em 1973. Daqui a pouco passam por cá John Newman, Quinta do Billy e também o Zaba.
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recuperação deste Se Te Amo, da banda de Tomar, hoje Quinta do Bill. Agora é a vez de irmos até à Suécia para recordarmos este Gimme Gimme Gimme do Zaba, editado em 1979.

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Estamos muito perto do final desta edição das Tardes da RP. Já a seguir fique com o Jornal das 18. Da minha parte, é tudo por hoje. Tenha a continuação de uma ótima terça-feira. Fique bem, fique com a Rádio Porto Alegre. Até amanhã.

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1: Dois homens, ambos de 51 anos, foram detidos pela Polícia Judiciária por suspeita de tráfico de droga, tendo sido apreendidas cerca de 7.500 doses individuais de cannabis em Elvas. Ora, a GNR deteve também um homem de 30 anos por suspeita também de tráfico de droga, tendo sido apreendidas 17,2 doses de liamba no Conselho do Crato. As verbas destinadas, por sua vez, para Portugal, respeitantes aos fundos de coesão da União Europeia, previstos para 2028-2034, não estão definidas nem a redução em cerca de 700 milhões de euros para o Alentejo. A garantia foi dada pelo Ministro da Economia e da Coesão Territorial, Manuel Castro Almeida, esta terça-feira no Parlamento. Estas e outras notícias para desenvolver já a seguir a um breve bloco de comerciais. Até já.
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1: Dois homens, ambos de 51 anos, foram detidos pela Polícia Judiciária por suspeita de tráfico de droga, tendo sido apreendidas cerca de 7.500 doses de cannabis em Elvas. Ora, em comunicado, a Polícia Judiciária explica que, através da Unidade Nacional de Combate ao Tráfico de Estupefacientes, identificou e deteve na segunda-feira os dois homens fortemente indiciados pela prática do crime de tráfico de droga, os quais se encontravam na posse de cerca de 7.500 doses individuais de cannabis. No âmbito das investigações, a Polícia Judiciária concluiu que a droga apreendida foi transportada de Espanha para

0: Portugal. Os suspeitos foram presentes a primeiro interrogatório judicial, tendo-lhes sido aplicadas medidas de coação não privativas da liberdade. A investigação prossegue e o inquérito é titulado pelo Departamento de Investigação e Ação Penal, o DIAP de Lisboa. Um homem de 30 anos foi detido pela GNR por suspeita de tráfico de droga, tendo sido apreendidas 17,2 doses de liamba no concelho do Crato. O Comando Territorial de Porto Alegre da GNR explica, em comunicado, que o homem foi detido na segunda-feira no âmbito de uma operação de fiscalização rodoviária, tendo os militares da Guarda abordado um veículo e constataram que do seu interior emanava um forte odor a produto estupefaciente. No decurso das diligências, foi confirmado que o mesmo se encontrava na posse de produto estupefaciente, motivo pelo qual foi detido. Da ação resultou a apreensão de 17,2 doses de liamba. Ora, o suspeito foi detido e os factos comunicados ao Tribunal de Porto Alegre. As verbas destinadas para Portugal, respeitantes aos fundos de coesão da União Europeia, previstos para 2028-2034, não estão definidas, nem a redução em cerca de 700 milhões de euros para o Alentejo. A garantia foi dada pelo Ministro da Economia e da Coesão Territorial, Manuel Castro Almeida, esta terça-feira no Parlamento, na Comissão de Economia e Coesão Territorial, conjunta com a Comissão da Reforma do Estado e Poder Local.
1: O Governo não confirma que o Alentejo vá perder 700 milhões de euros no próximo quadro financeiro plurianual, no próximo ciclo de programação. Nem esse valor, nem qualquer outro valor em concreto. Ninguém, eu repito, ninguém está em condições de definir quanto caberá a cada região do país. E por isso não se sabe ainda qual é que é o valor a que Portugal vai ter direito, muito menos quanto é que cada região irá receber. Agora, o que posso dizer aos senhores deputados e ao Parlamento é que o Governo tudo fará para que o Alentejo não seja prejudicado por qualquer alteração administrativa de fronteiras que tenha sido feita. O Alto Alentejo, o Alentejo Central, o Baixo Alentejo, o Alentejo Litoral não vão ficar mais ricos, as pessoas não vão viver melhor pelo facto de a comunidade intermunicipal da Lesíria do Tejo ter sido retirada da região do Alentejo. E, portanto, o que nos interessa são as pessoas, é para as pessoas que nós temos que olhar e é delas que temos que cuidar. E olhando para realidades objetivas, nós temos que conformar as soluções nacionais de forma a fazer justiça. E fazer justiça aqui significa garantir à população do Alentejo, destas quatro comunidades intermunicipais que eu acabei de referir, que não vão perder mais do que aquilo que vier a perder o todo nacional.
0: O governante falava aos deputados na sequência de um requerimento apresentado pelo Chega sobre a previsão do Alentejo ter uma redução em cerca de 700 milhões de euros no respeitante aos fundos europeus de coesão da União Europeia previstos para 2028-2034, hipótese que já tinha sido afastada no passado dia 6 de maio pelo presidente da Comissão de Coordenação e Desenvolvimento Regional, CCDR, do Alentejo, Ricardo Pinheiro. Ouvido no Parlamento numa audição conjunta das Comissões de Economia, Coesão Territorial e da Reforma do Estado e Poder Local, o governante admitiu, porém, que o Alentejo e todas as outras NUTS-2 estão preparadas para perder alguma coisa fruto do contexto europeu. Arronches recebe no domingo a 8ª edição do São Mamé de Grande Fundo, que vai reunir 700 ciclistas de vários pontos do país e do estrangeiro. Organizada pela Associação de Desporto e Aventura de Porto Alegre, a prova conta com um grande número de atletas portugueses e espanhóis, mas também de França, Alemanha, Bélgica, Países Baixos, Suíça, Brasil e Estados Unidos da América. Entrevista à Rádio Porto Alegre, José Prezado, presidente da direção desta associação, disse que este ano a Vila de Arronches vai acolher a partida pelas 9 horas e também um encerramento por volta das 15 horas no Jardim do Fosso.
2: Na partida 700 atletas, maioritariamente português, temos 150 atletas espanhóis e depois temos alguns atletas também de outras nacionalidades.
0: Por onde é que vai passar esta prova e as expectativas?
2: Na 8ª edição a prova vai arrancar e terminar no município de Arronches.

0: Vão arrancar todos os atletas, 700 atletas, às 9 horas de domingo, dia 7, e virão em direção a Porto Alegre, pela estrada principal aqui para ligar com os de Porto Alegre. Depois entrarão na cidade de Porto Alegre, junto à zona dos supermercados, e subirão até à zona do CAEP e pela cidade, e nesta zona aí haverá então a separação dos três percursos. Do minifundo virará para o lado da Pedra Basta, zona de Caia, zona de Alegrete, de Valcavalo, Meteiro, Esperança e depois Arrões. O meio-fundo aqui na zona de Para Sempre Pelé, que virá para a zona de Salão Frio, e depois irá direto à zona de São Julião, Alegrete, e fará depois também a parte final igual à do minifundo, de Alegrete, Mosteiros, Arrões, Esperança e Arrões. E o Grão Fundo, este virá para o lado da rampa de Portalegre, portanto irá direto aqui em Portalegre, irá direto à zona do Arieiro, e depois passará por Castelo Vito, pela zona de Marvão. E depois, mais tarde, também entrará no percurso aqui das provas, junto à zona de São Julião, e fará todo o percurso até ao fim, de Alegrete, Valcavalos, Mosteiros, a Esperança, e também a chegada depois, por fim, em Arronjo. Portanto, espero que os participantes, o minifundo, os 70 km do minifundo, a chegada será por volta dos primeiros, por volta do quarto para as 11, portanto, passado 1h45, 1h50, mais ou menos, e depois, a partir daí, teremos já chegada a alguns participantes que irão chegar, portanto, faseadamente, e esperando que até por volta das 3 da tarde, que é quando é expectável que fique o último atleta depois do Grão Fundo. E será depois à altura do encerramento da prova, da entrega de prémios, também ali um pouco antes, será no Jardim do Poço. Depois a logística do evento será também no Jardim do Poço em Arroche, portanto é uma zona também bastante agradável e com todas as condições para o evento.
1: Os participantes poderão optar entre três distâncias: minifundo com 62 km, médio-fundo com 90 km e grande-fundo com 131 km. Percursos com passagens nos concelhos de Arroche, Porto Alegre, Castelo de Vide e Marvão, atravessando alguns dos mais emblemáticos cenários do Parque Natural da Serra de São Mamede. Esta quarta-feira, dia de greve geral, a União de Sindicatos do Norte Alentejano vai instalar no Rossio, em Porto Alegre, uma praça da greve para divulgar dados sobre a adesão ao protesto na região. Segundo Ana Albergaria, a coordenadora da União de Sindicatos, a praça da greve, com início marcado para as 11h30, pretende ainda prestar esclarecimentos à população sobre os motivos da paralisação.
2: A greve terá também um momento de projeção que acontecerá às 11h30 no Rossio, que será, chama-se então a Praça de Greve, e nós vamos tentar, e acredito que vamos conseguir ir atualizando todos os dados de adesão à greve. Portanto, haverá a descrição das empresas que nós, empresas e entidades e serviços que nós acompanhamos, e a nossa intenção será então ir dando a conhecer, quer à comunicação social, quer à própria população, que vá passando ali pelo Rossio, recordar que está nesse dia a decorrer a greve e ir informando o nível de adesão.
1: A CGTP entregou um pré-aviso de greve geral para esta quarta-feira contra as alterações à lei laboral, após as negociações com o governo terem terminado sem acordo. Vários sindicatos de diversos setores anunciaram a sua adesão à greve, nomeadamente os ligados à função pública, com destaque para a saúde e a educação, bem como transportes, aviação, comércio, entre outros. Arrancou esta terça-feira a campanha de segurança Viaja Sem Pressa, com operações de fiscalização direcionadas para comportamentos de risco relacionados com a velocidade. A campanha, na estrada até ao dia 8 de junho, é promovida pela Autoridade Nacional de Segurança Rodoviária, GNR e Polícia de Segurança Pública. O objetivo é alertar os condutores para os riscos da velocidade excessiva ou inadequada às condições da via, uma das principais causas da sinistralidade rodoviária grave. Entre 1 de janeiro de 2022 e 31 de dezembro de 2024, a velocidade excessiva para condições existentes esteve diretamente associada a 6.824 acidentes, com vítimas, 177 vítimas mortais, 588 feridos graves e 8.300.

0: 396 pessoas que ficaram com ferimentos ligeiros. A campanha alerta especialmente para comportamentos que aumentam significativamente o risco de acidente grave, como a condução acima dos limites legais de velocidade, velocidade excessiva para as condições meteorológicas ou do estado da via, redução das distâncias de segurança e manobras bruscas associadas à velocidade inadequada. O Festival Alto Cinema está de regresso a Porto Alegre com a participação de cerca de 120 alunos de 6 agrupamentos de escola da região. A iniciativa, que é composta por 6 curtas-metragens, é promovida pela AVOAR, Associação para a Educação Artística e as Literacias, e vai decorrer no Centro de Artes e do Espetáculo Porto Alegre, o CAEP, esta sexta-feira, a partir das 10 horas da manhã. De acordo com os promotores, os temas das curtas-metragens foram escolhidos pelos alunos que participam nesta 7ª edição e que pertencem aos agrupamentos de escolas de Ronches, Crato, Elvas, Fronteira, Monforte e Nisa. O Rui Andrade, da AVOAR, explicou à Rádio Porto Alegre que os alunos escolheram este ano vários temas, destacando-se, por exemplo, temas como as questões que passam desde o património ao stress, as questões de género e assédio, ou o medo de falhar e também as falsas amizades.
1: Uma média de 20 alunos por agrupamento, são 6, portanto são 120 alunos. Respectivos professores, que as escolas envolvem-se muito e acolhem sempre com todo o empenho e interesse esta atividade, este serviço educativo. Quanto aos temas, são os temas mais variados. Tem de haver sempre uma ligação quando nós lhes estamos a propor a escolha do tema, porque eles têm, antes de chegarem às filmagens, têm uma série de atividades, um caminho que têm de percorrer. Eles têm de escrever a história, têm de transformar em guião. Antes disso, tem formação teórica em cinema para se poderem movimentar bem no serviço educativo, e depois, finalmente, antes das filmagens, ainda tem sessões de pré-produção e também de representação. De facto, os temas são sempre escolhidos por eles. A exigência que nós fazemos é que tenha a ver, consigamos fazer a ligação aos ODS da Agenda 2030 da ONU, pronto, mas são aqui as coisas mais variadas. Desde em Monforte, eles fizeram sobre património, foram fazer sobre as ruínas romanas de Torre de Palma, e depois trataram questões de, por exemplo, questões de género. Há um filme muito engraçado em que um rapaz vai parar ao corpo de uma rapariga e uma rapariga ao corpo de um rapaz, e portanto depois todas as questões de assédio, questões do corpo, do período, tudo isso, eles trabalham essas questões todas. São temas que, no fundo, lhes dizem respeito. Há uma que é sobre o falhar, sobre a possibilidade que devemos ter de falhar, não é? Isso é, portanto, é uma coisa com que eles se debatem diariamente, porque têm de ser perfeitos, têm de ter boas notas, têm de entrar para a universidade, isso é um problema para eles. Há uma que trata a questão das amizades, as amizades que não são verdadeiras. Há outra que trata a questão do stress, e basicamente
0: este
1: isso.
0: Projeto conta com o financiamento do Instituto do Cinema e do Audiovisual e com o apoio da Comunidade Intermunicipal do Alto Alentejo, do Plano Nacional de Cinema, Plano Nacional das Artes, do Festival Internacional de Cinema Periferias e ainda do Instituto Politécnico de Porto Alegre. A AVOAR revela também que vão ser atribuídos galardões em várias categorias, entre as quais melhor filme, melhor realização, melhor argumento, melhor atriz, melhor ator, melhor trabalho de equipa, melhor produção, melhor câmara, melhor som, melhor claquete e ainda melhor making-of. Após o festival, as curtas-metragens e o making-of, que documentam o processo criativo, vão ficar disponíveis no canal Alto Cinema, na plataforma YouTube.
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2: 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Bem-vindos a mais uma edição da Saúde que se Ouve. Quando acontece um acidente com uma criança, o medo é natural. Mas saber o que fazer faz toda a diferença. Neste episódio de hoje falamos sobre primeiros socorros infantis e dicas essenciais. Saber como agir pode salvar vidas e trazer mais segurança a pais, cuidadores e educadores. A enfermeira Liliana Ricardo vai estar à conversa com a enfermeira Célia Carreiro, enfermeira especialista em saúde infantil e pediatria.
3: Célia, muito olá, bem-vinda ao nosso podcast. Hoje vamos tentar acalmar a nossa população em relação aos primeiros socorros na infância. Gostaria de saber e de iniciarmos esta nossa conversa, quais é que são, portanto, uma criança, podemos dizer que é um adulto pequenino ou não utilizamos esse tipo de designação neste momento? Porque há alterações anatomopatológicas que gostaria que desenvolvesses connosco.
4: Olá, antes de mais queria agradecer o convite que me foi endereçado. Em relação ao tema, acho que é bastante interessante e dizer que realmente uma criança não é um adulto em ponto pequeno. Até porque as crianças possuem características, tal como já dissestes, anatomo e fisiológicas próprias, que as tornam muito mais vulneráveis, pelo que são consideravelmente diferentes, obviamente.
3: Trabalhas no serviço de urgência pediátrica e também no internamento. Gostaríamos que falasses um bocadinho daquilo que são os principais acidentes domésticos que acontecem e que é efetivamente aquilo que mais vos preocupa no que respeita aos primeiros socorros que devem ser feitos e aquilo efetivamente que mais acontece e que vos chega no serviço de urgência e depois consequente no serviço de internamento.
4: Essencialmente temos que ter um lema, que é crianças em segurança. Somos sempre capazes de ser uns adultos capazes de agir em conformidade e pode fazer toda a diferença. Em relação aos acidentes em pediatria, principalmente os que mais acontecem, pode-se dizer que acontecem dentro de casa. Desde quedas, intoxicações, queimaduras, afogamentos e engasgamentos, continuam entre os acidentes mais frequentes. No entanto, existem algumas dicas que nós podemos aconselhar os nossos cuidadores, os nossos educadores, os nossos pais, etc., e os avós, essencialmente, porque também são a maioria quem cuida. Pode-se dizer que existem coisas muito simples. Em relação às cozinhas, por exemplo, devem ter sempre as panelas viradas para dentro. O que é que eu quero dizer com isto, as panelas viradas para dentro? As asas das panelas devem estar o mais afastado possível da pessoa, portanto, para que se houver, por exemplo, extravasamento de líquidos ou outro tipo de conteúdo, para que não possa atingir quer a pessoa em si, e nomeadamente quando há crianças a circular, e todos nós sabemos que as crianças são extremamente curiosas. E, para além disso, elas expõem-se ao perigo porque não têm noção do próprio perigo. E dependem totalmente da vigilância dos adultos. Em relação às casas de banho, também é bastante importante terem o adulto que está, ou o cuidador que está presente com a criança, ter sempre em atenção que a temperatura da água nunca deve ser descuidada e que uma criança sozinha na banheira pode acontecer um acidente gravíssimo, não só a nível de queimadura como de afogamento. Basta um simples 30 centímetros de água

0: para poder haver um afogamento numa banheira ou noutro local qualquer.
1: Em relação a banhos, portanto, quando as criancinhas ficam a brincar na sua banheira, não é importante ter sempre uma vigilância?
0: Sempre.
1: Precisamente, como disseste, as crianças, para além de serem pequeninas, são extremamente curiosas e pronto, e faz parte da descoberta do seu crescimento também, não é?
0: Precisamente.
1: Portanto, muito bem, parte aqui das queimaduras.
0: Ainda em relação aos medicamentos e produtos de limpeza, isto é quase que uma verdade implícita, não é? E todos nós sabemos que tem que ser assim. Por exemplo, as coisas devem estar devidamente

0: seja, alcance da criança ou devidamente fechados.
1: Precisamente.
0: E quando te referes à curiosidade e não transportar líquidos, se calhar podemos falar que há muita gente ainda, portanto, mesmo havendo muita comunicação em relação a isto, que coloca líquidos de material que não deveria ser, em, por exemplo, em garrafas de água. E depois acaba por... Há crianças que, pela sua própria curiosidade, acabam por poder eventualmente ingerir. Portanto, ter atenção à nossa população para que, efetivamente, mesmo tendo este comportamento que não deveria ser tão adequado, pelo menos que o guarde em sítios inalcançáveis para a criança.
1: É precisamente, isso. Até porque alguns dos casos que podem e que têm ocorrido no nosso serviço de urgência de intoxicações por produtos abrasivos têm a ver com o indivíduo a condicionamento desses mesmos produtos. E isto porquê? Porque a criança instintivamente pode ter sede, obviamente, e é normal, e acaba por ingerir esse tipo de produtos que estão acondicionados indevidamente, volto a repetir, dentro de garrafas de água.
0: E se houver este tipo de ingestão, tanto acidental, o que é que se deve fazer?
1: Prioritariamente, e como todos nós dizemos, é assim que o adulto se apercebe que houve uma ingestão, seja ela medicamentosa ou seja ela de outro produto, claro, nomeadamente lexívias, detergentes da loiça, etc., é imediatamente manter a calma e, se possível, ligar 112. Se não, também deve contactar o Centro Antivenenos.
0: Muito bem, que é o número também está
1: que
0: disponível.
1: É o número que está disponível e que está acessível a qualquer pessoa. Até porque, quando se contacta ao 112, pode eventualmente ser encaminhado para o Centro de Antivenenos.
0: Exatamente. Interessante, estavas a falar, e é realmente muito curioso, até porque nós temos muitos avós e bem, a tomar conta dos seus netos e bem. A questão aqui é que também tem, de vez em quando, infelizmente, também há uma gestão medicamentosa. É claro que isto nem sempre é associado a haver o cuidado de uma população mais idosa, mas a verdade é que às vezes descuidamos e estes medicamentos acabam por estar mais acessíveis àquilo que é a curiosidade da criança. Em relação à ingestão medicamentosa, gostarias de acrescentar mais algum pormenor daquilo que falámos agora mesmo?
1: Sim, essencialmente é, assim que se aperceberem que a criança, adolescente, bebé, pronto, digamos assim, porque isto tem várias idades, ingeriu medicamentos, deve acondicionar os medicamentos que supostamente a criança tomou,
0: okay,
1: para poder levar para um serviço de urgência e para poder transmitir isso mesmo aos profissionais de saúde e tentar ao máximo saber
0: a quantidade e há quanto tempo. Deixo só aqui o número do Centro de Informação Antivenenos, que é 800-250-250. Fica aqui também a nossa informação do podcast. Em relação aos cintos de segurança nas cadeirinhas, é um assunto muito, muito interessante, porque normalmente às vezes há muitas crianças que chegam, os pais muito nervosos, porque a criança cai da cadeira, ou de um ovo, ou de qualquer espreguiçadeira que tem. O que é que nós podemos aconselhar aqui aos nossos cuidadores destas crianças mais irrequietas?
1: Então é assim, mesmo crianças que não sejam irrequietas, deve-se manter a retenção. É obrigatório manter e proporcionar um conforto, porque às vezes as pessoas dizem, ah, mas ele não quer porque grita imenso e começa a chorar e eu tenho imensa pena e depois tento acalmá-lo e piora. Não, é assim, quem manda, e isto que fique claro, quem manda são os adultos, não são as crianças. É óbvio que temos que ter algum bom senso e alguma tolerância para determinadas coisas e pronto, também sou educadora e também sei, e pondo-me no lugar dos pais, às vezes nem sempre é fácil estar a lidar com as birras das crianças porque não querem determinadas coisas. Mas, em primeiro lugar, está a segurança. E se uma criança que não tem devidamente acondicionado a segurança em termos de retenção numa cadeira, quer seja já uma criança com mais idade ou um bebé, pode acontecer um acidente a qualquer momento. E, tal como nós somos obrigados a usar cinto de segurança, uma criança é obrigada a estar acondicionada com segurança, volto a repetir, na cadeira.
0: Portanto, os nossos ouvintes, segurança em primeiro lugar, utilização de cintos devidamente acondicionados. No que respeita a feridas, portanto, certamente os nossos ouvintes, portanto, não só os pais, como também as escolas, os cuidadores, as creches, quando uma criança faz uma ferida num joelho, qual é o primeiro socorro que nós devemos fazer? O que é que nós devemos fazer? Como é que nós podemos ajudar esta criança?
1: Em relação às feridas, é muito simples.

0: Poxa. Pronto, se não for uma ferida que seja demasiado extensa, pronto, uma abrasão porque a criança caiu a jogar à bola e mesmo outro tipo de feridas, a primeira coisa é, sempre, mas sempre, nós devemos lavar as nossas mãos e lavar a ferida com água corrente. Com água corrente e, inclusivamente, pode-se utilizar um sabão. Um sabão neutro, ou até mesmo um sabonete, ou o próprio detergente das mãos. Passo um bocadinho a redundância, porque não é bem isso, não é designado detergente, mas pronto, pode-se utilizar sempre que possível fazer isso. E depois, não colocar nada de cremes, pomadas ou outro tipo de produtos, porque esse tipo de ferida, seja ela simples ou complexa, porque existem vários tipos de feridas, mas uma ferida simples, após a lavagem com água corrente e com um sabão neutro, deve ser seca com uma toalha perfeitamente limpa e depois tapar com uma compressa ou, se for numa situação em que a pessoa está em casa, também pode proteger com um pano, até pode ser um pano de cozinha, mas que esteja limpo.
1: E avaliar, entretanto, se for uma lesão maior. Então deverá dirigir-se aos cuidados de saúde primários, sim, ou então uma urgência hospitalar. Em relação às epistaxes, portanto, a saída de sangue do nariz...
0: Em relação às epistaxes, nomeadamente o sangramento normal nasal, é muito comum na infância, ao contrário do que muita gente pode pensar. A primeira atitude correta é sempre sentar a criança ligeiramente inclinada para a frente e comprimir a parte mole do nariz, nomeadamente durante 10 minutos. E isto porquê? Porque a criança, ao ser inclinada para a frente, não corre o risco de poder engasgar-se com a ingestão
1: do sangue e depois ficar mal disposto.
0: O que é que acontece também muitas vezes? É que as crianças ficam muito agitadas, os pais ficam muito agitados, não conseguem segurar a criança e imediatamente a primeira coisa que fazem é colocar a criança ou deitada, ou então mandam-no reclinar a cabeça para trás. Está completamente contraindicado. Não se deve fazer.
1: Portanto, cabeça para a frente, fazer uma compressão no cano do nariz e aguardar. Para terminar, temos mesmo que falar sobre este assunto, temos que falar sobre as convulsões. Portanto, um minutinho para terminarmos com as convulsões. O que é uma convulsão e o que é que devemos fazer?
0: É assim, há vários tipos de convulsões, como todos nós sabemos. Maioritariamente, o que acontece é que existem muitas convulsões... Pode acontecer as convulsões a partir dos 6 meses de idade e maioritariamente acontecem com uma subida térmica muito repentina, isto é, associamos a uma convulsão febril. E quando é inaugural, isto é, primeira vez, devemos saber, estar atento aos sinais que a criança demonstra, principalmente, e não é fácil para nenhum adulto estar presente com uma criança
1: assistir a uma convulsão,
0: porque realmente
1: é assustador.
0: Pronto. E cuidar de uma criança também pode inclusivamente prevenir e temos que saber agir e observar com serenidade, tentar perceber que a criança fica inconsciente, quanto tempo fica inconsciente. Não devemos colocar nada de líquidos na boca da criança e muito menos, nem alimentos sólidos, nem líquidos, e muito menos colocar os nossos dedos dentro da boca da criança. Devemos manter num espaço perfeitamente adequado, pronto, se for necessário colocar a criança no chão.
1: Proteger a cabeça. Pode ficar agitada e efetivamente pode-se magoar. E ligar 112,
0: sim. Uma coisa muito importante que eu não posso deixar de passar é assim, os pais normalmente a primeira tendência e é legítimo é agarrarem na criança ainda no pós-convulsivo ou durante a convulsão e colocarem dentro do carro sem, voltamos à velha história, sem estar adequadamente
1: protegido,
0: nas cadeiras de retenção e, se estão sozinhos, não o devem fazer. Não se devem deslocar para um serviço de urgência dentro de uma viatura sozinhos com uma criança neste estado, ou inconsciente ou semiconsciente. Porque pode, inclusivamente, a criança voltar a repetir a convulsão, a pessoa que vai a conduzir distrai-se e temos uma situação muito mais agravada com um acidente, que já ocorreu. E eu faço questão de dizer isto a todos os cuidadores e a todos os pais. Tentem ao máximo ligar para 112. Não se desloquem para um serviço de urgência com uma criança nestas condições. Irem avaliando, porque...

0: Normalmente, após esta situação, a criança acaba por
1: Recuperar.
0: recuperar.
1: Muito bem, enfermeira Ciel, muito obrigada. Foi um gosto. Teremos certamente a oportunidade de voltar a falar noutra circunstância. Muito obrigada.
0: Obrigado, eu.
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Música portuguesa de uma forma mais vasta e que terminam no fim deste mês de maio. Na semana passada falou-se da evolução da música portuguesa ao longo dos tempos e hoje vou dedicar-me à influência dos instrumentos musicais portugueses no mundo. Na verdade, os instrumentos musicais portugueses tiveram uma grande influência pelo mundo fora, que se deve muito à expansão marítima que levou os sons ibéricos aos quatro continentes. Vamos começar com um instrumento de nome ukulele. É um instrumento de cordas vibrante e portátil, originário do Havaí, mas com raízes na Ilha da Madeira, através dos instrumentos braguinha e rajão. Em 1879, os imigrantes madeirenses levaram o braguinha para as Ilhas Havaianas. Lá, o instrumento foi adaptado e rebatizado como ukulele, tornando-se um símbolo da cultura local e, mais tarde, um fenómeno de vendas mundiais. É frequentemente considerado um dos instrumentos mais fáceis de aprender, permitindo que iniciantes toquem as suas primeiras músicas em poucos minutos com apenas alguns acordes. Há uma música bastante conhecida onde este instrumento faz parte integrante dela. Falo da música Somewhere Over the Rainbow, que em português significa qualquer coisa como Em algum lugar além do arco-íris, cantada pelo cantor havaiano Israel, conhecido como Iz. Era descendente de uma linhagem pura de nativos havaianos e deixou-nos em 1997, com apenas 38 anos, devido ao seu problema de obesidade mórbida. Esta música tornou-se um clássico mundial e é bastante gratificante saber que o instrumento ukulele tem a nossa influência. Vamos então ouvir.

Agora é a vez do cavaquinho, que é, sem dúvida, o instrumento português com maior impacto a nível internacional. No Brasil, é como se fosse o braço direito do samba, de tal forma que está na música popular brasileira até hoje. Aliás, a música brasileira tem uma forte raiz portuguesa, desde as violas, cavaquinhos, bandolins, rabecas, acordeão e instrumentos de percussão. O cavaquinho, na Indonésia, também marca presença na região de Jakarta e deu origem ao krongkong, que é um género musical e um instrumento derivado da presença portuguesa na Ásia. A música teve origem no século XVI, inspirada por marinheiros e escravos portugueses que se estabeleceram em Jakarta. O nome krongkong deriva do som rítmico shrong shrong, produzido pelos pequenos instrumentos de corda como o kuk e o kak. Nomes estranhos, bem sei, mas são adaptações dos instrumentos portugueses, o cavaquinho e a braguinha. As violas regionais portuguesas, como a braguesa, a marantina ou a campaniça, desenvolveram a viola caipira no Brasil, muito utilizada na música sertaneja e na cultura do interior do país. A influência portuguesa também chegou à América Latina. Na Venezuela, existem os instrumentos quatro venezuelano e a jarana mexicana, que partilham métodos de construção e afinação com as antigas violas lusas. Vamos ouvir uma música de Marcelo Bissi. Ele toca a viola caipira, mais uma influência portuguesa.

São muitas as influências portuguesas pelo mundo que nos enchem de orgulho. O adufe, típico de Idanha Nova, é um tambor quadrangular, que foi a influência de vários tambores de moldura encontrados no Brasil e em África. O pandeiro, que embora se pareça com uma pandeireta, distingue-se pela técnica de execução. O pandeiro foi difundido pelos portugueses e marca a sua presença em festividades religiosas e populares em todas as ex-colónias. Mas as nossas influências não terminam por aqui. A guitarra portuguesa, embora seja mais específica do fado, a sua técnica de dedilhado e construção influenciou a estética de outros cordofones de caixa em forma de pera na Ásia. A rabeca, que digamos é um violino popular, influenciou a existência de instrumentos locais em várias partes do mundo, como é o caso do kokyo japonês. Para terminar, expansão marítima portuguesa ajudou

ajudou a transportar instrumentos, técnicas musicais e tradições culturais, essencialmente para o Brasil, Cabo Verde, Goa, Macau, Timor-Leste, África Lusófona e Havaí. Os instrumentos portugueses levaram ao mundo não apenas sons, mas histórias, emoções e a nossa identidade cultural. A música portuguesa atravessou oceanos e transformou culturas. A guitarra portuguesa tornou-se uma voz universal de alma portuguesa, capaz de emocionar públicos em qualquer parte do mundo. Ao longo dos séculos, os instrumentos tradicionais portugueses uniram povos, inspiraram novas músicas e deixaram uma marca duradoura na cultura mundial. Obrigada por estar desse lado. Até ao próximo domingo, para o terceiro programa Raízes que Cantam Além Fronteiras.

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2: Em linha temos João Professor Luís Cardoso. Muito bom dia para si. Como está?
3: Muito bom dia, São. Muito bom dia. Felizmente bem. Muito bom dia também a todos os ouvintes da Rádio Porto Alegre. Muito bom dia à equipa da Rádio Porto Alegre. E, naturalmente, muito bom dia à São.
2: Professores, como é que é isto de um grupo de investigadores que usa a inteligência artificial para detectar a doença de Alzheimer apenas pela voz? Como é que isto funciona?
3: Bom, de facto é uma das mais recentes inovações às quais nós tivemos acesso relativamente à doença de Alzheimer, que a todos nós nos preocupa. Um grupo de investigação de várias áreas da Universidade de Alicante e do Instituto de Investigação em Saúde e Biomedicina criou, de facto, uma nova plataforma com o auxílio de inteligência artificial para identificar de forma precoce a doença de Alzheimer através da análise da voz. Ora, segundo a SIC Notícias, este projeto, que é financiado pelo Ministério da Inovação, Indústria, Comércio e Turismo da Comunidade Valenciana, com recursos do programa Next Generation EU, dedicou a sua atenção à doença de Alzheimer, acima de tudo aos tratamentos atuais, e que, de facto, com o elemento da inteligência artificial, se tornaram mais eficazes quando associados a um tratamento na fase inicial desta doença. Ora, a Universidade de Alicante, em comunicado, diz-nos que a plataforma de inteligência artificial para esta detecção precoce da doença de Alzheimer através da voz foi pensada para identificar padrões de declínio cognitivo através da análise de sinais acústicos e linguísticos na voz humana. Ora, para tal, utilizaram tecnologias avançadas de processamento de linguagem natural e de aprendizagem profunda que permitem aos utilizadores, através de

0: uma aplicação móvel, gravar as suas vozes em diversos contextos, como a leitura de textos e a narração espontânea ou a resposta a perguntas que são mais padronizadas. Estas gravações são processadas, são analisadas para extrair características de natureza acústica, nomeadamente vamos analisar o som, vamos analisar a intensidade, vamos analisar as pausas e as características linguísticas como a riqueza semântica e as lacunas de fluência. Ora, todas estas facetas são depois avaliadas por modelos de aprendizagem automática para que a detecção seja mais precisa e mais personalizada. Esta equipa de investigação foi liderada por Miguel Ángel Teruel como investigador principal desta equipa da Universidade de Alicante. E, segundo este investigador, esta tecnologia não só procurou melhorar a detecção clínica, como também contribuiu para o desenvolvimento científico, gerando grandes volumes de dados de voz, o que pode facilitar a investigação mais aprofundada sobre a relação entre as perturbações da linguagem e as alterações neurodegenerativas. Assim, promovemos avanços no tratamento e controle da doença. E esta é, de facto, uma notícia muito promissora. Notícia essa que foi veiculada precisamente pela SIC Notícias e que nos traz para esta semana com um olhar mais fortemente dominado pela esperança, acreditando que a ciência é capaz de vencer barreiras ajudando a humanidade. Com esta boa notícia, desejamos a todos os ouvintes da Rádio Porto Alegre, a toda a equipa da Rádio Porto Alegre e, naturalmente, à Sonet, um excelente dia.
1: Professor, muito obrigada. Mais um programa em direto. Até à próxima segunda-feira. Entretanto, este programa será repetido às terças, às 20h30. Muito obrigada. Uma boa semana para si também.
0: Uma boa semana. Até ao próximo programa.
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Boa noite, estimados ouvintes da Rádio Porto Alegre, bem-vindos a Casa Blanca, magazine de cinema, no ar todas as terças-feiras às 21 horas, com as novidades mais recentes da sétima arte, o cinema que está em cartaz, a história e as histórias do cinema, dos cenários aos bastidores. Um espaço onde o cinema é eterno, nas asas do tempo sem fim. E como todos os nossos ouvintes bem sabem, nomeadamente todos aqueles que têm seguido as notícias sobre o último Festival de Cinema de Cannes, temos uma estreia e essa estreia merece o nosso reconhecimento. Foi precisamente na última edição deste festival que um documentário sobre David Lean surgiu nas telas pela primeira vez. David Lean, um fantástico realizador que conseguia fotografar uma paisagem como ninguém. Basta olharmos para a sua cinematografia e pensarmos nas visões que partilhou connosco da Índia, do Sri Lanka, da Jordânia, preenchendo o nosso imaginário com imagens absolutamente fantásticas. Uma vez, David Lean confessou a um repórter: gosto de espetáculo. E que grandiosos e fantásticos espetáculos cinematográficos nos deu David Lean. Também conseguia capturar como ninguém a

paisagem do rosto humano. Todos nós nos lembramos daquele fantástico plano em que temos o Peter O'Toole, em que temos um destaque dos olhos do ator, os olhos azuis de Peter O'Toole contra um céu azul, os olhos escuros e o queixo esculpido de Omar Sharif, a beleza fantástica e sonhadora de Julie Christie, até mesmo os rostos menos poderosos, como Trevor Howard e Celia Johnson, mesmo esses, o nosso David Lean conseguiu

realizado por Barnaby Thompson. Estreou no domingo 17 de maio no Festival de Cinema de Cannes, na secção oficial de clássicos. E precisamente devido a este grande momento recente dedicado a David Lean, o programa Casa Blanca desta semana recupera a carreira deste fantástico realizador. Realizador, argumentista, editor, produtor inglês, Sir David Lean, nasceu a 25 de março de 1908 no Reino Unido e deixou-nos no dia 16 de abril de 1991 em Londres. A sua carreira deu-nos filmes absolutamente extraordinários. Mas David Lean começou em primeiro lugar como ajudante de operador de câmara, passando depois para a sala de edição, tendo sido responsável, por exemplo, por Pigmalião em 1938. Não esquecer também a edição que fez de Paralelo 49, estávamos em 1941, e Sangue, Suor e Lágrimas também, com a sua marca de edição de 42. Filme que também, naturalmente, nós conhecemos pela sua associação e assinatura enquanto realizador. A sua primeira nomeação para um Oscar viria a surgir com Breve Encontro, em 45. Temos uma segunda nomeação com Grandes Esperanças em 46 e, naturalmente, não podemos esquecer As Aventuras de Oliver Twist em 48, adaptação para o cinema da obra de Charles Dickens, filme que prova o seu magnífico talento para exprimir a linguagem literária através desta transformação cinematográfica. A nomeação seguinte para um Oscar foi conseguida com Summertime, em 1955, com Catherine Hepburn, mas foi claramente com A Ponto Rio Quai, em 1957, a sua obra-prima até à altura, que finalmente lhe garantiu um Oscar, um dos sete que o filme conquistou em 1958, para além de um Globo de Ouro. Ora, esta sequência seria continuada com o mítico e profundamente enigmático Lawrence da Arábia, em 1962, protagonizado por Peter O'Toole, e este filme, absolutamente fora de série, recebeu o Oscar de melhor realizador e o Globo de Ouro em 63. Também não poderemos deixar de recordar Doutor Zhivago, em 65, nomeado para o Oscar de melhor realizador e Globo de Ouro em 66. Em 1984, temos mais um filme marcante, Passagem para a Índia, o seu último filme adaptado a partir do livro de E.M. Forster. Valeu-lhe uma nomeação para os Oscars de melhor realizador, melhor argumento adaptado e melhor montagem. E vamos começar o nosso programa de hoje, em termos musicais, recordando um dos primeiros filmes da carreira de David Lean. Vamos até 1955 e vamos recuperar o tema Summertime in Venice, do filme Summertime, com Catherine Hepburn.

Destaque agora para os filmes em exibição nas salas do nosso distrito, começando pelo CAEP no dia 9 de junho. What an amazing thing this is. If you're not a Maiden fan, you're part of one family, my friends. Podemos assistir a Iron Maiden, Burning Ambition, um documentário com Steve Harris, Bruce Dickinson e Nico McBrain, com acesso ao arquivo e às memórias de elementos da banda. Iron Maiden, Burning Ambition, mostra a ascensão de um dos grupos de rock mais populares da história da música. E é precisamente esta história que nos leva até aos pequenos pubs de Londres, até aos maiores estádios do mundo, numa carreira vertiginosa a caminho do sucesso.

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1: Cinema também no Auditório São Mateus, em Elvas, no dia 5 de junho, com As Ovelhas Detetives. Agora num registro completamente diferente, vamos encontrar Hugh Jackman e Emma Thompson. É um filme que merece a nossa atenção para quem gosta de conjugar mistério, crime e comédia, porque a nossa personagem principal é George, um pastor que todas as noites lê romances policiais às suas adoradas ovelhas, certo de que elas não podem compreendê-los. Contudo, quando o misterioso incidente começa a perturbar a vida na quinta, as ovelhas

0: percebem que têm que se transformar em detetives. À medida que seguem pistas, investigam os suspeitos humanos, provam que até as ovelhas podem ser brilhantes na resolução dos mais extraordinários crimes. E agora, destaque para os filmes que vão estrear nos cinemas a partir do dia 3 de junho, a nível nacional. Começamos com Masters of the Universe. Entre a ficção científica, a fantasia e a ação, quem não se lembra de Masters of the Universe, quem não se lembra de Skeletor, quem não se lembra de He-Man, pois bem, esta é a revisitação deste universo. Depois de 15 anos de separação, a Espada do Poder conduz o Príncipe Adam de regresso a Eternia, onde descobre o seu reino devastado pelo domínio cruel de Skeletor. Adam reúne forças com os seus aliados, também é conhecido como a Man-at-Arms, Duncan, e aceita finalmente o seu destino como He-Man, o homem mais poderoso do universo.
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2: Me han ofrecido un ascenso en el trabajo. Son 9 meses en Berlín. No sé, se me ocurrió que tal vez se puede quedar contigo.
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0: Mudando de registo, destaque para o filme Tudo o que Nunca Fomos, entre o romance e o drama, com Margarida Corceiro, Maxi Iglesias e Natália Rodrigues, realização de Jorge Alonso. A personagem Lia, de 19 anos, enfrenta uma jornada de autodescoberta depois de um trágico acidente de viação que lhe tira os pais. Mudando-se para uma cidade costeira, sob os cuidados de Axel, o melhor amigo do seu irmão, Lia luta contra o luto, os pesadelos perturbadores e uma identidade fragmentada.

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6: Mudando de registro entre o drama e o thriller, Perdidos em Alto Mar. Realização de Joe Carnahan para uma história centrada em Nick Schuyler, o seu melhor amigo Will Blakely e dois jogadores da NFL, Marcus Cooper e Corey Smith, que iniciam uma viagem de pesca ao largo da costa do México. O barco em que seguem vira a cerca de 70 milhas da costa e os quatro homens enfrentam águas geladas, ondas gigantescas e começam a perder a esperança enquanto a guarda costeira tenta encontrá-los. O capitão Timothy Close lidera uma ousada operação de salvamento.
7: I'm gonna do everything in my power to bring him home safe and sound.
8: Right now, let's go!
9: No official, weather getting worse.
7: We are not.

0: My pronouns are they, them. 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
1: We back.
2: E agora destaque também para os filmes que vão estrear nos cinemas a partir do dia 4 de junho. Começamos com Scary Movie 6, portanto a saga continua, mais uma aventura pela saga Scary Movie, desta vez 26 anos após escaparem um assassino mascarado estranhamente familiar, o grupo volta a estar na mira do homicida e nenhum filme de terror está a salvo. Ora, Marlon Wayans, Sean Wayans, Anna Faris e Regina Hall reencontram-se em Scary Movie para satirizar reboots, remakes, requels, prequelas, sequelas, spin-offs, o chamado terror sofisticado, histórias originais, tudo aquilo que esteja associado a capítulos finais e a legados que nunca são realmente finais. Afinal de contas, neste Scary Movie 6, nada é sagrado, nenhum clichê escapa, não há limites.
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2: E agora é tempo para as nossas notícias da semana, como sempre trazidas pelo Tiago Neves e pela Mariana Pinho.
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5: Boa noite a todos os ouvintes da Rádio Porto Alegre. Está no ar a rubrica Notícias da Semana no Cinema Português.
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6: A Casa do Cinema de Coimbra prepara-se para receber uma sessão especial dedicada aos amantes da sétima arte, prometendo uma experiência cinematográfica diferente do habitual. O evento combina exibição de filmes, ambiente intimista e momentos de convívio, criando uma proposta cultural pensada para aproximar o público do cinema de autor independente. A iniciativa pretende transformar a ida ao cinema numa experiência mais envolvente, valorizando não apenas os filmes apresentados, mas também a interação entre espectadores. A programação inclui obras selecionadas pela sua relevância artística e narrativa, apostando em produções que fogem aos circuitos comerciais tradicionais. Além das sessões, a organização prevê momentos de partilha e conversa sobre cinema, incentivando o debate e a troca de opiniões entre participantes. A noite insere-se na aposta contínua da Casa do Cinema de Coimbra em dinamizar a oferta cultural da cidade e atrair novos públicos para o universo cinematográfico.
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6: O filme Banzo destacou-se na mais recente edição dos Prémios da Academia Portuguesa de Cinema, ao tornar-se a produção mais premiada desta cerimónia. A longa-metragem conquistou várias distinções importantes, reforçando o reconhecimento crítico e artístico alcançado desde a sua estreia. A obra foi elogiada pela abordagem narrativa, pela realização e pelas interpretações do elenco, elementos que contribuíram para o seu destaque entre os nomeados. A cerimónia reuniu

0: profissionais do setor audiovisual português e celebrou algumas das produções nacionais mais relevantes do último ano. Além do sucesso de Banzo, a gala distinguiu também outros filmes, atores, realizadores e técnicos da indústria cinematográfica portuguesa, evidenciando a diversidade, a qualidade das produções nacionais recentes. Já os prémios atribuídos pela Academia continuam a afirmar-se como uma das principais referências do cinema português. A nível internacional, Michael, o aguardado filme biográfico inspirado na vida de Michael Jackson, aproximou-se de um marco histórico. Esta produção poderá tornar-se um dos filmes biográficos musicais mais lucrativos de sempre, acompanhando o enorme interesse gerado em torno desta produção. O filme, que acompanha diferentes fases da carreira do artista, desde os primeiros passos nos Jackson 5 até à consagração como uma das figuras mais influentes da música mundial. A produção promete explorar tanto o impacto artístico de Michael Jackson como os momentos mais marcantes de sua vida pessoal e profissional. A expectativa em torno do lançamento tem vindo a crescer graças ao envolvimento de produtores ligados à família Jackson, ao investimento significativo da produção e ao entusiasmo dos fãs. Especialistas da indústria acreditam que Michael poderá competir diretamente com outros sucessos recentes do género biográfico musical. O fenómeno das biopics mundiais continua a ganhar força em Hollywood, impulsionado pelo sucesso comercial e crítico de filmes centrados em artistas icónicos. Com isso, Michael surge como um dos lançamentos mais aguardados do panorama cinematográfico internacional, e mais um marco histórico poderá ser o primeiro filme biopic com uma sequência, já que os produtores deste filme já referiram em várias entrevistas que estão a começar a produção do segundo filme. Já arrancou a edição número 79 do Festival de Cinema de Cannes, reunindo algumas das maiores figuras do cinema mundial na Riviera Francesa. O realizador sul-coreano Park Chan-wook assume a presidência do júri, responsável por atribuir a Palma de Ouro, o prémio mais prestigiado do festival. Portugal, como sempre, marca presença em várias secções do evento. O filme Aqui, de Tiago Guedes, integra a secção Cannes Premier. Já na competição de curtas-metragens, Algumas Coisas que Acontecem ao Lado de um Rio, de Daniel Soares, terá a sua estreia mundial na competição oficial. Na secção La Cinef, dedicada a obras de escolas de cinema, participa Onde Nascem os Pirilampos, realizado por Clara Vieira, estudante da Escola Superior de Teatro e Cinema. Também o projeto Lúcido, do artista multidisciplinar Vier, integra a competição imersiva, uma das novidades da programação deste ano.
1: Uma boa noite, as notícias do cinema voltam para a semana.

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0: Estimados ouvintes da Rádio Porto Alegre, regressamos mais uma vez ao nosso espaço de convites especiais que vamos lançando todas as semanas para que o nosso convidado ou convidada venha partilhar os seus gostos cinematográficos. Pedimos habitualmente que escolha um filme que o marcou, pode ser o filme da sua vida, pode ser um conjunto de filmes da sua vida, pode ser um género cinematográfico, mas sobre tudo isto vamos conversar com o nosso convidado de hoje. Boa noite, o nosso convidado é Hermenegildo Correia. Boa noite, Hermenegildo, bem-vindo.
1: Muito obrigado, Luís Miguel, é um prazer enorme estar no teu maravilhoso programa. O cinema, acho eu, que é uma arte que ajuda a compreender o mundo e, portanto, é um prazer enorme estar aqui contigo. Quanto ao filme que eu escolhi, eu gosto muito de cinema. Há filmes que me marcaram, quer filmes atuais, quer filmes mais clássicos. Mas há um filme que foi esse que eu acabei por escolher, a que eu de vez em quando recorro, que me lembro e que até visiono, para ver como é que, para ver a minha reação. E esse filme, a última vez que o vi foi há cerca de 3 anos, mais coisa, menos coisa. O filme que eu escolhi é o filme Luís da Baviera, do Luchino Visconti. É um filme de 1973, é um filme de que existem várias versões, versões mais sintéticas, outras mais extensas. A versão integral é uma versão com uma duração de 4 horas, passou há poucos anos, portanto em abril de 2023, no cinema Nimas, portanto uma versão restaurada. Aquela que eu tenho em DVD é uma versão extensa, portanto com 228 minutos, portanto 3 horas e 48 minutos, portanto é uma versão muito próxima da versão integral. Já tenho lido coisas sobre este filme e a propósito das várias versões, coisas como a seguinte: o visionamento de uma versão sintética, quem viu este filme numa versão sintética equivale a não ter visto o filme.
0: Isto significa que nós precisamos de ver o filme, Hermenegildo?
1: Na verdade, gosto muito deste filme. É um filme que me interpela, é um filme que de vez em quando me vem à cabeça. Como disse, é um filme de 1973, o elenco principal é Helmut Berger, que faz de rei Ludovico, portanto da Baviera, e Romy Schneider, que interpreta a personagem Imperatriz Sissi da Áustria. Outros atores importantes: Silvana Mangan e Trevor Howard, que faz a personagem do Wagner, o Richard, do músico e do maestro Richard Wagner. Eu tenho o DVD há cerca de, portanto, de uns bons anos. Encontrei um DVD, portanto, uma edição

0: portuguesa, da Costa do Castelo, com os tais 3 horas e 48 minutos, que foi uma edição feita a partir também de uma edição do Brasil, também muito elogiada. E, portanto, e aquela edição, quando saiu em Portugal, foi também bastante elogiada. O filme, portanto, para resumir, retrata a história do rei Luís II, da Baviera. Desde que aos 18 anos acedeu ao trono de Baviera, em 1864, até à sua morte em 1886. O filme aborda vários aspectos, portanto, no filme o filme é uma biografia do rei Luís da Baviera. Os aspectos que o filme aborda. Por exemplo, o enamoramento do rei com a prima, portanto, a personagem que é interpretada pela maravilhosa Romy Schneider. Portanto, enamoramento que não é correspondido. Ele adorava a prima, mas a prima nem tanto, o rei. Isto é um dos aspectos que é abordado no filme. Outro aspecto muito importante é a paixão que o Luís da Baviera tem pelas artes, pela beleza, pela poesia, pela música, designadamente a música do Richard Wagner. Portanto, o Wagner foi um protetor. Foi protegido pelo rei. Portanto, o filme aborda os sonhos do rei, mas também as suas fraquezas. Ele acaba por ser declarado inapto para governar devido à sua saúde mental. Aliás, o filme termina. Com a morte dele, afogado no lago Starnberg, em junho de 1886, juntamente com o seu psiquiatra. Portanto, no filme, fica-se com a ideia, mas pronto, é uma especulação, que ele se terá suicidado, não é? Mas há quem diga também que pode ter sido assassinado. Porque é que eu escolhi este filme? O filme tem cenários, pronto, é um filme do Visconti, portanto é um filme que se insere naquela trilogia alemã, que para além deste filme engloba também A Morte em Veneza, Os Malditos também. Interpretado pelo Helmut Berger.
1: E esse já seria um grande argumento para escolheres o filme, Hermenegildo. Eu estava a ouvir-te e estava a lembrar-me da conversa que tivemos aqui com o Mário Casanova Martins, precisamente com vários pontos em comum com as tuas reflexões, nomeadamente o Visconti, o elogio sobre a Romy Schneider. Só temos aqui uma diferença, é que aqui temos a Silvana Mangano, mas já lá vamos. Hermenegildo, partilha connosco porque é que este filme, desta trilogia,
0: Exato.
1: tu vais, acima de tudo, selecioná-lo a ele e não aos outros.
0: Pelo seguinte, o filme tem cenários maravilhosos, operáticos, a música é maravilhosa, portanto, sobretudo, a maioria da banda sonora é do Wagner, mas também há coisas do Schumann. Mas aquilo que me interpelou foi o seguinte: ele tinha uma grande paixão pelas artes e, portanto, consagrou muitos recursos financeiros, muito dinheiro para na arte, portanto, construindo castelos, financiando a música.

0: do Wagner e os projetos do Wagner. Só que, portanto, nesta altura havia também uma guerra com a Prússia e, portanto, os cofres foram sendo esvaziados. E então isso gera revolta e contestação no governo dele. E alguns dos membros do governo dele organizam-se para conspirar contra ele e apiá-lo do poder. Mas ele também tem apoiantes no governo que lhe vão dizer, olha, está em curso uma conspiração para o apiar do poder. Ele mobiliza-se, não é? Mobiliza-se com uma grande energia, com raiva, para combater, portanto, os conspiradores do seu governo, e prepara-se para lhe fazer frente. Só que, no último momento, ele acha que aquilo não faz sentido. E, portanto, de certa maneira, ele, num certo sentido, muda de registro. Acha aquilo, na minha percepção, achou que aquilo era um absurdo. E, portanto, essa cena marcou-me muito.
1: Irmesildo, não resisto a perguntar-te se esta dimensão histórica teve mais peso na tua escolha ou se porventura é a história do Luís da Baviera em si mesmo.
0: Eu diria que é a história do Luís da Baviera. Portanto, eu achei aquele filme um filme com uma temática forte e existencialista. Ora, o existencialismo é uma mundividência marcante, não é? E eu sinto, a minha mundividência é influenciada pelo existencialismo, não só. Portanto, eu também sou um adepto do materialismo histórico, por exemplo, mas acho que o existencialismo continua a ser uma filosofia atual. Aliás, o filme do François Ozon, O Estrangeiro, não é? Baseado na obra do Albert Camus, foi bastante bem acolhido, digo eu, se calhar, cá está. Portanto, o existencialismo continua a ser um guia para entender o mundo. Portanto, eu diria, porque eu pensei, coloquei essa questão a mim próprio, porque é que aquele filme me marca muito. E eu acho que tem a ver com isso. Há várias coisas, o filme é um filme belíssimo, mas aquela, portanto, por um lado ele mobilizadíssimo para lutar contra os conspiradores, mas no último momento, não é? Ele desiste. Portanto, acha que aquilo não faz sentido nenhum.
1: Eu lancei-te esta pergunta porque, mais uma vez, uma ponte com a conversa que tivemos aqui a propósito do Leopardo, que foi o filme que foi escolhido pelo Mário Casanova Martins, e falávamos também do contexto, falávamos do recorte histórico e de que forma é que o recorte histórico estava associado também à construção das personagens, etc. E por isso mesmo eu estava aqui a pensar o que é que tinha pesado mais para ti, se era a construção da personagem ou se era também a personagem na sua relação relação com o contexto. Portanto, nós já ficámos a saber qual é a tua grande motivação para escolher o filme.

0: Agora, não resisto também a perguntar-te, Hermenegildo, para além, digamos, do contexto, para além da personagem central que acabaste de caracterizar, temos aqui duas atrizes fabulosas. E entre uma Romy Schneider mais clássica, provavelmente, e uma Silvana Mangano que emerge do neorrealismo e depois se torna uma grande estrela, o que é que nos podes dizer sobre estas atrizes, de acordo com a tua apreciação, para nós também convidarmos os nossos ouvintes a verem este filme?
1: Eu diria que a Silvana Mangano neste filme tem um papel que não é tão importante como noutros filmes que ela fez, pá, eu creio. Estou-me a lembrar de Rocky e os seus irmãos, agora não tenho a certeza.
0: Temos o Arroz Amargo, que é um,
1: exatamente.
0: Que é um bom filme, é um bom Exato. Filme em que ela emerge como uma figura extraordinariamente poderosa em termos femininos, e que marca muito também o retrato não só dela enquanto atriz, mas também das atrizes italianas do período pós Mussolini. Mas acima de tudo continua aqui na tua comparação entre a Romy Schneider e a Silvana Mangano.
1: Grande interpretação é sem dúvida da Romy Schneider e do Helmut Berger, não é? Portanto, a Romy Schneider é uma atriz absolutamente deslumbrante, portanto é um prazer enorme ver a representação dela e, portanto, a ligação dela com o rei. Ela tem consciência que o rei está apaixonado por ela, mas com as questões da saúde mental do rei, mesmo essa ligação dele com a Romy Schneider vai enfraquecendo, e a maneira como ela reage a isso, naquele filme, a personagem da Romy Schneider tem um peso bem maior do que a da Silvana Mangano. Portanto, as grandes personagens ali é o rei, é a Romy Schneider e também um pouco a personagem do Trevor Ord, que faz de Richard Wagner. Portanto, eu diria que neste filme o papel da Silvana Mangano não é tão importante como noutros filmes, nomeadamente aquele que tu referiste.
0: Bom, e já temos aqui várias razões e boas razões para vermos ou revermos o Luís da Baviera. Foi a escolha de Hermenegildo Correia e, portanto, entre o recorte histórico, a construção das personagens, a revisitação a Romy Schneider, a Silvana Mangano, principalmente, e, acima de tudo, a leitura existencialista que foi agora aqui feita pelo nosso convidado, estimados ouvintes, aqui ficam excelentes argumentos para que este filme seja recuperado, porque merece. Hermenegildo, resta-nos agradecer a tua presença, a partilha que aqui fizeste relativamente a este magnífico filme, agradecer as tuas indicações e aguardar para um próximo momento, um novo encontro, para voltarmos a conhecer mais sobre as tuas preferências cinematográficas.
1: Luís Miguel, eu é que agradeço, estive aqui com todo o prazer e desejo longa vida ao teu maravilhoso programa. Viva o cinema!
0: Viva o cinema, Hermenegildo! E viva o cinema, estimados ouvintes da Rádio Porto Alegre, e vamos continuar.

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retomamos a nossa viagem pela carreira cinematográfica de David Lean. Um dos filmes mais marcantes de David Lean inspira-se num romance do autor russo Boris Pasternak, publicado em 1957. Estamos naturalmente a falar de Doutor Jivago, adaptado ao cinema em 1965, com realização de David Lean, e Omar Sharif e Julie Christie nos papéis principais. A ação decorre durante o período da Revolução Russa, está centrado no médico e poeta Yuri Jivago, que vive dividido entre o amor de duas mulheres. Yuri fica órfão, ainda em criança, vai para Moscovo, é acolhido pela família do professor Gromeko e mais tarde acaba por casar com Tónia, filha do seu protetor. Durante o matrimónio, o médico tem uma relação com Lara, uma enfermeira de campanha, que se torna o grande amor da sua vida, mas com quem se desencontra várias vezes por diversos motivos. Ora, Lara acaba por casar-se com a Pasha Strelnikov, que se torna num revolucionário vingativo. E nos 9 últimos anos da sua existência, Jivago vive afastado da mulher e do seu grande amor. A sua saúde começa a debilitar-se, deixa de exercer medicina, deixa de escrever e passa a um estado de grande apatia, agravando-se os seus problemas de coração. Durante esta doença, tem o apoio de Marina, que é a filha do porteiro Markle, com a qual também se envolve amorosamente e de quem tem filhos. Quando Jivago morre, Lara vai assistir ao seu funeral. Toda a história da vida do médico é contada através de uma longa analepse pelo general do Exército Vermelho, Yevgraf, meio-irmão de Jivago. Esta narração apresenta vários contextos históricos, o período da Rússia sob o domínio do Czar, a destruição provocada pela Primeira Guerra Mundial, a total desordem criada durante a Revolução Bolchevique, a Guerra Civil Russa, as crises dos anos 20 e 30. Um romance fantástico e uma adaptação de grande qualidade de David Lean para rever ou para ver pela primeira vez. E nós vamos recordar a banda sonora de Doutor Jivago com um dos seus temas emblemáticos, é o tema dedicado a Lara. Vamos então viajar até 1965.

0: 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O destaque nesta edição vai para Parasitas.
1: Nesta Semana A. Boa noite aos ouvintes da Rádio Porto Alegre. No episódio de hoje do Nesta Semana A, vamos falar de Parasite. Parasite, filme coreano de 2019, é um thriller de comédia negra escrito e realizado por Bong Joon-ho. O enredo segue os membros de uma família pobre que se infiltram no seio de uma família rica com o objetivo de melhorar as suas condições de vida. O conceito de Parasite surgiu em 2013, quando Joon-ho foi encorajado a escrever uma peça por um amigo ator de teatro, enquanto trabalhava em Snowpiercer, trabalho do realizador precisamente de 2013. Ele inspirou-se na sua experiência como tutor de uma família rica em Seul, com o filme do título Parasita a refletir um duplo sentido, sugerindo que tanto a família pobre como a família rica são parasitas nos seus respectivos papéis na sociedade. Após terminar Snowpiercer, Bong escreveu então um argumento de 15 páginas que levou a versões preliminares do argumento feitas pelo seu assistente de produção, An Jin-won, que aliás está acreditado como co-argumentista em Parasita. Bong inspirou-se no filme coreano de 1960, A Criada, que aborda temas de classe e intrusão, bem como Céu e Inferno, de Akira Kurosawa, de 1963. A história também se liga ao infame caso francês dos anos 30, das irmãs Papin, que assassinaram os seus patrões. Bong Joon-ho comentou sobre a sua experiência pessoal como tutor de uma família rica, sentindo-se um intruso no meio de uma classe à qual não pertencia, o que viria a criar o principal conflito em Parasita, o classismo. Os críticos e o realizador Bong Joon-ho consideraram o filme um comentário sobre o capitalismo em fase avançada, associando-o ao termo Inferno de Joseon, que critica as dificuldades enfrentadas pelos sul-coreanos modernos, incluindo a elevada taxa de desemprego jovem, a pressão educativa implacável, a habitação inacessível e a crescente divisão socioeconómica. O termo parasita no filme refere-se a indivíduos que vivem à custa dos outros. A ligação entre o título do filme e as ideias de Karl Marx destaca o capitalismo como uma força que prospera com a exploração. A narrativa apresenta a forma como as famílias ricas e pobres utilizam as ligações e as qualificações para melhorar a sua posição social, refletindo o conceito de hábitos de Pierre Bourdieu. Bong descreve Parasita como uma narrativa de altos e baixos, usando as escadas da casa da família Park como um motivo para simbolizar a posição social de ambas as famílias, particularmente representada pelo apartamento semi-subterrâneo do Kim, uma situação de habitação comum, mas desfavorecida em Seul, com as cheias implacáveis a agravarem frequentemente as condições de vida daqueles que vivem em tais semi-subsolos. O filme retrata espacialmente as hierarquias de classe, ilustrando a existência marginalizada do Kim em relação aos mais abastados Park. Bong sugere que o final do filme, onde o protagonista Ki-woo permanece na cave, sublinha a improbabilidade de escapar à pobreza. A cena final, em concreto,

0: sugere a futilidade dos seus sonhos de ter uma casa própria, com o filme a explicar que o personagem necessitaria de cerca de 564 anos para poupar o suficiente para comprar a casa. Apesar desta perspectiva sombria, Kyu é caracterizado como engenhoso, embora muitas interpretações enfatizem que tais sonhos se alinham com uma mentalidade errada de desenrascar sozinho. Mesmo num cenário ideal, as barreiras legais continuariam a restringir a família Kim, refletindo problemas sistémicos que impedem o progresso genuíno. Por outro lado, o fascínio da personagem Park Da-song pela cultura indígena americana, aliado à sua posse de réplicas inautênticas, realça outra camada de colonialismo dentro do filme. Os críticos sugerem que a infiltração dos Kim na casa dos Parks espelha uma dinâmica colonial. Pong reconhece que, embora o filme não seja explicitamente um comentário sobre a história dos Estados Unidos da América, incorpora as nuances coloniais através da dinâmica entre o Kim e o Park, simplificando narrativas complexas em interesses superficiais. Os críticos destacam ainda a importância da solidariedade da classe trabalhadora, apontando como a falta de colaboração do Kim com os outros indivíduos empobrecidos, como Jun-sa e Mon-gwan, agrava a situação. Parasita estreou no Festival de Cannes em 2019, seguindo-se o lançamento interno na Coreia do Sul no final de maio, e em Portugal só chegaria a 24 de setembro. Além do sucesso comercial, uma bilheteira 24 vezes maior ao orçamento original, Parasita destacou-se pelo sucesso crítico e a nível de prémios. Venceu a Palma de Ouro, tornando-se o primeiro filme coreano a conseguir tal feito, e nos Oscars conseguiu uma histórica vitória na categoria de melhor filme, algo que nunca tinha sido alcançado por um filme de língua não inglesa. Uma distinção que permanece 7 anos depois. Termina mais um Nesta Semana A. Encontramo-nos na próxima edição. Até lá, boa noite e até breve.
1: Foi mais uma edição da nossa rubrica Nesta Semana A, como sempre assinada por João Santo, e nós vamos regressar à carreira de David Lean. Um dos filmes mais famosos deste realizador é, sem dúvida, A Ponte do Rio Kwai, um filme de guerra realizado em 1957, protagonizado por Alec Guinness. Ao lado tinha William Holden e Jack Hawkins. Talvez o filme mais popular de todos aqueles que foram feitos por David Lean, é um dos mais extraordinários filmes de guerra, rodado integralmente no Sri Lanka. O argumento está, acima de tudo, centrado num conjunto de acontecimentos. Estamos neste momento a viajar até 1943, vamos até à Birmânia e vamos revisitar um campo de prisioneiros britânicos dominado pelo coronel japonês Saito. Ora, o principal oficial dos britânicos aprisionados é um coronel, é o coronel Nicholson, interpretado por Alec Guinness, um homem que se rege pelos princípios da Convenção de Genebra, e juntamente com seus homens é colocado a construir uma ponte sobre o rio Kwai, de forma a permitir o reforço das tropas japonesas. Ora, depois de vários conflitos com um oficial japonês, este não tem alternativa senão entregar a Nicholson a liderança do projeto. Contudo, a personagem interpretada por William Holden, Shears, um oficial americano que se tinha evadido do campo, é incumbido de destruir a ponte, enfrentando a recusa de Nicholson, que pretende levar a construção em frente. Consciente da importância da eliminação desta ponte para a estratégia de vitória aliada, é o próprio coronel britânico a dinamitar

a sua obra. Ora, é um filme absolutamente fantástico, as cenas de ação são extraordinárias, um ambiente de forte tensão psicológica, especialmente entre as personagens interpretadas por Guinness e Holden. A Academia também premiou este filme, galardoando-o com 7 Oscars, nomeadamente nas categorias de melhor filme, realizador, ator, para Alec Guinness, argumento, banda sonora e montagem. Um filme a rever ou a ver. Nunca nos poderemos esquecer, naturalmente, de um tema muito peculiar, um tema que ficou na nossa memória, que já foi revisitado em universos cinematográficos e até no mundo da publicidade. Estamos a falar do tema musical Colonel Bogie March, e é precisamente da banda sonora de A Ponte Sobre o Rio Kwai que vamos ouvir, naturalmente, esta fantástica homenagem a estes homens que estão personificados no Coronel Bogie March. Ora, Colonel Bogie March, The River Kwai March, para mais uma vez revisitarmos a carreira de David Lean.

0: Deixamos agora as telas e vamos para os bastidores com Atrás do Frame. Desta vez, Júlia Reis vai falar-nos sobre a carreira de Wagner Moura.
1: Boa noite, estimados ouvintes da Rádio Porto Alegre. Bem-vindos a mais uma edição de Atrás do Frame. O programa de hoje é dedicado ao ator Wagner Moura. Wagner Maniçoba de Moura nasceu em 27 de junho de 1976, na cidade de Salvador, no estado da Bahia. Filho de um sargento da Força Aérea e uma dona de casa, cresceu em um ambiente simples, mas cercado de estímulos culturais que despertaram, desde cedo, o seu interesse pelas artes. Ainda jovem, mudou-se para a cidade de Rodelas, no interior da Bahia, onde passou parte da infância, retornando posteriormente a Salvador para concluir os estudos. Durante a adolescência, Wagner se aproximou do teatro, participando de grupos e desenvolvendo suas habilidades como ator.

0: Sua paixão pela atuação rapidamente se destacou, levando-o a se dedicar integralmente às artes cênicas. Sua trajetória profissional começou nos palcos, onde ganhou reconhecimento por sua intensidade e talento. Seu primeiro grande sucesso no teatro foi a peça A Máquina, em 2000. No final da década de 90 e início dos anos 2000, passou a atuar também na televisão e no cinema. No ano de 2000, após participar de dois curtas, Moura estreou nos cinemas com um pequeno papel em Sabor da Paixão, que trazia a estrela espanhola Penélope Cruz no elenco. Ganhou notoriedade nacional com papéis marcantes em produções como Carandiru e Tropa de Elite, neste último interpretando o icônico Capitão Nascimento, personagem que se tornou um dos mais emblemáticos do cinema brasileiro contemporâneo. Mesmo se consolidando como ator de cinema, Moura não deixou de marcar presença na TV, onde participou de séries e novelas, como Sexo Frágil, JK e Paraíso Tropical, onde interpretou o vilão Olavo, um de seus papéis mais emblemáticos e lembrados da televisão brasileira. Com o sucesso de Tropa de Elite e sua sequência, Wagner Moura consolidou-se como um dos principais atores de sua geração. Sua carreira ultrapassou as fronteiras do Brasil, quando após ser muito soldado por produtores estrangeiros, Wagner fez as suas estreias em uma grande produção de Hollywood, na ficção científica Elysium, em 2013, onde contracenou com Matt Damon e Jodie Foster. É também no ano de 2015, quando interpretou o traficante colombiano Pablo Escobar na série Narcos, produção internacional que lhe rendeu grande reconhecimento e aclamação crítica, além de indicações a importantes prêmios. Além de ator, Wagner também se destacou como diretor e produtor. Em 2019, dirigiu seu primeiro longa-metragem, Marighella, que aborda a vida do guerrilheiro Carlos Marighella durante a ditadura militar brasileira. O filme foi exibido em festivais internacionais e reforçou com o compromisso de Wagner com projetos de relevância social e política. Ao longo da sua carreira, Wagner Moura tem sido reconhecido não apenas por seu talento artístico, mas também por seu engajamento em causas sociais e políticas. Ele utiliza da sua visibilidade para discutir temas como democracia, direitos humanos e desigualdade social, tornando-se uma figura influente tanto dentro quanto fora das telas. Em 2025, seu papel no filme O Agente Secreto marcou ainda mais a sua carreira, garantindo o prêmio na categoria de melhor ator de drama no Globo de Ouro deste ano de 2026, além de uma indicação de melhor ator no Oscar, se tornando o primeiro ator brasileiro a vencer um Globo de Ouro e a ser indicado ao prêmio de melhor ator no Oscar. Estimados ouvintes, chegamos ao fim de mais uma edição de Atrás do Fame, que foi dedicada à carreira de Wagner Moura. Obrigada por estarem conosco e até a próxima edição.
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9: Vamos regressar até à carreira de David Lean e vamos viajar até 1984. É precisamente em 1984 que David Lean lança Passagem para a Índia. Baseado no romance de Ian Foster, foi o último filme realizado por David Lean, conhecido por vários filmes que já aqui referenciámos, nomeadamente Doutor Jivago, Lawrence da Arábia ou A Ponte sobre o Rio Kwai. E neste filme, Passagem para a Índia, David Lean consegue captar o espírito principal da obra literária e consegue também expor uma comparação de culturas. De um lado, o colonialismo, a superioridade britânica, por outro lado, o orgulho e também o misticismo indiano. E é desta dicotomia que vai nascer, acima de tudo, o conflito narrativo. A história vai começar com uma viagem à Índia de duas mulheres inglesas que resolvem ignorar o comportamento colonial típico dado aos nativos e estabelecem relações de amizade com um médico indiano. A tensão racial surge quando uma das mulheres acusa o médico de a ter violado. Passagem para a Índia recebeu 2 dos 11 Oscars para os quais foi nomeado. O de melhor atriz secundária pela interpretação de Peggy Ashcroft e o de melhor banda sonora original pelo fantástico trabalho de Maurice Jarre. E nós vamos precisamente recuperar o trabalho de Maurice Jarre do filme Passagem para a Índia, 1984, e vamos ficar com o tema dedicado a Adela.

Estimados ouvintes da Rádio Porto Alegre, chegamos ao fim de mais um Casa Blanca, programa dedicado ao cinema, a eterna sétima arte. Contamos com a colaboração de João Santo e Júlia Reis, produção de Tiago Neves e Mariana Pinho e realização conduzida, como sempre, por Rui Anacleto. Hoje destacamos alguns filmes mais importantes da carreira de David Lean. E terminamos com um filme absolutamente extraordinário. Lawrence da Arábia. Um filme de aventuras de 1962 que contou com a participação de atores fabulosos como Alec Guinness, Anthony Quinn, Omar Sharif e o estreante Peter O'Toole. Também dignas de nota são a fotografia, também magnífica, dirigida por Frederick Young, e a música, naturalmente, assinada por Maurice Jarre. O filme baseia-se no romance autobiográfico

do oficial e erudito inglês T.E. Lawrence, The Seven Pillars of Wisdom, os Sete Pilares da Sabedoria, de 1926. A ação começa com a morte por acidente do protagonista, que de imediato dá lugar a um recuo no tempo. Passamos a acompanhar a participação de Lawrence no Médio Oriente durante a Primeira Guerra Mundial. Lawrence, que tivera como missão convencer as diversas tribos árabes a lutar contra a ocupação turca. No seu envolvimento, revela-se uma personagem de grande ambiguidade entre a megalomania e um profundo desânimo, entre a sua fidelidade aos interesses britânicos e também a sua esperança no surgimento de uma unidade nacional árabe. É uma obra marcante pela excelência das interpretações, pela originalidade da sua abordagem estética. Todos nós recordamos como a câmara consegue captar os grandes momentos do deserto com uma fotografia absolutamente fabulosa. David Lean, que já tinha ficado impressionado com a prestação de Peter O'Toole em Londres, quando representou Hamlet, levou-o até Lawrence da Arábia e, de facto, o filme é absolutamente extraordinário pela interpretação de Peter O'Toole. O filme venceu um total de 7 Oscars nas categorias de melhor filme, realizador, direção artística, fotografia, som, montagem e banda sonora original. E é precisamente da banda sonora de Lawrence da Arábia que vamos ficar com a faixa de abertura. Boa noite, boa semana e até ao próximo Casa Blanca, onde o cinema eterno, nas asas do tempo sem fim.

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0: 23 horas.
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1: Dois homens, ambos de 51 anos, foram detidos pela Polícia Judiciária por suspeita de tráfico de droga, tendo sido apreendidas cerca de 7.500 doses individuais de cannabis em Elvas. Ora, a GNR deteve também um homem de 30 anos por suspeita também de tráfico de droga, tendo sido apreendidas 17,2 doses de liamba no Conselho do Crato. As verbas destinadas, por sua vez, para Portugal, respeitantes aos fundos de coesão da União Europeia, previstos para 2028-2034, não estão definidas nem a redução em cerca de 700 milhões de euros para o Alentejo. A garantia foi dada pelo Ministro da Economia e da Coesão Territorial, Manuel Castro Almeida, esta terça-feira no Parlamento. Estas e outras notícias para desenvolver já a seguir a um breve bloco de comerciais. Até já.
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1: Dois homens, ambos de 51 anos, foram detidos pela Polícia Judiciária por suspeita de tráfico de droga, tendo sido apreendidas cerca de 7.500 doses de cannabis em Elvas. Ora, em comunicado, a Polícia Judiciária explica que, através da Unidade Nacional de Combate ao Tráfico de Estupefacientes, identificou e deteve na segunda-feira os dois homens fortemente indiciados pela prática do crime de tráfico de droga, os quais se encontravam na posse de cerca de 7.500 doses individuais de cannabis. No âmbito das investigações, a Polícia Judiciária concluiu que a droga apreendida foi transportada de Espanha para Portugal. Os suspeitos foram presentes a primeiro interrogatório judicial, tendo sido aplicadas medidas de coação não privativas da liberdade. A investigação prossegue e o inquérito é titulado pelo Departamento de Investigação e Ação Penal, o DIAP de Lisboa. Um homem de 30 anos foi detido pela GNR por suspeita de tráfico de droga, tendo sido apreendidas 17,2 doses de liamba no concelho do Crato. O Comando Territorial de Porto Alegre da GNR explica, em comunicado, que o homem foi detido na segunda-feira no âmbito de uma operação de fiscalização rodoviária, tendo os militares da Guarda abordado um veículo e constataram que do seu interior emanava um forte odor a produto estupefaciente. No decurso das diligências, foi confirmado que o mesmo se encontrava na posse de produto estupefaciente, motivo pelo qual foi detido. Da ação resultou a apreensão de 17,2 doses de liamba. Ora, o suspeito foi detido e os factos comunicados ao Tribunal de Porto Alegre. As verbas destinadas para Portugal, respeitantes aos fundos de coesão da União Europeia, previstos para 2028-2034, não estão definidas, nem a redução em cerca de 700 milhões de euros para o Alentejo. A garantia foi dada pelo Ministro da Economia e da Coesão Territorial, Manuel Castro Almeida, esta terça-feira no Parlamento, na Comissão de Economia e Coesão Territorial, conjunta com a Comissão da Reforma do Estado e Poder Local.
2: O Governo não confirma que o Alentejo vá perder 700 milhões de euros no próximo quadro financeiro plurianual, no próximo ciclo de programação. Nem esse valor, nem qualquer outro valor em concreto. Ninguém, eu repito, ninguém está em condições de definir quanto caberá a cada região do país. E por isso não se sabe ainda qual é que é o valor a que Portugal vai ter direito, muito menos quanto é que cada região irá receber. Agora, o que posso dizer aos senhores deputados e ao Parlamento é que o Governo tudo fará para que o Alentejo não seja prejudicado por qualquer alteração administrativa de fronteiras que tenha sido feita. O Alto Alentejo, o Alentejo Central, o Baixo Alentejo, o Alentejo Litoral não vão ficar mais ricos, as pessoas não vão viver melhor pelo facto de a comunidade intermunicipal da Lesíria do Tejo ter sido retirada da região do Alentejo. E, portanto, o que nos interessa são as pessoas, é para as pessoas que nós temos que olhar e é delas que temos que cuidar, e olhando para realidades objetivas, nós temos que conformar as soluções nacionais de forma a fazer justiça. E fazer justiça aqui significa garantir à população do Alentejo, destas quatro comunidades intermunicipais que eu acabei de referir, que não vão perder mais do que aquilo que vier a perder o todo nacional.
1: O governante falava aos deputados na sequência de um requerimento apresentado pelo Chega sobre a previsão do Alentejo ter uma redução em cerca de 700 milhões de euros no respeitante aos fundos europeus de coesão da União Europeia previstos para 2028-2034, hipótese que já tinha sido afastada no passado dia 6 de maio pelo presidente da Comissão de Coordenação e Desenvolvimento Regional, CCDR, do Alentejo, Ricardo Pinheiro. Ouvido no Parlamento numa audição conjunta das Comissões de Economia, Coesão Territorial e da Reforma do Estado e Poder Local, o governante admitiu, porém, que o Alentejo e todas as outras NUTS-2 estão preparadas para perder alguma coisa fruto do contexto europeu.

0: Arronchos recebe no domingo a 8ª edição do São Mamede Grande Fundo, que vai reunir 700 ciclistas de vários pontos do país e do estrangeiro. Organizada pela Associação de Desporto e Aventura de Porto Alegre, a prova conta com um grande número de atletas portugueses e espanhóis, mas também de França, Alemanha, Bélgica, Países Baixos, Suíça, Brasil e Estados Unidos da América. Entrevista à Rádio Porto Alegre, José Prezado, presidente da direção desta associação, disse que este ano a Vila de Arronchos vai acolher a partida pelas 9 horas e também o encerramento por volta das 15 horas no Jardim do Fosso.
1: Na partida 700 atletas, maioritariamente portugueses, temos 150 atletas de

0: estão a Porto Alegre, pela estrada principal aqui para ligar com a Porto Alegre, depois entrarão na cidade de Porto Alegre junto à zona de supermercado e subirão até à zona do CAEP e pela cidade e nesta zona aí haverá então a separação dos três percursos. Domínio Fundo virará para o lado da Pedra Basta, zona de Caia, zona de Alegrete, Valcavalo, Mercedes, França e depois Arrões. O Médio Fundo, aqui na zona de separação, irá para a zona de Salão Frio e depois irá direto à zona de São Julião, Alegrete, e fará depois também a parte final igual à do Mini Fundo, de Alegrete, Mosteiros, Esperança e Arrões. E o Grão Fundo, este virá para o lado da rampa de Porto Alegre, portanto irá direto aqui em Porto Alegre, irá direto à zona do Arieiro e depois passará por Castelo Vido, pela zona de Marvão. E depois mais tarde também entrará no percurso aqui das provas de da zona de São Julião e fará todo o percurso até ao fim de Alegrete, Valcavalos, Mosteiros, a Esperança e também a cidade depois por fim em Arrões. Portanto, espero que os participantes, o minifundo, os 60 km do minifundo, a chegada será por volta do quarto para as 11, portanto passado 1h45, 1h50 mais ou menos, e depois a partir de aí teremos já chegada a Arrões, porque os participantes irão chegar portanto faseadamente e esperamos que até por volta das 3 da tarde, que é quando é expectável que fique o último atleta depois do Grão Fundo. E será depois à altura do encerramento da prova, da entrega de prémios, também ali um pouco antes, será no Jardim do Poço, depois da logística do evento, será também no Jardim do Poço em Arrões, portanto é uma zona também bastante agradável e com todas as condições para o evento.
1: Os participantes poderão optar entre três distâncias: mini fundo com 62 km, médio fundo com 90 km e grande fundo com 131 km. Percursos com passagens nos concelhos de Arrões, Porto Alegre, Castelo de Vide e Marvão, atravessando alguns dos mais emblemáticos cenários do Parque Natural da Serra de São Mamede. Esta quarta-feira, dia de greve geral, a União de Sindicatos do Norte Alentejano vai instalar no Rossio, em Porto Alegre, uma praça da greve para divulgar dados sobre a adesão ao protesto na região. Segundo Ana Albergaria, a coordenadora da União de Sindicatos, a praça da greve, com início marcado para as 11h30, pretende ainda prestar esclarecimentos à população sobre os motivos da paralisação.
2: A greve terá também um momento de projeção que acontecerá às 11h30 no Rossio, que será, chama-se então a Praça de Greve, e nós vamos tentar, e acredito que vamos conseguir ir atualizando todos os dados de adesão à greve. Portanto, haverá a descrição das empresas que nós, empresas e entidades e serviços que nós acompanhamos, e a nossa intenção será então ir dando a conhecer, quer à comunicação social, quer à própria população, que vá passando ali pelo Rossio, recordar que está nesse dia a decorrer a greve e ir informando o nível de adesão.
1: A CGTP entregou um pré-aviso de greve geral para esta quarta-feira contra as alterações à lei laboral após as negociações com o governo terem terminado sem acordo. Vários sindicatos de diversos setores anunciaram a sua adesão à greve, nomeadamente os ligados à função pública, com destaque para a saúde e a educação, bem como transportes, aviação, comércio, entre outros. Arrancou esta terça-feira a campanha de segurança Viaja Sem Pressa, com operações de fiscalização direcionadas para comportamentos de risco relacionados com a velocidade. A campanha, na estrada até ao dia 8 de junho, é promovida pela Autoridade Nacional de Segurança Rodoviária, GNR e Polícia de Segurança Pública. O objetivo é alertar os condutores para os riscos da velocidade excessiva ou inadequada às condições da via, uma das principais causas da sinistralidade rodoviária grave. Entre 1 de janeiro de 2022 e 31 de dezembro de 2024, a velocidade excessiva para condições existentes esteve diretamente associada a 6.824 acidentes com vítimas, 177 vítimas mortais, 588 feridos graves e 8.396 pessoas que ficaram com ferimentos ligeiros. A campanha alerta especialmente para comportamentos que aumentam

0: significativamente o risco de acidente grave, como a condução acima dos limites legais de velocidade, velocidade excessiva para as condições meteorológicas ou do estado da via, redução das distâncias de segurança e manobras bruscas associadas à velocidade inadequada. O Festival Alto Cinema está de regresso a Porto Alegre com a participação de cerca de 120 alunos de 6 agrupamentos de escola da região. A iniciativa, que é composta por 6 curtas-metragens, é promovida pela AVOAR, Associação para a Educação Artística e as Literacias, e vai decorrer no Centro de Artes e do Espetáculo Porto Alegre, o CAEP, esta sexta-feira, a partir das 10 horas da manhã. De acordo com os promotores, os temas das curtas-metragens foram escolhidos pelos alunos que participam nesta 7ª edição e que pertencem aos agrupamentos de escolas de Ronches, Crato, Elvas, Fronteira, Monforte e Nisa. O Rui Andrade, de AVOAR, explicou à Rádio Porto Alegre que os alunos escolheram este ano vários temas, destacando-se, por exemplo, temas como as questões que passam desde o património ao stress, as questões de género e assédio, ou o medo de falhar e também as falsas amizades.
1: Uma média de 20 alunos por agrupamento, são 6, portanto são 120 alunos. Respectivos professores, que as escolas envolvem-se muito e acolhem sempre com todo o empenho e interesse esta atividade, este serviço educativo. Quanto aos temas, são os temas mais variados. Tem de haver sempre uma ligação quando nós lhes estamos a propor a escolha do tema, porque eles têm, antes de chegarem às filmagens, têm uma série de atividades, um caminho que têm de percorrer. Eles têm de escrever a história, têm de transformar em guião. Antes disso, tem formação teórica em cinema para se poderem movimentar bem no serviço educativo, e depois finalmente, antes das filmagens, ainda tem sessões de pré-produção e também de representação. De facto, os temas são sempre escolhidos por eles. A exigência que nós fazemos é que tenha a ver, consigamos fazer a ligação aos ODS da Agenda 2030, da ONU, pronto, mas são aqui as coisas mais variadas, desde em Monforte, eles fizeram sobre património, foram fazer sobre as ruínas romanas de Torre de Palma, e depois trataram questões de, por exemplo, questões de género. Há um filme muito engraçado em que um rapaz vai parar ao corpo de uma rapariga e uma rapariga ao corpo de um rapaz, e portanto depois todas as questões de assédio, questões do corpo, do período, tudo isso, eles trabalham essas questões todas. São temas que no fundo lhes dizem respeito. Há uma que é sobre o falhar, sobre a possibilidade que devemos ter de falhar, não é? Isso é, portanto, é uma coisa com que eles se debatem diariamente, porque têm de ser perfeitos, têm de ter boas notas, têm de entrar para a universidade, isso é um problema para eles. Há uma que trata a questão das amizades, as amizades que não são verdadeiras. Há outra que trata a questão do stress, e é basicamente isso.
0: Este projeto conta com o financiamento do Instituto do Cinema e do Audiovisual e com o apoio da Comunidade Intermunicipal do Alto Alentejo, do Plano Nacional de Cinema, Plano Nacional das Artes, do Festival Internacional de Cinema Periferias e ainda do Instituto Politécnico de Porto Alegre. A AVOAR revela também que vão ser atribuídos galardões em várias categorias, entre as quais melhor filme, melhor realização, melhor argumento, melhor atriz, melhor ator, melhor trabalho de equipa, melhor produção, melhor câmara, melhor som, melhor claquete e ainda melhor making-off. Após o festival, as curtas-metragens e o making-off, que documentam o processo criativo, vão ficar disponíveis no canal Alto Cinema, na plataforma YouTube.
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